0: pesa caro no bolso daqueles que protegem os animais.
1: O projeto segue agora para análise nas comissões de Finanças e Tributação e de Constituição e Justiça. Para virar lei, precisa ser aprovado pela Câmara e pelo Senado. Da Rádio Câmara de Brasília, Luiz Cláudio Canuto.
2: Meio Ambiente. Delegado Matheus Laiola, do União do Paraná, denuncia representantes políticos de Paranaguá que defenderam as rinhas de galo. O parlamentar lembra que a legislação e a jurisprudência dos tribunais brasileiros já classificam essa prática como crime ambiental.
3: Delegado Matheus Laiola informa que o partido instaurou um processo administrativo para expulsar os responsáveis. Segundo o deputado, a defesa das rinhas é incompatível com os princípios do partido e com a proteção ao bem-estar animal.
2: Agricultura. Lucas Edecker, do PSD, comemora o avanço da proposta que trata da securitização das dívidas dos produtores rurais atingidos por estiagens e enchentes no Rio Grande do Sul. Para ele, a medida garante a recuperação da produção e preserva a atividade econômica no campo.
3: Lucas Edecker também frisa que a matéria foi aprovada pela Câmara há quase um ano e ainda aguarda análise do Senado. Ele acredita que a lentidão do processo legislativo agravou a situação dos produtores, que, segundo ele, seguem com dificuldade para retomar suas atividades.
2: Daniel Trisesiak, do PSDB, cobra uma solução definitiva para os produtores rurais afetados por eventos climáticos no Rio Grande do Sul e defende a securitização das dívidas do setor. Ele afirma que tudo isso é necessário para que os agricultores continuem produzindo.
3: Daniel Trisesiak diz que o governo demora a adotar medidas de apoio ao campo, acrescentando que os produtores buscam instrumentos para a recuperação da sua atividade. Ele ressalta ainda a relevância do agronegócio para a geração de emprego, renda e riqueza no estado gaúcho.
2: Sérgio Turra, do PP do Rio Grande do Sul, cobra a aprovação da matéria que trata da securitização das dívidas dos produtores rurais. Na visão do deputado, a medida é essencial para garantir a continuação da atividade agropecuária após sucessivos eventos climáticos.
3: Sérgio Turra também destaca a importância do agronegócio para a economia nacional. O parlamentar afirma que auxiliar os produtores rurais significa preservar empregos, fortalecer a produção de alimentos e estimular o desenvolvimento do país.
2: Economia. Coronel Assis, do PL de Mato Grosso, aponta risco de desequilíbrio nas contas públicas do país. O deputado critica a política econômica do governo federal e atribui o problema ao aumento dos gastos, ao crescimento da dívida pública e à perda de confiança de investidores.
3: Coronel Assis afirma que os juros elevados sufocam a economia, dificultando o crédito para famílias e empresas. Ele alerta que a trajetória das despesas pode levar a um colapso orçamentário a partir de 2027, caso não haja controle fiscal.
2: Luiz Lima, do Novo do Rio de Janeiro, aponta risco de agravamento das contas públicas diante de gastos acima da arrecadação, inflação alta e juros elevados. O parlamentar afirma que a situação compromete a capacidade do governo de controlar a dívida pública.
3: Luiz Lima cita a editorial da mídia que alerta para os perigos do crescimento dos gastos públicos e menciona também levantamento recente sobre medidas que reduzem receitas. Ele assinala que decisões eleitoreiras podem transferir para a população o custo do desequilíbrio orçamentário.
2: Márcio Gerri, do PCdoB do Maranhão, cita pesquisas recentes que indicam o fortalecimento político do governo e o enfraquecimento de parte da oposição. O deputado acredita que esses dados são reflexos da participação de lideranças da direita em denúncias sobre o Banco Master.
3: Benedita da Silva, do PT do Rio de Janeiro, apresentou o projeto que estabelece o PIX como infraestrutura estratégica nacional. A deputada salienta que o sistema de pagamentos instantâneos é uma tecnologia brasileira que ampliou o acesso da população a serviços financeiros.
2: De acordo com Benedita da Silva, a proposta busca garantir a gratuidade do sistema, proteger os dados dos usuários e impedir que o PIX seja utilizado em negociações internacionais. Para ela, cabe ao Congresso proteger políticas públicas que fortaleçam a autonomia econômica do país.
3: Helder Salomão, do PT do Espírito Santo, questiona a atuação de parlamentares que viajaram aos Estados Unidos para tratar de temas ligados à economia brasileira. Ele acredita que a articulação ameaça a soberania nacional por envolver debates sobre o PIX e minerais estratégicos.
2: Helder Salomão exalta o PIX como um patrimônio criado por técnicos do Banco Central com impacto direto no desenvolvimento do país. Ele também associa as novas tarifas dos Estados Unidos contra produtos brasileiros às articulações entre deputados da oposição e autoridades norte-americanas.
4: Turismo.
3: Hildo Rocha, do MDB do Maranhão, celebra o reconhecimento internacional da Praia de Atins, nos Lençóis Maranhenses, eleita melhor.

0: melhor praia do Brasil e a sétima melhor do mundo no ranking Best Beaches in the World 2025.
1: Na visão de Hildo Rocha, o reconhecimento consolida o potencial turístico do estado, que reúne outras atrações naturais como o Rio Preguiças e o Delta das Américas. Ele aproveita para convidar a população a visitar o Maranhão durante o período dos festejos juninos. 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
2: Saúde.
0: Câmara finaliza a votação de projeto que inclui doenças crônicas na nova carteira de identidade. Vamos saber mais na reportagem de Júlia Lopes.
3: Hipertensão, diabetes, asma e obesidade estão entre as doenças crônicas que mais afetam os brasileiros. Atualmente, 52% da população com 18 anos ou mais já recebeu o diagnóstico de pelo menos uma doença crônica. Diante desse cenário, a Comissão de Constituição e Justiça da Câmara dos Deputados aprovou um projeto de lei que permite incluir, de forma voluntária, informações sobre doenças crônicas na Identificação Civil Nacional, a ICN. A proposta é garantir cuidados especiais no atendimento a essas pessoas. Pelo texto, a inclusão da informação só será feita a pedido do próprio cidadão ou de seu representante legal. Além disso, será necessária a comprovação junto ao órgão estadual competente por meio de um relatório médico com a Classificação Internacional de Doenças, a CID. Para o relator da proposta, deputado Patrus Ananias, do PT de Minas Gerais, o projeto garante que ninguém será obrigado a expor sua condição de saúde, evitando constrangimentos ou qualquer tipo de discriminação. No Brasil e no mundo, as doenças crônicas são consideradas um dos maiores desafios de saúde pública. Elas estão associadas a mortes prematuras, perda de qualidade de vida e também a altos custos para a sociedade e para os sistemas de saúde. Segundo o relator da proposta na Comissão de Saúde, deputado Dr. Francisco, do PT do Piauí, em situações de emergência, a informação sobre uma doença crônica pode fazer toda a diferença no atendimento.
4: E uma vez identificado no seu documento de identificação civil nacional, possibilita, em alguma situação de urgência e emergência, essa pessoa ser percebida a sua situação e isso facilitar os órgãos de saúde, o local onde possa acontecer algum infortúnio e essa pessoa ter as condições de ser acolhida, ser atendida e direcionada para um atendimento mais rápido.
3: Entre 2010 e 2023, o número global de anos de vida saudável perdidos por incapacidade ou morte causada por doenças crônicas não transmissíveis aumentou de 1 bilhão e 450 milhões para 1 bilhão e 800 milhões. As principais responsáveis por esse crescimento foram a cardiopatia isquêmica, o acidente vascular cerebral, o AVC, e o diabetes. Já os transtornos depressivos, de ansiedade e o diabetes apresentaram um crescimento mais acelerado no período. O projeto que permite a inclusão voluntária de doenças crônicas na nova carteira de identidade segue agora para análise no Senado. Da Rádio Câmara de Brasília, Júlia Lopes.
2: Direitos Humanos.
1: Vavá do Avante de Minas Gerais relata a realidade de abandono enfrentada pela comunidade autista em regiões vulneráveis do país. O parlamentar denuncia as barreiras burocráticas impostas pelo INSS, que exige laudos médicos especializados para a concessão do BPC.
0: De acordo com Vavá, a demora nas respostas administrativas gera uma crueldade institucional que sobrecarrega as mães solo. O deputado sugere a criação de centros regionalizados de diagnóstico e tratamento e a implementação de uma política nacional de neurodivergência.
2: Segurança Pública.
1: O Tony de Paula presta homenagem aos policiais militares mortos em confrontos nas comunidades do Rio de Janeiro. Na visão do deputado, as atuais ações de combate ao crime organizado são ineficientes e desgastantes para as forças policiais.
0: O Tony de Paula cobra a formulação de políticas baseadas em inteligência e planejamento estratégico. Ele argumenta que o parlamento e as demais autoridades precisam atuar de forma coordenada.

0: para proteger a vida dos agentes que estão na linha de frente do combate ao crime.
1: Delegado Paulo Bilinski, do PL de São Paulo, defende o endurecimento das medidas de combate ao crime organizado. Além disso, o deputado apoia a classificação de facções criminosas brasileiras como organizações terroristas.
0: Delegado Paulo Bilinski pede que a segurança pública seja tratada como prioridade e cobra ações mais efetivas no enfrentamento à criminalidade. Ele afirma que é necessário ampliar os mecanismos de combate às facções para garantir mais proteção ao povo brasileiro.
2: Justiça.
1: Tadeu Venere, do PT do Paraná, critica o contexto em que a proposta de redução da maioridade penal volta à pauta da Comissão de Constituição e Justiça. Para ele, o debate está sendo impulsionado para desviar a atenção de outros temas em evidência no cenário nacional.
0: Tadeu Venere também questiona a condução do debate público sobre o assunto e afirma que a discussão tem sido utilizada com objetivos políticos. Segundo o deputado, é necessário analisar com cautela as motivações que cercam a retomada da discussão dessa pauta.
1: Dandara, do PT de Minas Gerais, repudia a proposta que reduz a maioridade penal no Brasil. A deputada argumenta que o sistema prisional brasileiro possui altos índices de reincidência e funciona como um espaço de fortalecimento de facções criminosas.
0: Para Dandara, o avanço do país depende da ampliação de oportunidades para a juventude e do fortalecimento de legislações protetivas, como a criminalização da misoginia. Ela afirma que o ódio e o preconceito direcionados contra as mulheres são a raiz do feminicídio.
1: Júlio César Ribeiro, do Republicanos do Distrito Federal, defende o equilíbrio nos debates sobre a violência de gênero. O parlamentar reitera seu compromisso com a proteção das mulheres, mas levanta preocupação com a criação de tipos penais de interpretação subjetiva.
0: Júlio César Ribeiro alerta que conceitos amplos de identidade de gênero trazem insegurança jurídica e colocam em risco garantias constitucionais, como as liberdades de expressão e religiosa. No entendimento dele, divergências filosóficas, biológicas ou religiosas não podem ser criminalizadas.
1: Termina agora o Jornal Câmara dos Deputados, produzido pela Rádio Câmara, com trabalhos técnicos de Everson Orani e apresentação de Márcio Aquilissardi e José Carlos Andrade. Uma ótima noite para você.
0: Boa noite, a Voz do Brasil volta amanhã.
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2: Juventude FM informa a hora certa.
3: 21 horas e 15 minutos.
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0: 21 horas e 21 minutos.
1: Essa aqui eu penso na morena, Cassinho. Dá uma dor no peito, o pistoleiro tá sofrendo ou não tá?
2: Ô, tiro!

0: 21 horas e 35 minutos.
1: Essa, ó, vai lembrar. Vai. Eita. Vem viajar comigo assim.

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1: Juventude FM informa a hora certa.
2: 22 horas e 1 minuto.
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1: 22 horas e 35 minutos.
2: Simbora, Cassiano, com a vibe, com esse solo. Tá pronto o cafezinho? Vem, volta aqui, com a minha banda. Ai, pode deixar aí. Vem com aí, guitarra. Não seria meu audiovisual se não tivesse Belchior, meu maior ídolo. Pode botar, ó. Ô, muitinho.

0: Obrigado, rapaz, pelo convite. Agradeço imensamente.
1: Meu irmão.
0: Você que já é sucesso no país inteiro, o rei do Nordeste, brevemente, o rei do Brasil.
1: Se Deus quiser,
0: pode ter certeza.
1: Irmão.

0: 22 horas e 48 minutos.
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0: 23 horas e 35 minutos.

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1: Juventude FM informa a hora certa.
2: Meia-noite.
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1: Meia-noite e 22 minutos.

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1: Meia-noite e 37 minutos.

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2: Meia-noite e 52 minutos.

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2: Uma hora e cinco minutos.

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1: Uma hora e 17 minutos.

0: 20 anos que eu estou sofrendo. A idade que você já tem.
1: Eu não, eu só tenho 6 anos.

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1: Uma hora e 57 minutos.

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1: 2 horas e 10 minutos.

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0: motinha, não.
1: Você tá doido?
0: Eu tô aqui numa peinha de nada, rapaz. Não dá uma voquinha.
1: Bom, cuidado. Você tá na peinha de nada assim, é perigoso. Você pode dar uma voltinha e encontrar uma patrulha.
0: E nada, não. Quando eu chegar no Gonzagão lá em Exu, eu danço com as meninas de lá.
1: É, as meninas lá são camaradas, dançam bem. Pode ser.
0: E Luiz, como é que é o forró lá em Exu, hein?
1: Aquele pé de serra, rapaz, todo mundo vira bem no forró.
0: Deixa comer.
1: Também foi lá que nasceu o forró?
0: Forró,
1: velho não era meu pai.
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4: 2 horas e 38 minutos.

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2: 2 horas e 51 minutos.

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3: 3 horas e 5 minutos.

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2: 3 horas e 30 minutos.

pra lá, boi manso! Ô, boiada teimosa! Vamos chamar o zaqueiro pra vaquejada de Salauá no mês de outubro! É na Rainha do Café, a terra do doutor Mané Ricardo e de Júlio Jacinto! Segura lá, meu irmão! Oi!

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1: Juventude FM informa a hora certa.
2: 4 horas.
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0: Mariano. Vamos mandar mais uma moda pra Vaquirama do Nordeste.
1: Alô, Zé de Ramilo, Fazenda Queixabeira do Sinamaí.
0: Juarez Gato, em Aracaju, Sergipe.

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1: Juventude FM informa a hora certa.
2: 5:03.
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2: 6 horas e 1 minuto.
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1: 6:57.
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Algumas canções como esta realmente marcam a vida da gente. Mas tem outras que, além de marcar, machucam demais.

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2: 7 horas e 2 minutos.
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1: 7 horas e 16 minutos.

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1: 7 horas e 33 minutos.

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8 horas em ponto, Rádio Juventude FM 104,9. E a partir de agora você vai ouvir o programa A Hora do Corretor. A Hora do Corretor é a sua revista diária de informações imobiliárias. Você quer comprar, você quer vender, você quer alugar imóveis? Fala comigo. Eu sou José Augusto, corretor de imóveis. Eu quero mandar um bom dia a cada um que está com o rádio ligado.

Bom dia e que a paz esteja convosco. A nossa vida tem um propósito. Mesmo quando nem tudo faz sentido com o tempo. Cada experiência encontra o seu lugar e revela o seu significado. Mais cedo ou mais tarde, percebemos que tudo contribuiu para nos tornar quem somos. 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
3: Oito horas e quatro minutos, Rádio Juventude FM 104,9, fazendo a diferença. Quero mandar um bom dia a todos que estão com o rádio ligado. Pois é, essa legião maravilhosa de ouvintes. Muito obrigado, você que fica sempre me aguardando. Imagino que é um compromisso que eu assumi com você de estar aqui e você de estar aí ouvindo esse programa. Pois é, a gente tem boas informações. Talvez muita gente diz, não, mas não interessa, eu não vou comprar nada. Não tem isso? Tem, mas isso você está falando no dia de hoje. Você não sabe o que poderá acontecer amanhã. É, o amanhã não pertence a gente. Ei, só pertence a um, ao nosso Pai Celestial, nosso Deus. É, Ele que é o Senhor de tudo, de todas as coisas. Tá bem? Pois é, amados ouvintes, olha, nós temos você que está aí me ouvindo. Você tem interesse em comprar uma casa nova, não foi habitada. Não, não. Eu tenho três casas novas. Eu tenho uma com dois quartos, copa, cozinha, suíte, banheiro social, quintal, na Avenida Eremitas Francisco de Jesus, no bairro Loyola 1. Uma casa nova, zero quilômetro. Nunca foi usada, não rodou ainda. Nova. E a outra bem próximo, que fica na rua Pururuca, no bairro Loyola 1. Também com dois quartos. Casas com garagem. Garagem grande. Zé Augusto, meu automóvel é uma Hilux. Não tem problema. Mas eu tenho duas motos. Não tem problema. Comporta tudo na garagem. É. Zé Augusto, mas os meninos gostam de uma piscinazinha, de armar aquela piscina de 5 mil litros. Como é que eu faço? Tem espaço? Tem. É grande. As casas são grandes. E o valor, Zé Augusto? Aí você vai ligar para mim. Eu vou ter a honra de receber a sua ligação e ouvir a sua voz. Eu falei três casas, né? Só anunciei duas até agora. E a outra casa, essa já é com três quartos, também nova, não morou ninguém. Fica aqui, ó, no bairro Exposição. Você sabe, subindo aqui, Avenida Brasília, não tem Jorge Som, que tem aquela revenda ali de sorvetes, de açaí. Você entrou à direita e naquela rua. Eu tenho uma outra casa, essa com três quartos. Linda também, iguais às outras duas que eu anunciei. 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Eu tenho uma outra casa à venda, essa mede 8 por 34 e meio. 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Ela fica na Avenida Libério Monteiro. Onde é essa rua, Zé Augusto? Essa rua, rapaz, que sai daqui, ó, do Bradesco, do Banese, e vai direto para a Vaquejada. Olha,

Depois da Praça da Caixa d'Água, já é Libério Monteiro. Ali, o Bar de Cláudio, o Hospital Nossa Senhora da Conceição, ali já é Libério Monteiro. E eu tenho uma casa nessa avenida à venda. E vou te falar mais outra coisa. Ontem, eu cadastrei uma casa nova, com piscina, coisa mais linda. O Bira Júnior estava comigo. Ele é quem vai dizer se era linda. Pergunte a Bira, para ver se não era. Lá no loteamento Colorado 1 de Lagarto. Olha, casa com 3 quartos, sendo uma suíte, mais 2 banheiros social, piscina, área gourmet, a casa dos seus sonhos. Você vai ver esse vídeo hoje, que nós fizemos um vídeo, e eu vou pôr nas redes sociais. O Bira Júnior está preparando aí, certo? Uma maravilha. Eu tenho à venda também uma casa no bairro Loyola 1, na rua Genolina Alves de Souza, ali próximo da padaria Itapães. 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E eu tenho a venda no bairro Novo Horizonte, na rua João Pinheiro da Rocha, uma casa também à venda. 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Ô Bira Júnior, preparou as músicas de hoje? Vamos de forró e em seguida o apoio cultural.

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8 horas e 25 minutos, Rádio Juventude FM 104,9, fazendo a diferença. E você aí que está me ouvindo, um forte abraço. Quero mandar um bom dia a todos, todos que estão sintonizados. Mas vou falar o nome de alguns. Posso? Pronto. Vou mandar um bom dia para todos aqui da Juventude FM. Os caras pensaram que eu ia longe, ficou aqui no mesmo lugar. Da Juventude FM está aqui o Evandro Santos, o Bira Júnior, o Pintadinho Luciano, que hoje veio escoteiro. É, escoteiro como é que anda? De bermuda. Escoteiro não tem calça comprida, não. É, só está faltando o cantil e o lenço que amarra no pescoço para identificar o sempre alerta, não é? Para o Aloysio Andrade, o prefeitinho, o Rosinaldo Fontes, tem mais alguém aí? Tem mais alguém aí? E pronto, e quem chegar depois? Também quero mandar um bom dia para Dadá Letrista, Tim de Zé de Bibi, Thelma Forrozeira, Cristina, sua irmã, todos lá na rua.

água da vaca que ficou atolada. Eita! Também quero mandar um bom dia hoje para Fernandinho da Elagarto, Valdomiro, para o Rogério do Espetinho, o Edmilson Cabeleleiro, o Totonho das Águas. É, essa turma maravilhosa aí, que fica ali, ó, na Praça Sebastião Garcês. Amados, falando na Praça Sebastião Garcês, eu tenho à venda um prédio. É, um prédio na Praça Sebastião Garcês. 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

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Quero mandar um bom dia também para Monteiro, lá no povoado Caraíba. Bira Júnior, vamos de música, em seguida o apoio cultural.

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2: Oito horas e 39 minutos, Rádio Juventude FM 104,9, fazendo a diferença. E você está ouvindo o programa A Hora do Corretor, que é a sua revista diária de informações imobiliárias. Quero mandar um bom dia ao meu amigo Antônio Pastel. Antônio Pastel foi um dos grandes ouvintes quando morava aqui em Lagarto, da Rádio Juventude FM. Isso mesmo. Também quero mandar um bom dia hoje para o forrozeiro, o forrozeiro Juvenal, o Ratinho, Ratinho do forrozeiro também. Rapaz, é muito forrozeiro. Aloysio do Tanque, Aloysio do Tanque, essa turma toda do forró, o Atenor Nunes, o Ivânio Ramos, lá no 13. Rapaz, só tem gente boa. Só tem gente boa. O Emanuel Sanfoneiro, a Thelma Forrozeira, o Lourinho do Acordeon, ali do Alto da Boa Vista. O Moreninho do Acordeon também. Rapaz, é tanta gente boa que a gente passa 3 dias aqui falando no nome desses homens. Programa A Hora do Corretor, que é a sua revista diária de informações imobiliárias. Você quer comprar, você quer vender, você quer alugar? Fala comigo. Eu quero mandar um bom dia para o Hermógenes. Hermógenes Botafoguense, para o Cícero, que é o bicho do mato. Eita, turma boa! O Rony Contador, o Normando, meu primo, o Jeová Contador, o Aloysio, do Ministério do Trabalho, o Nivaldo, da Casa Ideal, o Robson, o Sebastião também, o Beto e o Isaías na Relojoaria Joia. Rapaz, é uma turma boa danada. Tem também o Edésio lá no 13, Jailton Silva, a voz de ouro da Juventude FM, daqui a pouco. E daqui a pouco tem também a Edilma Vitória. Que maravilha, esse pessoal maravilhoso. Meus amados ouvintes, sempre acontece de eu não terminar o programa. Motivo. O motivo é que, às vezes, o cliente diz: Augusto, só posso 9 horas, que tem outros compromissos. E eu tenho que estar perto do meu cliente. Senão, não tem negócio, né? E é bom o negocinho, não é bom? Que entra um dinheirinho, né? E a gente vai vivendo, né? Às vezes não entra não, mas às vezes entra. Pois, o que acontece? Então, eu vou deixar vocês com as melhores músicas da radiofonia lagartense, que o Bira Júnior tá ali, pronto para botar, e vou me despedir de vocês. Né? Vou me despedir de vocês. E não esqueçam da palavra mágica. A palavra mágica é gentileza. Seja gentil. Ser gentil é bom demais. A gentileza é de graça. A gentileza gera gentileza. Certo? Agora eu estou procurando aqui uma frase para deixar para vocês. E já encontrei. a frase que eu deixo hoje para vocês é a seguinte: aprecio quem diz vai dar tudo certo, mas amo quem diz tô aqui mesmo que tudo dê errado. Tá junto com você. Dito isto, desejo uma ótima quarta-feira, um dia maravilhoso, que seus projetos sejam, dê certo 100%. E até amanhã, com fé em Deus!

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2: 9 horas.
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12: Opa, bom dia, Lagarto, bom dia, Sergipe, bom dia, Brasil. São 9 horas 12 minutinhos, 9 horas 12 minutinhos. E um abraço muito especial ao Fábio Pintor, isso, na Rua dos Expedicionários, isso. E ele todo cheio de vergonha, eu falei, Fábio, mande um áudio e mande um alô para todo mundo. E ele mandou assim, meio na vergonhazinha, excelente profissional. Parabéns, Fábio, parabéns e bom dia para você.
13: É, só quero pedir que Deus dê um bom dia a gente. De

0: com muita saúde e paz. Se a senhora quiser mandar um alô aí, eu agradeço.
1: Alô dado, Fábio. Com certeza te peguei, né? Beleza. E são 9:09 e a gente vai de música. Altair e Alexandre. Sabe pra quem? Eu lembrei de Gina. Georgina, eita, essa música é sua cara, pura paixão. Valeu, Gina. Bom dia.

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2: Opa, vamos conferir a hora. 9:18. Opa, 9:18. Irani, opa, Irani, isso do Conjunto Silvio Romero. Isso, bom dia, Irani, ligadíssima. Obrigada por ser juventude. Obrigada por ser 104.9. E tô sabendo que a parentaiada toda ouve a gente. Obrigada. Daqui a pouco eu vou mandar alô para todo mundo aí. Alan Gomes daqui a pouco está por aqui, mandando alô também. E um abraço e uma gratidão muito especial a toda a direção, funcionários e alunos do conjunto, perdão, do Colégio Silvio Romero. Ontem eu estive lá no ensaio geral da quadrilha, certo? Do Colégio Silvio Romero, telefone tocando, atendo já. E, gente, parabéns, viu? Parabéns! Faz tempo que eu não vejo uma organização e uma quadrilha e muita luz no figurino da galera do conjunto, do Colégio Silvio Romero. Gente, eu vou atender o telefone, senão...

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2: Então, são 9 horas 30 minutinhos, tá bom? Vou mandar um abraço muito especial para Ivan, tá? E a Angélica. Ivan e Angélica, eles estão em Lauro de Freitas, isso. E Lauro de Freitas, Rádios Net, ouvindo e mandou um abraço para a gente aqui. Aquela ligação que estava aqui, né? Valeu, Ivan, tudo de bom. E a gente vai tocar quem? Amorosa. Amorosa e João Alberto. É impossível não estar em Sergipe, não estar nessa época junina tão quente, tão maravilhosa, e não falar de Amorosa. Incrível, incrível. E daqui a pouquinho também eu vou tocar Rogério. E vou mandar o alô para quem? Sim, para Lurdinha. Lurdinha fica no Galo Assanhado, isso. É a irmã da Irani Reis, isso. Lurdinha e o marido é Dé. Né? Eu tô certinha? Lá no Galo Assanhado. Ei, tem muita gente ouvindo a gente no Galo Assanhado, viu? Galo Assanhado, Barro Vermelho, Cidade Nova. Muito legal. Obrigada, gente. Obrigada mesmo. A juventude fica... Todo mundo que faz a juventude fica muito feliz quando vocês ligam ou mandam mensagem ou encontram com a gente na rua e dizem, olha, tô de olho, viu? Tô de olho no ouvido. Isso, sempre ouvindo a juventude. Muito obrigada. Muito obrigada. E muito obrigada também a Prefeitinho por dar esse espaço pra gente, tá bom? Que com muito carinho a gente compartilha com todo mundo. É Amorosa. 9 horas 31 minutinhos.

Sergipe. Eita, negócio bom! É o São João da gente, Sergipe.

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2: Opa, são 9 horas 39 minutinhos. Gente, eu tô assim de áudio, tá? Eu tenho o áudio de Bicho do Mato, do Hildo de Simão Dias, da fofíssima Helena, o Tico do Jardim, que tá convidando a galera toda da nossa região pro aniversário da mamãe, tá? Eu tenho o Manuel Serralheiro, opa, já falei Helena, e tenho a Rai. Vamos ver se a gente consegue colocar todo mundo no ar, porque todo mundo precisa. Primeiro eu coloco no ar e depois eu procuro as músicas e coloco a música da galera toda. Tá bom assim? Hildo de Simão Dias, ele pediu Forró dos Namorados, é o nome certo da música. Obrigada. Vamos, Hildo, bom dia. Vamos baixar o BG e vamos pro áudio da galera.
3: Bom dia, Dilma Vitória, e aí, tudo bem? Aqui é Hildo. Peço a música de Ademário Coelho, Dia dos Namorados. Ofereço a todas e todos vocês que fazem essa locução maravilhosa, né? Essa rádio, né? E a todos os ouvintes maravilhosos, assim como eu, ouvinte de rádio. Que esses ouvintes maravilhosos dessa rádio aí, né? Que sempre participa. Pessoas super educadas, todos de parabéns. Ok, Edilma? Abraço. Tchau, tchau.
2: Tchau, tchau, Hildo. E vamos por lá para Tico do Jardim. Bom dia, Tico.
4: Vitória, aqui é José Armindo do bairro Jardim Novo. Vou possível e passo o sucesso de Fábio José. Oferecer para minha mãe, Madame Anália do bairro Jardim Novo, Dulce do Sindicato, Helena Vieira, Helena, Everalda, a sua apreciação, Dolores, Dona Tortela, oferecer para Dedé do Loyola 2, oferecer também para meu amigo Borde Paulo da Chanete e Ricardo Cambista, e com o mesmo tempo convidar todos para participar da comemoração do aniversário de minha mãe, Madame Anália, e a festa de Santa Bárbara, que será realizada dia 11 de julho, a partir das 7 horas da noite, no bairro, no Centro Espiritual Nossa Associação da Madame Anália. Você é convidada, Dilma. Se você não for, só você não vai, viu? E não esquecendo hoje, a apresentação para meu amigo aí, Jailton Silva.
2: Opa, Tico, lembrando que é julho, não é junho. É julho, que ele já está avisando para a gente colocar na agenda. E a gente pula do Tico do Jardim para poderosíssima Rai. Bom dia, Rai.
5: Oi, bom dia, querida. Bom dia, Dilma. Tudo bem, querida? Sou a Rai da Luiz Sisto, querida. Eu quero ouvir a música do Daniel, Cada Volta um Recomeço, né? Linda essa música, é especial para você. Para o Isaú Monteiro, para todos da Juventude FM. Vai para o Bicho do Mato, né? Vai para o Val. Vai para o Diabo Louro, né? Com a namorada Jaqueline, que está sempre ligadaço aí na Juventude FM, viu?
2: Obrigada.
5: Diabo Louro, bicho, fica de manhã inteiro, o dia inteiro, viu? Ouvindo a Juventude FM. É o ouvinte top. E também vai para a Helena Vieira, né? Vai para o Bicho do Mato, né? Vai para o...
2: Vai para o Bicho do Mato? Com certeza, Rai.
5: Marcelão, para o André, mototáxi. E vai também, né, para minha prima Angélica em Aracaju. Tá, querida? Tchau, tchau e um abração.
2: Beijo, linda, Rai. Beijo. Agora a gente vai para Helena Vieira. Bom dia, querida Helena.
6: Minha querida, minha princesa, é Dilma. Bom dia. Deus te abençoe ricamente. Estou aqui na sintonia com você, amigos e ouvintes. Estes, sim, são importantes para o rádio. Minha querida, quero uma música do programa para oferecer a você, cowboy da gata no rancho, a meu querido guri eletricista, ele que sempre está atento no rádio e no trabalho. Guri, me aguarde, estou chegando. abraçando o bicho do mato em qualquer canto da cidade. A você, Heraldo Ouro, Heraldo da oficina em frente ao caldo de cana. A Luísa Firmeiro, a Fernando da Elagarto, os meninos do Mercadinho do Santinho, ao meu querido João Sapateiro, na Filino Fontes. Está lá trabalhando e nos ouvindo. Abraçando a você, Gina, até uma forrozeira, a Elisa, a Edisa e Dulce do Sindicato, Gilbene no Povoado Tem, Dolores Maria Correia. A você, meu prezado, meu jovem peixe padeiro, a Soares da Prestação, Maria dos Perfumes, e para Zé Raimundo no Jardim Campo Novo, minha querida Valdina Rai, na Rua Luz Xista, para Rosália, a Zé Dinô, na Rua Jackson Figueiredo, juntamente com meu grande amigo Emílio. E para você, ouvinte que está nos ouvindo, vai o carinho, o abraço da amiga dos amigos, Helena Vieira. É Dilma, Deus te abençoe, a você e todo da juventude. Abrace meu querido Jailto com a esposa.
2: Obrigada, Helena, querida. Obrigada mesmo, viu? E nesse ping-pong aí dos ouvintes maravilhosos, que, como diz o Bicho do Mato, é uma lista que cresce todo dia, a gente vai falar agora com o Manuel e, claro, Bicho do Mato, Manuel Serralheiro.
7: Oi, oi, oi. 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Ei, bom dia, minha amiga Dilma Vitória.
4: Amorosa aí é bom demais, viu? Coco da Capixulana. Bom dia pra você, bom dia pra todos os seus ouvintes do Ligação 104, Bicho do Mato passando pra desejar um bom dia. Uma ótima quarta-feira, Dilma Vitória. Um abraço pra todos os seus ouvintes. Minha amiga do sindicato, Helena Vieira, Manel Vaqueiro, Edson Ferro Velho Ribeiro, Zé Raimundo Madama Naila, Dolores de Adilson Mar Matinha, Jorge Pereira e Carminha na Matinha, Heraldo da Borracharia e a turma dele, Genivaldo Motos, meu netinho Pedro Miguel, Romário do Libório, Nenezão do Libório, e para toda a galerinha que está sintonizada aí ouvindo o seu programa, minha querida amiga, Palmeira Júnior, para o Jailton Silva, Isaú Monteiro, Helena Vieira, Helena Reis, Gideon Padeiro, é a galera boa aí que tá sempre ligadinha, nos ouvindo, minha amiga Dilma Vitória, aí, toque Rogério, Rogério também representa Sergipe, tocando de Rogério aí, pra você. E Pagina, Irene, Pedrinho da Outra Lá, Manel Serralheiro e essa galera toda que tá ligadinha ouvindo. Um abraço. É Dilma Vitória, Bicho do Mato, diretamente das oficinas para o Ligação 104 com a grande amiga Dilma Vitória. Informou Bicho do Mato, o repórter desmantelado.
2: Valeu, Bicho do Mato. Opa, e se você estiver aí pela oficina, pelas oficinas que você está, mas se estiver perto do Chumbinho, epa, diga para ele que Paulista Motos, Paulista do Peixe, teve aí ontem e ele foi mais do que profissional. Deu uma mão muito grande na gente aí com a manutenção aí da parte elétrica da nossa caminhonete. Agradeça a Chumbinho, diga para ele muito obrigada pela pessoa, acima de tudo, e pelo profissional honesto. Chumbinho, muito obrigada, viu? Mande um abração para ele aí. E diga para ele que a gente é fã do trabalho dele. Muito obrigada. Esticando um pouquinho, Manuel Serralheiro. Bom dia.
8: Muito obrigado. Bom dia, Dilma Vitória, os ouvintes da Juventude FM. É, Dilma, gostaria de ouvir uma música de Cavaleiro do Forró. Oferecer a vocês e a todos os ouvintes um bom dia.
2: Bom dia! E agora a gente vai para Cowboy da Gata. Valeu, Cowboy da Gata. Bom dia, bom dia.
9: Olha, ouvinte, Ligação 104, primeira parte, Rádio Juventude FM, 100% comunitária. Não pedi música não, por causa do horário, vou dar um bom dia aí para dona Helena Vieira,

0: participando aí agora. Eu vou dar um bom dia para todos que participaram. Valeu, dona Vitória. Estou aqui no rancho dando uns pauzinhos pesados logo cedo, escutando a melhor Juventude FM.
1: 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Pronto, terminamos esse ping-pong. E eu não vou poder tocar música de todo mundo, mas eu vou anotar e amanhã eu vou fazer essa seleção para essa galera toda.

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2: 9 horas e 59 minutos.
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1: Muito bem, agora são 10 horas mais 11 minutos, 10 e 11. Bom dia, bom dia, bom dia, Lagarto, bom dia, Sergipe, bom dia, Brasil. Nesta quarta-feira, dia 10 de junho de 2026, né? Isso, rapaz, já estamos aí dia 10 de junho, né? Parabéns para você que está aniversariando hoje, muita paz, muita saúde e muitos anos de vida. Bom dia, bom dia. Até o meu dia, até o Ligação 104 aqui pela Juventude FM nesta manhã maravilhosa de quarta-feira, né? Você vai ligando a partir de agora, 999-78-2763. Vamos fazer a festa juntos aqui comigo na melhor da cidade, a número 1, né? Com certeza, aquela que faz a diferença na radiofonia Lagarto. Aquela que toca as músicas que você gosta de ouvir, né? Isso, muito bem. 10 horas mais 12 minutos, nosso programa sempre com apoio cultural do Mini Mercado Taste. 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E a sua mamãe, Dona Marlene, sempre na sintonia. Nossa amiga Taciane e sua mamãe, Dona Marlene, sempre na sintonia. Aquele abraço, bom dia a todos vocês do Alto da Boa Vista. Né? Você também das Pratas, o Eduardo do Frango aí nas Pratas também, na sintonia com a gente. Obrigado aí pela audiência, tá bom? 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Isso. 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Tudo que você precisa tá lá, viu? São 10 horas mais 14 minutos, 10 e 14. Bom dia, bom dia. No clima, assim, ó.

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4: Muito bem, agora são 10 horas mais 21 minutos, 10h21 aqui na Juventude FM. É o programa Ligação 104 para você, viu? Aqui na Juventude FM, nesta manhã maravilhosa de quarta-feira. Abração, meu amigo Sepacol, né? É, rapaz, o Sepacol do Uber, sempre aí pelas ruas da cidade. Ouvindo a gente, nosso amigo Sepacol, aquele abraço, bom dia! Muito bem, vamos lá então para você. Agora vamos começar com Áries, Touro e Gêmeos. Vamos lá, você ariano, ariana. Vamos lá então. Aqui, vamos pegar aqui. Vamos lá então. Você do signo de Áries, nesta quarta-feira, você poderá se deparar com cobranças internas e limitações pessoais. Nesse cenário, será fundamental controlar o impulso e gastar o gasto em excesso ou agir de forma exagerada para compensar insatisfações nas relações. Procure ter maturidade, paciência e disciplina para superar esses desafios. Para você do signo de Touro, nesta quarta-feira poderá surgir cobranças internas, cansaços ou sensação de isolamento, o que poderá afetar seus projetos e diminuir sua autoconfiança. Também poderá aparecer insatisfações financeiras, desentendimentos e afetivos e uma tendência ou exagero, levando o desperdício a expectativas irreais, né? Nesse cenário, procure agir com realismo diante das frustrações e controlar os seus impulsos, né? Para você agora, de Gêmeos, geminiano, geminiana, você poderá sentir um cansaço físico e cobranças vindas do próprio inconsciente, o que tenderá a trazer à tona antigas inseguranças e medos. Essa pressão interna poderá gerar insatisfação afetiva e um conflito entre o desejo de isolamento e a necessidade de avançar em questões financeiras. Nesse cenário, evite gastos por impulso e procure não se culpar diante dos obstáculos do dia. Daqui a pouco tem Câncer, Leão e Virgem aqui no Ligação 104, abraçando meu amigo Zé Dinô, aqui na Rua da Jaqueira, ele que bota sempre seu sonho bem alto aí na Rua da Jaqueira, ouvindo a gente. Nosso amigo Zé Dinô, aquele abraço, bom dia. 10 horas mais 23 minutos, 10h23.

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5: Muito bem, são 10 horas mais 30 minutos. Vamos a mais previsões astrais agora para Câncer, Leão e Virgem. Vamos lá então, para você do signo de Câncer, né? Nesta quarta-feira você precisará manter a calma e ter cautela em sua vida profissional, pois cobranças excessivas e falhas na comunicação poderão gerar um forte cansaço mental. Será necessário ter paciência para lidar com mal-entendidos, com superiores e com a falta de clareza sobre suas metas e responsabilidades na carreira. Procure avaliar todas as informações com realismo e evite decisões impulsivas, né? Vamos lá então para você de Leão. Leonino, Leonina, você poderá sentir necessidade de expandir seus horizontes, buscar novos conhecimentos e planejar o futuro. No entanto, poderão surgir cobranças, sentimentos e desânimo, a certa confusão mental provocada por mal entendidos ou dificuldades para expressar suas opiniões. Procure checar as informações com paciência, agindo com realismo e disciplina, né? Para você, o signo de Virgem, nesta quarta-feira você poderá sentir uma sobrecarga emocional e uma certa confusão ao lidar com finanças compartilhadas ou situações do passado, né? Será fundamental agir de forma racional, pois mal entendidos na comunicação poderão distorcer a realidade e se prejudicar. Negociações, procure ter paciência, estabelecer limites e evitar prejuízos financeiros ou desgastes desnecessários, tá bom? Tá aí. Daqui a pouco tem mais previsões para Libra, Escorpião e Sagitário.

0: Muito bem, agora são 10 horas mais 33 minutos. Tem aqui, vamos ver aqui quem tá aqui no zap. Meu amigo Messias da Churrasqueira tá aqui. Vamos ver, vamos ouvir aqui nosso amigo Messias da Churrasqueira, né? Vamos lá então. Isso, vamos ouvir nosso amigo Messias da Churrasqueira. Bom dia, Messias.
1: Bom dia, meu amigo Jailton Silva. Jailton Silva, gostaria de ouvir hoje a música do meu amigo saudoso Rogério de Aracaju. Vamos pagar para respirar. É isso aí, Jailton Silva. Eu ofereço para todos os seus ouvintes e principalmente vocês aí da rádio. Valeu, amigo velho. Bom trabalho, bom dia.
0: Valeu, amigo Messias da Churrasqueira. Aquele abraço. Meu amigo Tico José, o Zé Raimundo, bom dia.
2: Bom dia, meu amigo Jair Silva, aqui é José Raimundo Jardim Novo. Gostaria de ver o sucesso aí de Fábio José, dedicar para Bicho do Mato, a sua apreciação, Dorores, minha mãe Mada Manalha e todos da Juventude FM, em especial para minha amiga Dilma Vitória e para Dulce do Sindicato e Família, e Cowboy da Gata e Bicho do Mato.
0: Valeu, amigo Zé Raimundo, aí do Jardim Campo Novo, a Madama Anália. Abração, meu amigo, também aí, o Luiz da Casa da Carne Friboni, Jardim Campo Novo. Aquele abraço, bom dia. Saudoso Rogério, pagar pra respirar. Bom dia, 10h34.

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1: Muito bem, agora são 10 horas mais 42 minutos. 10h42, vamos a mais previsões agora para... vamos ver aqui, quem vem agora é Libra, Escorpião e Sagitário, né? Para você, Libriano, Libriana. Vamos lá então, aqui, né? Você de Libra, você precisará ter cautela nos relacionamentos, pois haverá tendência a cobranças, desilusões e mal entendidos na comunicação. Será importante evitar discussões impulsivas motivadas por expressões confusas ou expectativas irreais. Nesse cenário, procure agir com maturidade antes de tomar decisões e estabelecer limites saudáveis. Né? Isso, muito bem. Para você de Escorpião, a comadre Dulce, né? A comadre Dolores, o Rosinaldo Fontes, o meu amigo José Augusto Corretor, também o Júnior do BNH, são aí de Escorpião, né? Vamos lá. Você precisará ter mais paciência com a rotina de trabalho e atenção à saúde, pois poderão surgir cobranças intensas e cansaço mental. O dia exigirá organização para lidar com atrasos, tarefas burocráticas e possíveis mal-entendidos com colegas ou superiores. Nesse cenário, procure ter cautela com as suas palavras para que as atividades diárias fruam com mais segurança, né? Vamos lá para você de Sagitário. Nesta quarta-feira você poderá sentir dificuldades para se expressar em clareza e há uma certa cobrança nos momentos de lazer ou de relação com os filhos. Também poderá surgir mal-entendidos, desgastantes, críticas e discussões que afetem a sua criatividade e tragam sensação de isolamento, né? Nesse cenário, procure ser realista diante dos obstáculos e evite pensamentos negativos, né? Daqui a pouco tem Capricórnio, Aquário e Peixe aqui no programa Ligação 104, né? 10 horas mais 44 minutos.

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5: Muito bem, agora são 10 horas mais 51. Antes do nosso amigo Bicho do Mato tá na linha, vamos ler aqui as últimas previsões astrais para esta quarta-feira, né? Para você de Capricórnio, nesta quarta-feira você poderá enfrentar cobranças e sensações de cansaço afetando o ambiente familiar. Essa pressão poderá interferir na rotina, gerar mal entendidos na comunicação, além de discussões desgastantes com pessoas próximas. Nesse cenário, será necessário maturidade diante de provações e do estresse, né? Evitando impor ideias e buscando resolver as pendências com paciência, né? Para você de Aquários, nesta quarta-feira você precisará ter cautela com as palavras, pois faltas de comunicação e atraso poderão gerar irritação. O dia exigirá paciência para lidar com mal-entendidos, com pessoas próximas e com sensação de bloqueio mental nas conversas. Procure checar todas as informações antes de falar e evite discussões impulsivas, né? Para você de peixe, você poderá se deparar com cobranças e sensação de limitação no orçamento e na gestão dos recursos financeiros. Será necessário controlar a ansiedade e evitar gastos impulsivos em investimentos arriscados, motivados por otimismo exagerado. Procure agir com maturidade e paciência, organizando suas contas de forma realista para garantir estabilidade a longo prazo, né? Isso, muito bem. Tá aí as previsões astrais para esta quarta-feira aqui na Juventude FM, neste dia 10 de junho. Agora vamos à unidade do Picolé, a unidade 104.9. Ih, caiu a ligação, Bicho do Mato. Caiu a ligação, nosso amigo Bicho do Mato. Olha, o homem derrubou a ligação. Liga aí, Bicho do Mato. Vamos lá, meu irmão. Liga aí. Ligue. Não desligue. Se ligue, ligue, não desligue. Nosso amigo Bicho do Mato desligou aí o telefone. Daqui a pouco ele estará de volta aí. Aqui na unidade 104.9 Juventude FM. São 10 horas mais 54 minutos.

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2: 11 horas.
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Muito bem, 11 horas mais 9 minutos, 11:09 aqui na Juventude FM, nesta manhã de quarta-feira, para você que está ouvindo a gente, o nosso muito obrigado. Meus amigos aí das oficinas, seja chapista, eletricista, mecânicos, pessoal aí das autopeças, aquele abraço, bom dia. Alô, bicho do mato, parece que descarregou o celular dele, que ele não ligou mais, foi? Ô, bicho do mato, tá que nem o picolé derreteu o celular, olha, parece que... O celular parece que derreteu. Parece que estava congelado, parece que derreteu o telefone do nosso amigo Bicho do Mato aí, que não retornou a ligação. Valeu, beleza, muito bem. São 11 horas mais 10 minutos. 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Aquele abraço, bom dia! 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Abraço, amigo Zé Carlos, aí dos produtos de limpeza também, sempre na sintonia. 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Aquele abraço, bom dia. Pessoal da estação, você do Júlio Nogueira, João Nogueira, né? Isso, pessoal aí da Horta, você também do Limoeiro, você do Brejo, né? Brejo vai estar em festa aí no próximo domingo. É o casamento caipira do povoado Brejo, não é isso? Muito bem. 11 horas mais 12 minutos, 11:12.

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1: Muito bem, agora são 11 horas mais 50 minutos, é final do programa, gente, um abraço a todos, eu volto amanhã às 10 da manhã. Na sequência tem Apoio Cultural, depois tem a Luiz Andrade, o Prefeitinho, com as notícias da Garde Sergipe, do Brasil e do Mundo. Eu volto amanhã às 10 da manhã, o Juventude Notícias, daqui a pouco, pra você ficar bem informado, viu?
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1: São 12 horas e 9 minutos, 12:09. Hoje é quarta-feira, 10 de junho de 2026. A partir de agora, o lagarto para, só para ouvir o prefeitinho.
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1: Na técnica, Jailton Silva. Na produção, Evandro Santos. Nas redes sociais, Alan Gomes. Estes são os nossos colaboradores do programa. 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E vamos para as principais manchetes do dia.
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1: Nova pesquisa eleitoral mostra queda de Flávio Bolsonaro e crescimento do Lula. Os números, os nomes, o registro, os detalhes da mais recente pesquisa eleitoral para presidente no Brasil. Candidato Flávio Bolsonaro cumpriu agenda no agro, aqui no vizinho estado da Bahia. A fala de Flávio Bolsonaro, pré-candidato na Bahia, daqui a pouco neste programa. Por onde anda a esposa de Bolsonaro, Michele? Daqui a pouco, Michele vai falar sobre o quadro de saúde do seu esposo e também ela vai ou não entrar na campanha de Flávio. Michele fala daqui a pouco neste programa. Vereador de Aracaju, Lúcio Flávio, anuncia...

0: Aracaju. Deu B.O. Moana Valadares e Rodrigo Valadares vão terminar sozinho nesta eleição. Quem não sabe rezar, xinga Deus. Não é assim que dizem? Ministra do Tribunal Superior Eleitoral pediu vistas e a decisão sobre a pesquisa eleitoral para presidente barrada pelo judiciário é mantida até segunda ordem. Senac ganha terreno e nova estrutura será montada aqui em Lagarto. Onde, como, quando, por que, os detalhes numa entrevista esclarecedora daqui a pouco neste programa. Mudanças nas regras para aposentadoria após julgamento no Supremo Tribunal Federal. Esse tema será motivo de uma entrevista daqui a pouco, ao vivo, com o advogado Dr. Henrique, Dr. Hugo, Igor, Dr. Igor Almeida. Estas e outras manchetes serão debatidas a partir de agora, aqui, no meu, no seu e no nosso. 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
1: São 12 horas e 14 minutos, 12 e 14. Vocês ouvem o programa Juventude Notícias pela sua Juventude FM 104,9, a rádio comunitária que veio para fazer a diferença na comunicação lagartense. Hoje, dia 10 de São João, continua o trezenário de Santo Antônio. De 1º a 13 deste mês de junho, no Santuário Nossa Senhora da Piedade, está acontecendo a festa de Santo Antônio. E hoje o tema é Abstinência de Santo Antônio, pregador Padre Joelho Rezende. Convidados: RCC, Coroinhas, Paróquia Santa Luzia, Comerciantes, Aspla, Meios de Comunicação, estarei por lá em nome de Jesus, Família de Dr. Paulo e Hamilton Prata, Aparecida Tirulim, Murilo da Farmácia, Jaqueline Andresa Rocha, Doutora Alana. Esta é a programação de toda a programação católica de hoje, alusivas ao trezenário de Santo Antônio, toda ela voltada para a comunicação lagartense. 12 horas e 16 minutos, 12 e 16, vocês ouvem o programa Juventude Notícias pela sua Juventude FM 104,9. A rádio comunitária que veio para fazer a diferença. Nossa produção tenta o contato com Marcos Andrade, ele que representa o SENAC, ele é o presidente da FEI Comércio. A sua assessoria se comprometeu de que ele concederia uma entrevista hoje aqui na Rádio Juventude FM, mas minha produção informa que não conseguiu até o momento. Eu vou passar aí para o meu querido Evandro Santos, um outro contato, para ver se

0: ele consegue, neste contato, desta assessoria, a fala antes que chegue o nosso advogado aqui, o doutor Igor. Vamos, portanto, passar para o nosso querido Evandro Santos, né? Um outro número aí para ver se ele consegue esse contato. Se quiserem falar, se não quiserem, fazer o quê? Né? São exatamente 12 horas e 17 minutos, 12 e 17. Anotem aí na marca da exclusividade.
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0: O vereador Lúcio Flávio, ele é vereador de Aracaju, bolsonarista, gente boa esse caba, conheço, gente fina, e ele acaba de renunciar o comando do PL. Ele fez um discurso na tribuna ontem da Câmara de Aracaju. E por que, prefeitinho, você traz esse assunto para cá? Primeiro vamos ouvir o vereador Lúcio Flávio.
2: Eu gostaria que a presidente Mona Valadares estivesse aqui, presidente do meu partido, junto com Rodrigo Valadares, para anunciar publicamente o documento que eu vou apresentar no PL, agradecendo a ela e ao Rodrigo Valadares por ter me mantido na presidência do PL de Aracaju, mas eu estou anunciando a minha renúncia à presidência do PL de Aracaju, diretório do PL de Aracaju, e queria agradecer pela confiança. Muito obrigado.
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0: Evandro Santos foi buscar mais informações e eu trago as informações de Evandro Santos sobre essa questão da renúncia de Lúcio Flávio, presidente, presidente do PL de Aracaju. Vamos ouvir.
3: O vereador Lúcio Flávio anunciou durante sessão da Câmara Municipal de Aracaju sua renúncia à presidência do Diretório Municipal do PL na capital sergipana. A decisão também inclui o desligamento de toda a diretoria que o acompanhava na condução da legenda. Segundo o parlamentar, a medida foi tomada de forma consensual e sem conflitos internos, diante do cenário político para as eleições de 2026. Lúcio Flávio afirmou que a função de presidente do partido passou a gerar desconforto por sua atuação simultânea como vice-líder da prefeita Emília Correia na Câmara e dirigente municipal do PL. O vereador destacou que a decisão foi construída após diálogo com o deputado federal Rodrigo Valadares e agradeceu também à vereadora Mona Valadares pela parceria durante o período em que esteve à frente da sigla. Apesar da renúncia, Lúcio Flávio reforçou que continua afiliado ao PL, mantendo apoio às pautas defendidas pela legenda ao ex-presidente Jair Bolsonaro e à pré-candidatura presidencial de Flávio Bolsonaro. O parlamentar afirmou ainda que seguirá exercendo seu mandato e participando das articulações políticas para as eleições de 2026. Da redação da Juventude FM, falou o repórter Evandro Santos para o Juventude Notícias.
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0: Ô, prefeitinho, o que foi que aconteceu aí com o Lúcio Flávio? Na verdade, o Lúcio Flávio, ele presidia, o PL, o Partido Liberal, na capital, Aracaju. E o que foi que houve que ele deixou, prefeitinho, a presidência do PL? Como houve esse racha entre Rodrigo Valadares, do PL, e Emília Correia e a turma de Valmir de Francisquinho, o vereador de Aracaju, Lúcio Flávio, ele preferiu ficar como vice-líder de Emília Correia na Câmara de Vereadores. Ou seja, ele não entendeu esse racha e preferiu ficar com Emília. Rodrigo Valadares pegou o partido e entregou a ele o PL a nível de Estado com Rodrigo e o Municipal de Aracaju com Lúcio Flávio, um dos vereadores mais bem votados da capital. Inclusive, não será mais, ele não anunciou ainda, mas não será mais pré-candidato a deputado estadual. Inclusive, anotem aí na marca da exclusividade.
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0: Como o PL tem candidato a governador, que é o vice-prefeito de Emília, que está hoje de mal dela, como diria meu pai, se Lúcio Flávio não apoiar o candidato do PL, ele pode, inclusive, ser expulso do partido e perder o mandato de vereador. Ele não vai ser candidato a deputado.

0: deputado estadual. Acredito que não. Mas diz ele aí na nota que continuará votando em Flávio Bolsonaro. Mas ele não diz que vota nem em Rodrigo e nem no vice de Emília, o Ricardo Marques. Isso é tema para mais outros programas, para a gente ver o desenrolar disso aí. Mas o que é que eu quero trazendo esse assunto de Aracaju para cá? Porque Rodrigo Valadares, muito novo, fez um movimento muito impensado quando tomou o PL de Valmir de Francisquinho, tomou o PL do filho de Valmir Ícaro, tomou o PL dos Amorim e ficou com ele e a mulher, apenas Moana Valadares e Rodrigo Valadares. Então essa situação ficou muito difícil e insustentável politicamente para Rodrigo. Rodrigo Valadares quis demonstrar força e depois veio os problemas do filho de Bolsonaro, o Flávio, que é o pré-candidato, e que atrapalhou mais ainda as intenções de Rodrigo. Rodrigo Valadares era um dos pré-candidatos com muitas possibilidades de vitória. Mas no grupão com Valmir e Francisquinho, no grupão com Emília, na mesma chapa com Eduardo Amorim, ele criou, como diria meu pai, o saudoso Eliseu do Retiro, sarna para se coçar. E qual foi a sarna para ele? O delegado André Davi, que não era candidato, a não ser a deputado federal ou estadual. Mas aí resolveu bater chapa com Rodrigo. E hoje é um dos pré-candidatos, segundo as pesquisas recentemente divulgadas, o André Davi está bem na fita. Portanto, decisões tomadas no calor das emoções. Rodrigo toma o PL. Aí agora, o presidente municipal do PL de Aracaju, que é vereador, entregou o partido. Era candidato a estadual e não vai ser. Por fidelidade a quem? Ao agrupamento de Emília, ao agrupamento de Valmir. Só que aí tem um detalhe, repito e finalizo. Qual o detalhe? A questão da infidelidade ou fidelidade partidária, né? O Lúcio Flávio pode ter o direito de não ser candidato, já vai atrapalhar, é menos um aí para disputar lá pelo PL, poderia somar a legenda para eleger. Mas ele tem que tomar cuidado, que ele tem um mandato e esse mandato de vereador foi dado pela sigla PL. O PL terá um candidato a governador, que é Ricardo Marques. Se ele se aproximar muito de Emília, muito de Valmir, votar em Valmir, não votar em Rodrigo, ele pode ser considerado infiel e perder o mandato de vereador. A política está apenas começando. 12 horas e 25 minutos, eu vou um rápido apoio cultural. Quando eu voltar, eu vou começar uma entrevista com o advogado Igor Almeida. O Supremo Tribunal Federal fez umas mudanças, não é que fez, né? Decisões judiciais que estavam lá nas barras do tribunal há muito tempo, o tribunal decidiu tirar a pedra de cima e muita gente terão aposentadorias especiais no modelo diferente, melhor para quem quer se aposentar. Quem são essas categorias? Quem pode ou não pode entrar nesta boa situação que o Supremo Tribunal Federal acaba de decidir? Quem vai tirar essas dúvidas é o advogado Igor Almeida. Volto já.
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5: São exatamente 12 horas e 29 minutos, 12h29. 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Pedi a minha produção que enquadre aqui dentro do nosso YouTube a imagem do nosso advogado, nosso entrevistado já está por aqui, já que a câmera sempre fica ligada no prefeitinho. Doutor Igor Almeida, Rádio Juventude FM, prefeitinho, boa tarde, amigo.
6: Boa tarde, prefeitinho, boa tarde a todos os ouvintes aqui da Rádio FM, tanto pela sintonia quanto pelas internet também e demais aplicativos.
5: Me conte aí, o Supremo Tribunal Federal tomou uma decisão, decidiu uma causa que parece-me que já estava há muito tempo rolando lá nos tribunais.
6: Sim.
5: O que é que essa decisão traz de benefício para algumas categorias que pretendem se aposentar? Quem são essas categorias? Me fala um pouco por que isso foi parar na justiça e por que essas pessoas têm essa aposentadoria, esse direito de se aposentar diferencialmente dos outros.
6: Vamos lá. O que é que acontece? Antes da reforma da Previdência, que aconteceu no ano de 2019, as pessoas que trabalham em trabalhos que exigem o recebimento de insalubridade ou de periculosidade, essas pessoas, elas têm, pela legislação, um período diferenciado de tempo de contribuição para aposentadoria. Isso por quê? Porque um trabalhador comum, via de regra, ele vai trabalhar 35 anos para se aposentar. Porém, um trabalhador que é exposto à insalubridade, é exposto à periculosidade, se esses agentes ocorrem por todo o vínculo de emprego, por todo o período de trabalho, da vida laboral desse trabalhador, isso faz com que ele tenha direito a uma aposentadoria, que a gente chama de aposentadoria especial, porque, de fato, ela tem um critério diferente, porque remunera trabalho diferente e o tempo de contribuição é menor. Isso faz com que pessoas que estejam expostas a esses agentes insalubres, em geral, agentes periculosos, até penosos, que não foi regulamentado ainda, tenham direito a essa aposentadoria especial. Essa aposentadoria especial, antes da reforma da Previdência, ela não tinha uma idade mínima estabelecida. Bastava você cumprir aquele tempo determinado de contribuição. E qual era o tempo, doutor? 15, 20 ou 25 anos, a depender do grau desse risco que você estava exposto no seu trabalho. Então, passado esse período, independentemente da sua idade, você tinha direito a aposentado.

0: aposentadoria. A reforma de 2019 da Previdência disse que não. Para você se aposentar com 25 anos de contribuição, você tem que ter pelo menos também 60 de idade. Para você se aposentar com 20 de contribuição, você tem que ter pelo menos 58 de idade. Então, eles limitaram bastante essa condição. Isso fez com que muitas pessoas que já tinham cumprido essa carência que a gente chama, que é esse período de trabalho mínimo que a lei exige para você poder se aposentar na função, tivesse que continuar mais tempo trabalhando por conta de ter uma idade atrelada a esse requisito. Eram como se fossem duas coisas para você conseguir se aposentar. E agora o STF derrubou isso, declarou esse artigo inconstitucional dessa emenda, fazendo com que volte a ficar apenas o único critério, que era o critério do tempo de contribuição.
1: Então eu observo aqui, doutor, enfermeiros, técnicos de enfermagem, médicos, dentista, são diversas categorias que serão atendidas com essa nova lei, é?
0: De fato, são eletricistas, mecânicos também, não só os agentes que trabalham na saúde.
1: Produtos inflamáveis?
0: Com certeza também.
1: E essas pessoas devem fazer o quê? Se já estão dentro desse prazo estabelecido por essa nova lei, é fácil somente acessar a internet lá do INSS e se aposenta ou não precisa mais via judicial?
0: Pronto, o que é que acontece? Via de regra, tá? Os pedidos de aposentadoria devem tramitar pelo INSS e o INSS deve reconhecer esse pedido administrativamente. A gente lembra a todos os ouvintes que a via judicial ela deve ser exceção e não a regra. A via judicial só é buscada quando administrativamente a gente não consegue o reconhecimento do nosso direito, né? Mas, voltando a essas pessoas que trabalham em regimes especiais de trabalho, essas pessoas, elas têm de ter como documento para comprovar o período de especialidade um documento chamado PPP, 3Ps, é a sigla, que se chama Perfil Proficiográfico Previdenciário, que é um nome diferente. Esse é um documento que a empresa a qual você está vinculado, ela emite, né, mediante atestado expedido por médico do trabalho ou engenheiro do trabalho, para que se reconheça as condições ambientais, as condições de exercício da sua função, como insalubres ou não, né, e como regime especial para fins de aposentadoria. Então, por exemplo, qual é a diferença de um trabalhador desse, de um mecânico, por exemplo, de uma enfermeira? Qual é a diferença desse pessoal para se aposentar de um trabalhador comum? Por exemplo, um comerciário, alguém que trabalha no atendimento de clientes. A diferença é que, quando essa pessoa que trabalha no comércio vai pedir aposentadoria, ela que teve a vida dela de carteira assinada, ela só apresenta os documentos básicos de identificação no INSS. O INSS puxa a relação de período de trabalho, confere a idade da pessoa, está tudo ok? Dá a aposentadoria. Esse trabalhador em específico, ele tem que levar um documento a mais, que é esse PPP. Esse PPP quer dizer o quê? É o documento que vai atestar as condições de trabalho que você esteve exposto e o período também. Então, no PPP, às vezes vai ter mais de um, a depender dos vínculos de trabalho que você teve em sua vida. Para cada vínculo de emprego, vai ter um PPP diferente. Isso porque o PPP vai constar lá que, por exemplo, do ano 2010 a 2015, você trabalhou exposto a tal agente insalubre ou tal agente periculoso na empresa tal. A de 2015 a 2020, você trabalhou exposto a outro agente insalubre, né, nessa empresa ou, de repente, em outra que você trabalhou. Esses documentos desses PPPs que a gente relata é o que vão deixar claro para o INSS que você tem direito a uma aposentadoria, né, especial, que é essa aposentadoria que agora ela volta a ser apenas por tempo de contribuição.
1: Quando você fala em aposentadoria especial, essa decisão judicial, ela veio e atingiu, digamos assim, apenas a idade e esse tempo de serviço ou financeiramente também alguma vantagem a mais para quem vai se aposentar? Recebe o salário integral que recebia? Como é que serão os cálculos financeiros?
0: Pronto. O efeito financeiro não houve mudança nenhuma, tá? O padrão de cálculo de remuneração é o mesmo que segue para aposentadorias comuns, né? Tem o histórico laboral desse profissional que o INSS faz a média de cálculo e estabelece o valor da aposentadoria. A diferença, de fato, é quanto à questão do tempo de contribuição, que é um tempo de contribuição reduzido, e a idade que não existe mais. Então, por exemplo, se você, com 20 anos, se torna mecânico, começa a trabalhar numa oficina mecânica, mexe com óleo, com graxa, etc., todo dia, e você passa 25 anos da sua vida nessa função, aos 45, você já poderia solicitar aposentadoria, porque você já tem 25 anos de contribuição. No entanto, com a reforma da Previdência, eles estavam travando isso, fazendo com que você teria que atingir a idade de 60 anos

0: para poder se aposentar, mesmo estando exposto a um regime especial de atividade, mesmo estando exposto a um trabalho que degrade a sua saúde. Porque o trabalho insalubre é um trabalho que degrada mais a saúde do trabalhador em relação a outros.
1: Essa decisão judicial, ela retroage, doutor? Isso é porque ele deveria ter se aposentado e não se aposentou, esperou. Aí já era para estar aposentada a dona Natália. Ela retroage, o cabo
0: Quando a declaração de constitucionalidade é dada, isso faz com que as pessoas que estavam aguardando, elas já podem solicitar agora. Mas não dá direito à pessoa voltar para aquela época para pedir. Via de regra, em relação a essa modulação de efeitos, que é o que a gente chama, nós estamos ainda aguardando o Supremo emitir o teor da decisão por completo, né? Porque nesse momento saiu só a ementa. A ementa é um resumozinho, uma sinopse do julgamento. Então o Supremo disse, ó, esse artigo aqui é inconstitucional, não tem mais validade. Ponto. Agora, as razões da decisão, o alcance dessa decisão, a modulação de efeitos em relação ao tempo, o Supremo ainda vai dizer. Então é um tanto precoce agora eu especificar com certeza o que ocorrerá. Mas o provável é que quem ainda está na condição que estava aguardando só a idade, já vai poder dar entrada de imediato. Mas o tempo que se passou, né, a gente vai precisar aguardar uma decisão do Supremo a respeito, porque nesse momento não vai ser reconhecido até que tenha algo definitivo sobre essa questão.
1: É bom deixar claro que isso não é um privilégio. O Supremo não decidiu para favorecer uma categoria em detrimento da outra. Essas pessoas que serão atingidas por essa lei é porque o trabalho dele é insalubre, ou seja, ele tem algum problema que pode ter com sua saúde, com sua condição psicológica, no desenvolvimento da sua atividade naquele período. É mais ou menos assim.
0: Né? Isso, isso mesmo.
1: Não é todo mundo que tem esse direito, né?
0: Não, não. É para quem trabalha realmente exposto a ambientes insalubres ou perigosos. Né? Uma pessoa que trabalha com eletricidade.
1: Agente de saúde
0: que tem contato com agente de saúde tem sim direito. Eles recebem já insalubridade por lei. Né, eles têm esse reconhecimento, mas eles também têm que ter esse laudo, esse PPP, ou um LTCAT também que a gente chama, que é o Laudo Técnico de Condições Ambientais de Trabalho, que são os mesmos profissionais vinculados ao trabalho que eu falei, como médico do trabalho ou engenheiro do trabalho, que vai, né, de segurança do trabalho, que vai dar esse laudo relatando qual é o tipo de trabalho que a pessoa tem, se os equipamentos de proteção individual suprem ou não, porque isso também é um outro fator, tá, gente? Quando o trabalhador, ele se é exposto a algum tipo de atividade que seja insalubre, por exemplo, se o equipamento de proteção ele supre essa insalubridade, digamos assim, ele não lhe expõe a risco algum porque ele neutraliza ela, você não tem direito à aposentadoria especial. A aposentadoria especial é dada para aquelas pessoas que, mesmo usando o equipamento, ainda assim seguem com risco de saúde exposto pela atividade exercida, tá? Então, são nesses casos que a aposentadoria especial se aplica, atingem pessoas de 15, 20 ou 25 anos de contribuição, a depender da sua profissão. Por exemplo, alguém que trabalha numa mina, né, que vai explorar minério em Minas. Aqui em Sergipe isso não é comum ainda, mas a gente tem estados como Minas Gerais, que muitas usinas funcionam lá, Pará também. Então, esse pessoal que trabalha em mina, eles têm apenas 15 anos de contribuição, porque o trabalho na mina é altamente insalubre. É o mais insalubre que nós temos até hoje conhecimento e legislação a respeito. Então, 15 anos apenas a pessoa ali já se aposentaria, independentemente da idade, por conta justamente do efeito deletério à saúde que esse trabalho causa.
1: São exatamente 12 horas e 40 minutos. Eu deixo os microfones da Juventude FM à disposição do Dr. Igor Almeida. Muito obrigado por sempre que a gente precisar. Você está disponível para esclarecer de assuntos importantes que interessam a toda a nossa comunidade.
0: Agradeço mais uma vez a atenção, a disponibilidade aqui da Juventude. Recomendo aos trabalhadores, às pessoas que estão com dúvida, que querem verificar suas situações, procurem um advogado de sua confiança, procurem orientação para também não perder direitos e não perder tempo, né? Porque tempo é dinheiro. Então, procurem informação, que nunca, informação nunca é demais. Qualquer coisa que precisar também, se prefeitinho, estamos aqui à disposição da rádio. Um abraço.
1: Obrigado, doutor Igor. 12 horas e 41 minutos, eu vou um rápido apoio cultural e eu volto já já para continuar a apresentação do programa Juventude Notícias. Volto já.
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5: São 12 horas e 44 minutos, 12h44. Vocês ouvem o programa Juventude Notícias pela sua Juventude FM em 104,9. A rádio comunitária que veio para fazer a diferença. E o prefeito municipal do Lagarto, Sérgio Reis, ao lado do governador Fábio Mitidieri, anunciou uma grande atração para a festa lá do nosso povoado Brejo. Tarciso do Acordeon, é isso mesmo? Vamos ouvir a fala do prefeito Sérgio Reis com o governador Mitidieri.
6: Ninguém sabe ainda, governador, quem é que vai cantar. Pela sanfona aqui, dá pra dar um spoilerzinho aí? Escuta aí, será?
7: Lá na orla ele
6: quem foi que fechou os portões na orla?
8: Quantas notas, Silvio?
6: Você tem meu WhatsApp? E quando der vontade.
8: Pelo talento musical, mas pela letra, é o cara, Tarciso Acordeon.
6: Aê!
8: Eu chorei.
6: Eu chorei.
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5: A música diz, na vaquejada eu chorei. É assim, é. Quem tá chorando é o Boli Boli. E vê o governador Fábio Mitidieri nesse leriado todo com Sérgio Reis. Pode segurar o fundo musical aí, gente, por favor. Jailton, eu tô falando. Jailton. Depois você toca a música. Aí você tira o raciocínio do Pepe. Viu, Jailton? Então, o que eu tô querendo dizer é o seguinte, que o Boli Boli não tá gostando nada desse coach de Mitidieri com Sérgio. Mas anotem aí na marca da exclusividade.
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5: Só eu tenho e o bolo é grande.
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5: Já tem Boli Boli dizendo que não vai. Pra onde, Pepe? Pra casa de Gustinho. E é. Por quê? Porque diz que ele vai levar também mitidiério. Valeu-me, Nossa Senhora! É arroz! Pois é. Essa história de mitidiério querer juntar água com óleo. O Gustinho andou meio escanteado, mas a bonitona pelo governador. Aí Gustinho bateu na parede, na mesa, em tudo quanto é lugar, e disse, olha, ou o senhor vem e passa na minha casa no dia do casamento caipira, ou eu não me responsabilizo pelos votos do meu grupo ao senhor. Tá uma revolta braba do povo. Aí hoje eu vi num grupo de zap zap. O governador confirmou a presença no Rancho das Estrelas, que é a fazenda de Gustinho, a vaquejada, onde ele faz aquela arrumação bonita, onde eu participei muito e vou passar por lá. É, vou passar. Sou sempre bem recebido, graças a Deus, em todos os lugares. E aí, um eleitor de Gustinho disse, agora é que eu não vou mesmo. Mitidiero vai estar lá, o homem que me derrotou, que tirou o meu emprego, é. Tirou o meu para dar a saramandaia. Foi assim que o Bolo Bolo está dizendo. Eu já disse, eu posso até aumentar. Agora, inventar, o prefeitinho não inventa, não. Vamos aguardar domingo chegar e eu vou estar por lá, fazendo foto de tudo, inclusive já anunciar aqui ao nosso produtor de marketing, o nosso Alan, que domingo, a partir do meio-dia, sem compromisso nenhum particuleixo, vai estar com o prefeitinho no casamento caipira do Brejo. Se não puder ir, contrate outro. Mas o PP vai estar rodando como imprensa, como comunicador e representante da Juventude FM neste evento do casamento caipira. Vamos rodar o Brejo todo. E precisamos registrar. E quem faz os registros é ele, o Alan Gomes. 12 horas e 49 minutos. Vamos ao quadro em entrevista.
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5: O sistema FEICOMércio e o SENAC, em parceria com a Prefeitura Municipal do Lagarto, realizaram ontem a solenidade de lançamento da pedra fundamental da nova unidade do SENAC, aqui no município do Lagarto. Aonde será, como será, por que será? Quem tira todas essas dúvidas e já está do outro lado da linha é o meu querido amigo secretário de Desenvolvimento Econômico do município do Lagarto, Riley Guimarães. Riley, Rádio Juventude FM, prefeitinho, boa tarde, amigo.
10: Boa tarde, prefeitinho. Boa tarde aos ouvintes da Juventude FM. É sempre uma satisfação, prefeitinho, estar aqui prestando entrevista a você.
5: Já estava mais que passado da hora, a gente sempre tinha essa cobrança da sociedade de uma estrutura melhor do SENAC, do sistema FEICOMércio em Lagarto, rodando por Itabaiana e outros municípios, né? Muito bonito o SENAC, o sistema FEICOMércio. Aqui em Lagarto, muito tímido, digamos, no sentido de que Lagarto precisava de algo melhor. E aí me conte, que parceria é essa com a prefeitura? Onde é que entrou a prefeitura e o que é que vai ser esse SENAC em Lagarto e aonde é esse local? E a previsão para início dessa obra?
10: Perfeito a sua colocação, prefeitinho. Lagarto tem o SENAC funcionando, mas de forma muito tímida. Enquanto a gente via em outros municípios, a exemplo de Itabaiana, Glória, Estância, até Tobias Barreto, estruturas maiores, né, bem mais equipadas, e a gente causava na gente aquele ciúme, né, um ciúme saudável, né, de você ter uma estrutura melhor, né, do tamanho do porte que é o município de Lagarto e toda a região, né, Centro-Sul. Lagarto hoje não, né, não se limita mais só à sua população. mas também a da região ciclovizinha, que passa ali dos seus, no

raio de 50 quilômetros, 500 mil habitantes. Então, assim, Lagarto é uma cidade polo, super importante. Hoje, né, em pleno desenvolvimento, né, nós estamos recebendo vários investimentos no município, esses equipamentos na área de saúde, por exemplo, como o Hospital de Amor, né, como o campus da Universidade Federal, o Hospital Universitário, né, o

0: né, recentemente aberto, atacarejo, entre outros comércios que estão sendo instalados aqui no município. E tudo isso demanda mão de obra qualificada, prefeitinho. A gente precisa de mão de obra especializada, né, para atender todas essas demandas. Então, nada melhor do que você ampliar esse serviço através do SENAC, que presta um serviço de excelência nessa área de qualificação profissional, né? E é uma luta, né, que o SENAC está presente aqui no município desde a década de 90. E por curiosidade, prefeitinho, aquele terreno que hoje está instalado o Hospital Universitário, na época Zezé Rocha era o prefeito, e cedeu, né, para a administração da Fecomércio na época, construir ali o SESC, né? E não sei, assim, né, por que não foi, não deu muito certo. E 35 anos depois, né, depois de tanta luta, tanto pedido, a gente tem à frente hoje o Marcos Andrade, que é o presidente da Fecomércio, que inclusive tem origens aqui de Lagarto, né? A família dele é daqui. É, a família Araújo, Gilson Araújo, por exemplo, é primo dele. Joãozinho do Banese é primo dele. Então, ele, assim, esses laços, né, de amizade, a gente vem construindo já ao longo do tempo, né? E assim que a gente assumiu a prefeitura aqui, estreitamos mais ainda esses laços e fizemos a proposta de doar um terreno, né, um terreno que seja estratégico para atender o público do SENAC, né, haja vista que no passado a gente já tinha oferecido, só que o terreno não servia, né, não ficava bem localizado estrategicamente para atender o público do SENAC. E desta vez a gente conseguiu um terreno bem localizado, que é ali ao lado da rodoviária, né, entre a rodoviária e o Bombom, né, um local que você está bem centralizado, né, onde você recebe o público de diversas partes, tanto do município como, né, de regiões ciclovizinhas. Ali é uma rodoviária. E nós vamos ganhar dois investimentos. A unidade para atender o eixo de saúde, né, para atender essa vocação que Lagarto tem agora, né, nessa área de saúde, e também os serviços de comércio, serviço e comércio também, atender a mão de obra qualificada na área de serviço e comércio. Então, assim, é um momento muito importante, né, para o município poder, no dia de ontem, né, receber toda a comitiva, né, do FEComércio, o sistema SENAC e SESC, receber toda a sua diretoria, a equipe de engenharia, inclusive, para a gente lançar aquela pedra fundamental de suma importância para o desenvolvimento do nosso município, principalmente no tocante à qualificação, né, no ensino profissionalizante, na qualificação da nossa mão de obra, prefeito.
1: E agora, a partir de agora, a obra será feita não pelo município, é por eles. E qual é a previsão disso? Vão entrar nesse processo das licenças ambientais, da documentação, mas já para o próximo ano, quem sabe, iniciarmos a obra?
0: Isso mesmo, prefeitinho. A gente já iniciou as tratativas junto com a equipe de engenharia, né, da Fecomércio, do sistema, para começar já a elaboração dos primeiros projetos iniciais, projeto básico e executivo, né, para depois entrar na fase de licenças, aprovação, né, e suas licenças. Eu acredito que isso se dará aí durante o ano de 2026, até o final dele, né? A gente espera que isso aconteça, para que no ano de 2027 a gente licite essa obra, a gente, que eu falo, o sistema Fecomércio, porque a parte da prefeitura foi a doação do terreno, e a partir daí quem assume é a Fecomércio. E no ano de 2027 a gente comece a construir, né, aquele empreendimento tão esperado, e até ali os finais de 2028 a gente entregue à população.
1: Será então cursos profissionalizantes, formação profissional? Tem uma voltação assim mais para a questão da saúde, é isso?

0: Isso, prefeito. Na verdade, ele vai trabalhar com dois eixos: o eixo saúde, né, com a formação, principalmente ali do ensino técnico, cursos de enfermagem, radiografia, entre outros cursos nessa área de saúde, né, no ensino técnico, e também o eixo que vai tratar do comércio e do serviço. Onde o SENAC já presta esse serviço hoje de forma, né, mais tímida, mas atende a parte principalmente de estética, cursos na área de administração, né, de vendas, atende ao segmento do comércio e do serviço.
1: Hilly, meu filho, muito obrigado pela sua participação no nosso programa, bastante esclarecedora. Boa sorte aí na sua pasta. Esse movimento tem a sua participação, a participação da sua assessoria. E a gente fica feliz quando chega desenvolvimento e crescimento para o nosso município.
0: Prefeitinho, eu que agradeço pela oportunidade de participar do seu programa, né, dando voz aí a esses anseios aqui, né, que a sociedade sempre cobra da gente. E não podia ser diferente a gente usar, né, o poder, e para isso a gente, né, foi nomeado e, no caso de Sérgio, eleito, para atender esses anseios da sociedade. Né, isso é um dever, né, da gente, é obrigação, e a gente está tentando fazer a nossa parte. Muito obrigado pelas oportunidades que você nos dá aí de falar aos seus ouvintes.
1: Valeu, amigo. 12 horas e 59 minutos, 12h59. Vocês ouvem o programa Juventude Notícias pela sua Juventude FM 104,9. Colisão entre um carro e um caminhão foi registrado aqui no município de Lagarto. Meu querido Evandro Santos é quem traz informações.
2: Um acidente envolvendo um carro de passeio e um caminhão foi registrado na noite desta terça-feira, na região conhecida como Curva S, no sentido do povoado Brasília, em Lagarto. Imagens gravadas por pessoas que passavam pelo local mostram os veículos após a colisão. As circunstâncias do acidente ainda não foram esclarecidas pelas autoridades. Até o momento, não há informações oficiais sobre ferido nem sobre o que teria provocado o impacto entre os veículos. Por conta da ocorrência, motoristas que trafegavam pela rodovia precisaram redobrar a atenção ao passar pelo trecho. Novas informações sobre o caso poderão ser divulgadas após a conclusão dos levantamentos realizados pelas equipes responsáveis pelo atendimento da ocorrência. Da redação da Juventude FM, falou o repórter Evandro Santos para o Juventude Notícias.
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1: Mandar aqui os nossos parabéns para Júnior, motorista da Ultralar. Ainda tá por lá, Júnior. Hoje ele faz aniversário. Parabéns aí, portanto, a meu querido e amigo Júnior. Júnior, tenho visto sempre sua mãe, viu? Gente boa. Grande abraço, parabéns, Júnior.
4: Parabéns, parabéns pra você.
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1: 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Anotem aí na marca da exclusividade.
3: Exclusivo. Fala, prefeitinho.
1: Saiu a mais recente pesquisa para presidente da República. O Instituto é o JQuest. Vamos trazer informações sobre um possível segundo turno. Lula lidera. Como? Vamos ouvir.
4: O Quest testou alguns cenários de segundo turno. Caso a eleição fosse hoje, claro, o primeiro cenário testado, a gente vai mostrar agora, Lula e Flávio Bolsonaro, já que no cenário de primeiro turno, em todos eles, Flávio é quem mais pontua. Veja, agora na pesquisa, Lula aparece com 44% das intenções de voto. No segundo turno, Flávio com 38%, uma diferença de 6 pontos percentuais. Aqui há movimentos dentro da margem de erro, mas se a gente considerar o saldo, a diferença entre um candidato e outro, pré-candidato e outro, temos uma diferença. Aqui você tinha um empate técnico na pesquisa de maio, Lula com 42% e Flávio com 41%. Agora Lula oscilou positivamente 2 pontos percentuais, foi a 44%, assim como Flávio, em um movimento contrário, oscilou negativamente aqui 3 pontos percentuais. Você tem aqui uma diferença agora de 6 pontos percentuais. Numa pesquisa de margem de erro de 2, então você tem Lula pontuando entre 42 e 46, Flávio entre 36 e 40, não temos mais uma situação de empate.
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1: Mas o Instituto também visualizou outros embates. Como seria o outros embates? Lula com Caiado, Lula com Zema, Lula com Renan Santos? Vamos trazer esses prognósticos.
4: Vamos mostrar agora Lula contra Romeu Zema, ou Lula contra Caiado, Lula contra Renan Santos. Tem vários números para a gente mostrar para vocês na próxima tela. Romeu Zema, ó. Aqui Lula está com 45% das intenções de voto, cenário testado segundo turno. Romeu Zema do Novo com 35%. Aqui uma diferença de 10 pontos percentuais. Branco no Lula não vai votar 17%, indecisos 3. Essa diferença de 10 pontos percentuais na pesquisa anterior era de 8 pontos percentuais. Lula tinha 44% e Zema 37% em maio, então mês passado. Vamos para agora para outro cenário testado. Lula contra Ronaldo Caiado, ex-governador de Goiás, pré-candidato do PSD. Lula agora com 45% das intenções de votos, mesma coisa que Lula contra Zema, né? Ronaldo Caiado com 35%. 10 pontos percentuais de diferença, na pesquisa anterior era 9, aqui nada, tudo movimentação dentro da margem de erro, numa situação em que se a eleição fosse hoje entre esses dois candidatos, Lula seria reeleito. Próximo cenário aqui, com Lula, do Partido dos Trabalhadores, obviamente, agora contra Renan Santos, do Missão, que nasceu ali do movimento MBL, ficou muito conhecido ali nos protestos de rua, ali na época da queda de Dilma, da presidência, que 2015, 2016. Lula segue com 45% das intenções de voto. Renan Santos aqui com 31% do Missão. Renan Santos, considerando as pesquisas passadas, tem crescido. E aqui movimentos além da margem, se a gente considerar, por exemplo, comparar abril com junho.
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1: E o presidenciável Flávio Bolsonaro esteve na Bahia, conversando com integrantes do agronegócio. E na sua fala, ele chama de Lula de fascista e bandido.
5: E a todos vocês, produtores rurais, o meu muito obrigado. Vocês carregam esse Brasil nas costas e não merecem ter um presidente que trata o agro como se fossem fascistas, como se fossem bandidos. Isso tem dia e hora para acabar. A partir de janeiro do ano que vem, o agro vai voltar a ter um presidente da República que reconhece o agro.
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1: E por onde anda a mulher do Bolsonaro? A Michelle, claro que cuidando dele, né? Não tenha dúvida de que ela está cuidando do marido. Mas ela falou para a imprensa do sul do país, falou sobre o quadro de saúde do próprio Bolsonaro e no final da fala dela, ela vai ou não entrar na campanha de Flávio Bolsonaro. Vamos ouvir.

0: Michele.
1: Domiciliado presidente Bolsonaro, se você puder comentar, que acaba o prazo agora no fim de junho.
2: Não, né? Não. Tô tão atarefada, gente, que nem prestei atenção. Sei que são 90 dias, espero que ele continue em casa, né? Até porque...
3: Mas vocês vão tentar pedir de novo pro Alexandre de Moraes?
2: Com certeza, com certeza. Até porque ele precisa estar em casa para receber todos os cuidados. Um ano e dois meses com essa crise de soluço. Ontem mesmo ele passou mal, foi um dia mais intenso. Graças a Deus hoje ele ficou bem para eu poder vir aqui.
3: A senhora comentou que teve um dia atípico em casa.
2: Ontem foi um dia mais pesado, né? A gente está tentando fazer o desmame do aplicativo. E a gente não está entendendo, assim. Infelizmente, está...
3: Ele está piorando?
2: Então, ontem foi um dia mais atípico, né? Hoje ele ficou melhor. Mas tem aquele cansaço por conta das medicações. É como se fosse, assim, uma ressaca, né? Medicamentosa, nem sei se existe isso. Mas eu sei que ele sente, o corpo dele fica cansado, né? Soluço direto.
3: E com relação à candidatura da senhora?
2: Amada, né? Acho que vocês não acreditam, né? Quando eu falo que eu estou orando, a prioridade é minha casa, minha família, o meu marido. Eu não tenho como pensar no amanhã se hoje eu tenho que estar firme e forte para poder cuidar dele. Ele quer muito, é um desejo do coração dele. Eu acho que é natural, né, pelo nosso trabalho, pelo Brasil, a gente influenciar, incentivar as mulheres de bem estarem na política. Esse é o meu papel. Eu acho que uma semente eu já contribuí na política partidária feminina. Sou muito feliz porque as minhas presidentes do PL Mulher, em todos os estados, as minhas presidentes municipais, sem elas nada disso também estaria acontecendo. Então eu acho que a minha contribuição eu já dei, né? Se eu tiver que ficar em casa cuidando dele, eu vou ficar.
1: O que te faria mudar de ideia para confirmar a candidatura, por exemplo?
2: Não, na verdade a questão da saúde dele. A minha prioridade é ele e a Laura nesse momento.
3: A senhora tem alguma indicação do que vai acontecer depois desses 90 dias? A família
2: não,
3: algum
2: não sei.
3: Tipo de...
2: Tá vivendo um dia de cada
3: os advogados
2: vez.
3: Tiveram passaram
2: não,
3: alguma
2: não,
3: orientação?
2: Não, eu não converso com os advogados. Os advogados, eles vão lá em casa, é com ele, não é comigo. E eu espero que seja positivo, né, esses 90 dias e que Deus toque no coração do ministro e que ele fique em casa, porque ele precisa ser cuidado. Né? Lá tem alimentação. Tô cuidando dele direitinho, tá bem. Tirando a medicação, porque oscila muito. Tem dia que ele amanhece bem, no início da tarde, já tem com a crise de soluço, já dá uma baqueada, e assim, sucessivamente. Tá bom?
3: E a senhora pretende ajudar a campanha do Flávio, de alguma forma?
2: No momento certo, com certeza. Tá? No momento agora, quem tá precisando de apoio, de cuidados, é o meu marido.
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0: Aí na marca da exclusividade.
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0: A fala de Michele Bolsonaro sobre diversos temas, né? Ela aborda principalmente o quadro de saúde do marido, os soluços, a possibilidade de agora, faz 90 dias, no dia 25 desse mês, o prazo que o Alexandre de Moraes deu para ele permanecer preso em casa, pode manter a prisão em casa, renovar, pode soltar ou pode mandar de volta para Papudinha. Ela fala sobre a pré-candidatura dela ao Senado por Brasília, fala que está orando, né? E também no finalzinho ela fala que vai entrar no momento certo na campanha do filho de Bolsonaro, que não é filho dela, né, o Flávio Bolsonaro. Seleção treina nos Estados Unidos, mas o treinador não revela o time titular. A Copa começa amanhã. Para o Brasil, é no sábado.
5: Mais um dia de treinos da seleção em Nova Jersey, nos Estados Unidos, e o técnico Carlo Ancelotti ainda não dá pistas do time brasileiro que vai estrear na Copa do Mundo diante de Marrocos. Quem conversou com a imprensa foi Ibanez. O jogador diz que tanto como zagueiro como lateral quer estar entre os titulares.
6: Depois da Copa, fui convocado para essa partida. Acredito que naquela fase, naquela época, a seleção estava fazendo uma parte de reestruturação e acabou que muitos que estavam na Copa do Catar não estavam naquela convocação, então teve muitos jogadores novos na seleção naquela chamada. E 3 anos depois, estou aqui de novo, graças a Deus, acredito que pelo trabalho que eu fiz dentro do clube e tudo aquilo que mostrei, independente se for de zagueiro ou lateral, acredito que eu estou pronto para qual for a posição que eu jogue.

0: Então, eu tô aqui para dar o meu melhor.
1: E para fechar, a seleção brasileira feminina de futebol perdeu em amistoso para os Estados Unidos por 1-0 na Arena Castelão, em Fortaleza. Da Rádio Nacional em Brasília, Bruno Mendes.
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3: São exatamente 13 horas e 12 minutos. Final de programa, até amanhã, se Deus quiser e Ele há de querer. Tenham todos uma boa tarde.

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2: 13 horas e 15 minutos.
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0: tudo sobre ele, tudo para ele. João Gomes, que satisfação, meu irmão. Só para agradecer mais, refletir mais, conversar com o Pai, dono de todas as coisas.
1: Já colocou.

0: lugar. Sobre a decisão, sobre tudo que ele fez e tudo que ele vai fazer. E se ele não fizer, ele continua sendo Deus. E sobre o Papai do Céu. É sobre isso, é sobre nós.
1: Hip hop, quem é fã, faz barulho aí.

0: vamos para o apoio cultural. Já já estaremos de volta.
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1: Juventude FM informa a hora certa.
2: 13 horas e 57 minutos.
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1: Meu Deus é grande!

0: e a presença dele não dá.
1: Sem ti não somos nada, Jesus.
0: Aleluia.
1: Oh, Jesus, recebe essa adoração nessa noite.
2: Aleluia.
1: Neste momento.

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0: disse: eu sou a videira verdadeira, vós sois os ramos. Aquele que está em mim e eu nele, esse dá muito fruto, porque sem mim nada, nada, nada podeis fazer.
1: Nada podeis fazer.
0: Eu não sei como você entrou aqui nessa noite, não sei como você está aqui. Talvez você falasse: Jairo, eu não tenho nada. Mas você tendo ele, você tem tudo, porque ele é suficiente para você. É por isso que o apóstolo Paulo disse em Filipenses 4:13: tudo posso naquele que me fortalece.
1: Ele te fortalece nessa noite.
0: Você pode dizer isso? Levante sua mão e diga que você tudo posso naquele que me fortalece. Não é pela presença, não é por isso aqui, é pela presença dele.
1: Jesus, Jesus, Jesus.
0: É presença, é presença.

0: Jesus.
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0: Glória!
1: Aleluia!

quieta, tira a ideia do desabafo. Não vai levar você a lugar nenhum.

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2: 15 horas.
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1: Pois é, tô chegando ao vivo de agora até as 18 horas. Vamos ficar juntos nesta tarde de quarta-feira, hoje, dia 10 de junho, dia 10. Pois é, lembra do cara da Marquês Sapucaí? 10. 10 de junho, gente. Pois é, faltando pouco aí para o início da Copa do Mundo, que começa amanhã. Faltando pouco também para o Dia dos Namorados, que é sexta-feira. E faltando pouco para o Dia de Santo Antônio, que é sábado. Eita, mês danado, cheio de festa. Pois é, gente, eu sou Isaú Monteiro, de agora até as 18 horas, aqui dando início ao programa Forrozão da Juventude. Muito forró gostoso, muito forró autêntico, com música, com melodia, com letra. E a alegria de sempre, viu? Você ligando, pedindo, oferecendo, parabenizando e curtindo o melhor da música do forró aqui na Juventude FM. Onde quer que você esteja, uma boa tarde, viu? Com alegria, com energia pra você toda hora, todo dia. Pois é, vamos deixar de trololó, né? Porque o povo quer ouvir música, não quer ouvir locutor falando besteira. Então vamos lá, começando muito bem com essa música aqui, ó.

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1: Pois é, agora marcando 3h28 aqui na sua juventude. Pois é, cada coisa bonita, né, velho? De vez em quando a gente encontra aí as músicas do passado, aquelas músicas bem gostosas que estavam lá no fundo do baú, né? Essas mesmo de Santo Antônio. Pois é. Dá pra se emocionar, não dá? Pois é, estamos aí na semana de Santo Antônio. E Santo Antônio é o santo casamenteiro, né? Não adianta você pedir a São João, não adianta você pedir a São Pedro, porque cada um tem, né? Foi designado pra alguma coisa, né? Verdade. São Pedro pra alguma coisa, São João pra outra coisa, Santo Antônio pra outra coisa e assim vai. Muito bem, então um abraço aí para o meu compadre Ivan, que tá ouvindo a gente, na sua eletrônica aí, na Praça Rui Mendes. Para o meu amigo João, o João Sapateiro, o homem que vive com um martelo na mão, com a sola, com o prego, com a cola. Se não tiver nada disso, ele não consegue consertar o sapato, né? Pois é, uma vez eu tava numa festa e parece que eu tinha tomado umas duas e deu uma topada, meu irmão. E não é que o sapato começou a dar língua? Sapato dando língua, sabe como é que é? Você começa a caminhar e o dedão do pé fica pra fora. Aí o sapato fica dando língua, assim, né? É verdade. E outra vez também um colega meu tava com o sapato já... Embaixo já tava um buraco. Aí tinha um negão fumando, rapaz, na frente dele, só... Pof, pof, pof. Jogou a bia. Não é que o cara foi pisar, meu irmão, sem saber. Cara, sem saber não, ele sabia, mas só que ele tava esquecido. E olha o buraco debaixo do sapato do cara. Daqui a pouco, rapaz, o cara pisou, foi na bia. Rapaz, o cara deu um pulo da gota. É por isso que não presta, né? Tem que consertar o sapato. Meu amigo João, aí na Praça Rui Mendes, né, João? O João tá balançando a cabeça que é. Gente, um abraço aí pra todo mundo, viu? É o forrozão da juventude. A gente manda um abraço aí, um abraço mesmo, daquele de quebrar uma costela. Ele é meu ouvinte assíduo. Fui saber hoje, né, o Dr. Rosi, que é o presidente das Plagues aqui em Lagarto. Ele tá em sintonia neste momento com a Juventude FM e com o forrozão também. Forrozão da gente, né, o forrozão 2026. Um abraço, Dr. Rosi. Satisfação enorme tê-lo como ouvinte, viu? Um abraço, meu rei. Pois é, a gente manda também um abraço aí pro pessoal simpaticíssimo, né? O pessoal que tá trabalhando neste momento. E olha, a Copa começa amanhã, viu? A Copa começa amanhã. Então assista todos os jogos da Copa, né? 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Tem ureia, o cara mais bonito do mundo, rapaz. Aquele cara, criança não pode ver de manhã não, viu? Se a criança passar de manhã e olhar pra orelha, mãe, é... Aí, o que foi, menino? Ai, mãe, ele fala. Grande ureia aí. Muito bem, agora marcando 3h32. Pode mandar aí a sua mensagem, pode seu pedido musical que eu vou atender. Viu? Os dois telefones já estão aqui, tocando um do lado esquerdo, outro do lado direito e tem ainda o outro aqui. São três telefones que tocam sempre, que ficam sempre aí à disposição. Quando os três tocam de vez, eu fico meio doido, porque eu não posso atender os três de vez, né? Aí boto um aqui na orelha esquerda, boto outro na orelha direita e boto o outro aqui pra eu ver quem é que tá ligando. Rapaz, olha... A gente se vira nos 30, rapaz. Nos 40 e nos 50 aí, viu? Pois é, vamos de música, porque música é vida e a vida faz parte da música, né, velho?

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3: Pois é, né? Meu compadre Ivan pediu a música Mototáxi. O cabra tenta disfarçar, mas a mulher é mais inteligente do que o homem, né não, compadre? Pois é, a mulher é muito mais inteligente que o homem. Por mais que o homem pense que tá dobrando, mas não dobra não, compadre. Compadre, a mulher enganou Adão, Sansão, Lampião e o cão. Imagina o homem que é bobão. Vixe, minha senhora. Pois é, então, um abraço pro meu compadre Ivan na Praça Rui Mendes. Ele pediu essa música aí e disse, rapaz, nós não somos nada não, o homem é filho da pele. Por mais que ele pense que é inteligente, mas não é não. Pois é, um abraço aí, viu? Um abraço pra todo mundo que tá ouvindo a gente. Minha amiguinha Maria do Peixe. Tem Maria do Peixe, tem Maria do Beiju, tem Maria do Perfume, tem Maria que não acaba mais, viu? É a mesma coisa de Zé, vinge quanto Zé. Zé de baixo, Zé de riba. Já pensou quanto Zé lá na Paraíba? Parece, se não me engano, é o Jax do Pandeiro, né? Que canta essa música. Vinge quanto Zé, Zé de baixo, Zé de riba. Acho que é isso. Gente, eu quero mandar um abraço pro pessoal da Panificação Memorial, que tá ouvindo a gente. Minha amiguinha Maria, minha amiguinha Selma, Solange, Zé, que é o Zé Padeiro, Ivanete, deve ser Pia, Inácio e também Lindomar, Simone e todos que estão ouvindo aí na Panificação Memorial, certo? E eu quero mandar um abraço também para o meu amigo Zé Dinô, que ligou agora, disse que a rua Jackson do Figueiredo, né, a antiga rua da Jaqueira, tá linda, linda, linda. Diz que estão ornamentando, diz que a rua tá bonita, viu? Um abraço aí para todo mundo da rua da Jaqueira, meu amigo Zé Dinô, que é o prefeito dessa rua aí, né? É, o Zé Dinô é quem divulga tudo sobre essa rua aí, né? Diz que agora tem, tá com as cores da seleção brasileira, né? Porque a Copa começa amanhã, o Brasil joga sábado. Um abraço aí para todo mundo, viu? Gente, olha, será realizada uma novena no próximo sábado, dia 13 de junho, na Vila Antônio Martins, conhecido como Sovaco da Cachorra. Vai ser lá na Casa de Guti. Terá apresentação Banda de Gaita e também Zabumba. E terá reza e leilão, viu? Tudo isso sábado na casa do homem aí, viu? E um abraço também para a madame Anália e para o meu amigo Zé Raimundo. E cadê o Zé? Zé tá divulgando a festa da mãe, né? Que vai acontecer em breve. A gente tá mandando um abraço aí pra todo mundo, certo?
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3: 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Gente, vamos de música, porque música continua sendo vida e a vida continua sendo música.

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3: Pois é, agora marcando 3h54, faltam 6 para as 4 da tarde, viu gente? Eu vou começar agora a falar com os ouvintes, né? Os ouvintes já mandaram aí, que eu vou começar com essa mina aqui, ó. Pronto. Vamos ouvir o que é que ela vai falar aqui. Boa tarde, amiga.
4: Oi, Isaú, boa tarde.
3: Sim.
4: Isaú.
3: Oi.
4: Hoje eu quero que você passe uma música bem apaixonada.
3: Oi.
4: Romântica mesmo, tá forró certo. Romântica. Tá bem bom. Daquele jeito que você daquele sabe que jeito. Eu gosto.
3: Certo.
4: Vou oferecer principalmente a filhote.
3: Filhote, olha.
4: Entendeu?
3: Sim. Entendi.
4: Nós dois, não Ixi. Deu certo.
3: Foi mesmo, foi.
4: Certo. Fique Mas triste. Não por isso, eu vou deixar de ter amizade dele.
3: Tá que certo.
4: Ele é,
3: tá
4: pra
3: certo.
4: Mim, é uma pessoa isso. muito especial.
3: Isso. Ele também entendeu? Gosta muito de você, viu?
4: Gosto muito dele como pessoa, como homem.
3: Sim.
4: Entendeu?
3: Sim.
4: E vida que segue, né?
3: Certo.
4: Não interessa por que foi nem por que não foi.
3: Não fale não. Não fale não, porque aqui a gente só fala as coisas boas. Eu sei que só aconteceram coisas boas com vocês. Não deu, não deu. Não rolou química, não rolou. Mas que vocês tentaram, tentaram. Agora deixa eu dizer uma coisa. Tem o cowboy da gata que tá solteiro ainda, tá sem cobertor de orelha, entendeu? Só tem coitado do celular. E tem o bicho do mato também que já casou 8 vezes... Levaram as 8 mulheres dele, aí ele disse, agora eu vou fazer uma de madeira, que aí ninguém vai pegar. Mas aí o cupim comeu. Pronto. Ficou sem mulher de madeira também, o bicho do mato. Tá bom, minha linda? Mas não se preocupe, não. O programa fez de tudo pra dar certo, mas não deu, não deu. Vida que segue.
4: Não deu certo. Importante que a amizade continua.
3: Sim.
4: Eu tenho muito carinho, um carinho muito grande por ele.
3: Sim.
4: Entendeu? Um trabalhador direito.
3: Olha.
4: Entendeu?
3: Certo.
4: E é uma pessoa muito especial pra mim.
3: Tá
4: viu?
3: Certo. Tá bom. Então eu fico torcendo que você seja feliz, viu? Assim como tô torcendo também que o filhote seja feliz. Certo? Importante é que vocês tentaram. Não deu, não deu. Não é verdade? Então vamos aqui a outra pessoa. Cadê o... Pronto. Everalda, minha gostosa companhia. Cadê você, mulher?
5: Isaú Monteiro, boa tarde, como é que você vai?
3: Tô
5: Rose,
3: aqui.
5: Tá boa, Kiko, tá bom, assim eu vi na missa, sei que tá boa.
3: Sim.
5: Eu tô toda boa, no lugar que você toca, tá tudo fofinho.
3: Vixe, minha nossa.
5: Hoje eu trabalhei, feito a desgraça, capinando aqui a rua, limpei a rua toda, barri a rua toda.
3: Foi minha garia, agora.
5: Deixei tudo limpinho. Véia da peste, 80 anos, mas a véia é braba. Olha, me manda aí uma música da Cremilda, minha saudosa Cremilda.
3: Sim.
5: O seu delegado prende o Tadeu,
3: ela
5: viu?
3: Pegou você,
5: ele não. Pegou a sua irmã e...
3: Não. A minha não. A minha não, pegou você, Creu. Deixa de onda, Everalda.
5: Cabela. Me manda um abraço pra comadre Elisa, pra ter uma forrozeira mais a irmã.
3: Sim.
5: Pra minha amiga Dulce, do sindicato, Helena Vieira, Maria dos Perfumes, que completou ano essa semana.
3: Sim.
5: Os Boiolinha, viu?
3: Certo.
5: Micael, Mônica enfermeira, mais Luiz enfermeiro,
3: sim.
5: Abel Costa,
3: tá certo.
5: Danilo Souza.
3: Tá bom, Everaldo, tá certo. Um beijo pra você, viu? Tudo de bom. E Everaldo já falou, agora é Tico do Jardim, filho da dona, da Madame Anália. Fala, Tico!
6: Boa tarde, Monteiro. Eu gostaria de ouvir uma música.

0: de Mal Monteiro, para dedicar para minha mãe, Madame Nália,
1: sim,
0: minha irmã Valdicléia, meu cunhado Sabão Mecânico e Acessório, para Dulce Sincato, Helena Vieira,
1: sim,
0: Maria dos Perfumes, A Sua Prejeção, Cowboy da Gata, Bicho do Mato, Dolores, e cuidar ao mesmo tempo todos para participar da comemoração do aniversário de minha mãe e a festa de Santa Bárbara.
1: Quando vai ser?
0: Será realizada dia 11 de julho.
1: Olha, dia
0: 11. Após as 7 horas da noite.
1: Sim.
0: Amada Manalha está convidando todos. Estão convidados, meu amigo Isaú Monteiro. Um abraço para todos. Boa tarde.
1: Boa tarde, Zé. É dia 11, viu, gente? De julho, próximo mês. É aniversário da Madame Anália e festa de terreiro lá na casa da Madame, viu? Meu amigo Dr. Henrique Clay ligou para mim 500 vezes, eu tentei dizer alô, alô, e ele não falava nada. Aí ele botou aqui, Isaú, aqui é Dr. Henrique Clay, gostaria de ouvir a música de Cintura de Mola, Ralo Coco. É, pois é, deixa eu ver, dá tempo, bota aqui a música dele para a gente tocar mais um pouquinho aqui, tá certo? Ralo Coco aí.

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2: 16 horas e 2 minutos.
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3: Muito bem, agora marcando 4 e 11. Dê uma olhadinha aí no seu Roscoff, viu? 4 da tarde, 11 minutos. Aqui é horário de Brasília, viu, gente? Não tem como nem aumentar, nem diminuir aí. Agora, se você estivesse olhando assim para aqueles Roscoffs, né? Que vende em rodoviária, daquele que o cara vende num pau, né? Pois é, o cara pede 150, você bota 5 reais e ele vende o relógio. Tá doido, né? Também se chover e você bota, levantar o braço, já foi, né? Quando você olha, tem uma piabinha dentro aí. Né, Mônica? Pois é, rapaz, um abraço aí pra todo mundo que tá ouvindo a gente, viu? Um abraço pra todo mundo que tá ouvindo a gente. Principalmente você, que é dona de casa, você que tá trabalhando, você que tá aí na oficina de móveis, na oficina mecânica, você que é borracheiro, você que é pedreiro, carpinteiro. Pois é, para você que é relojoeiro e padeiro, né? Falar em padeiro, os padeiros não gostam de forró, né? Pois é, meu amigo Gideon mesmo, a ver, mano. Esse aí detesta forró, nunca ligou depois do forrozão. Nunca mais ligou depois do forrozão. Gideon, Gideon, forró é coisa para caba macho, velho. Forró é coisa boa, velho. Olha, a pessoa se pegar nega velha e começar a dançar aí.

Ai, tá vendo aí, ai? É dois pra cá, é dois pra lá, e bota a nega pra gemer. É, padre, é. Eita coisa boa, só é forró. Aí já é o... já é no miudinho, né? Isso é de areia fivela mesmo, hein? É o bate-coxa.

0: Pois é, vamos de forró, gente. Vamos de forró, vamos trazer um forró gostoso aí, aí. Eu acho que é melhor a gente botar o povo pra falar, né? Vamos botar o povo pra falar, que quando o povo fala é porque realmente a coisa tá acontecendo, né? Quem foi que falou há poucos instantes? Foi o... Agora é minha amiguinha Josefa. Fala, Josefa! Josefa, cadê você, mulher?
1: Boa tarde, meu amigo Zé Monteiro, aqui é o Josefa.
0: Sim.
1: Deus te abençoe.
0: Amém.
1: Estou ouvindo todos os companheiros da Juventude FM.
0: Certo, Josefa.
1: Que Deus abençoe Maria dos Perfumes.
0: Sim.
1: Passa para mim a música de Luiz Gonzaga aí para mim.
0: Luiz Gonzaga, certo.
1: Um abraço.
0: Um abraço para você também, menina. Tudo de bom, viu? Um abraço do meu amigo, seu maridão, o homem da Zabumba. Deixa eu ver aqui, Josefa já falou, agora que tem uma mensagem aqui, alguém, Gilmar Martins. Botaram aqui um escudo do Flamengo, Credo em Cruz, Ave Maria. Fala, Gilmar.
2: Boa tarde, meu amigo Isal Monteiro, aqui é Gilmar e Gilberto da Rua 3.
0: Ah, sim.
2: Gostaria de ouvir uma música de Tio Nordestino, oferecer para Tom Baixinho, que trabalha no mercado da carne,
0: sim.
2: No banheiro,
0: sim.
2: A esposa dele,
0: sim.
2: E a todos os ouvintes aqui do Campo da Vila. Valeu,
0: certo.
2: Meu gente.
0: Valeu, Gilmar. Gilmar, filho de Gilberto, da Rua 3, né? Pois é, um abraço. Só não gostei desse negócio aqui do Flamengo, viu? Certo? Se botasse do Vasco, seria melhor. Certo? Cadê meu filhote? O filhote botou aqui uma carne temperada, mas ele vai botar no fogo, viu? Aí já tá aqui, ó. É, a macaxeira, já aqui toda preparada, assim, branquinha, igual um véu. E aqui, não sei se é rabada. Rapaz, tá parecendo com rabada mesmo, viu? Vou te contar, viu? Depois disso aqui pronto, até eu vou querer jantar na casa do nosso amigo filhote. Fala aí, meu irmão.
3: Boa tarde, filhote. Aqui é Genivaldo Mecânico, do bairro Aldemar de Carvalho, né?
0: Sim.
3: Boa tarde pra você e toda a sua família, meu irmão. Que Deus te abençoe sempre na sua jornada trabalhística.
0: Certo.
3: Né? E a música de hoje é com o Flávio José, Natureza das Coisas, né? Que é uma música muito linda, fala
0: Sim.
3: sobre coisas e mais coisas.
0: Verdade.
3: E eu ofereço para Dolores, Adilson, Bicho do Mato, Assuelo da Prestação, Cowboy da Gata, Helena Vieira, a todos vocês nessa rádio maravilhosa que vem todos os dias preenchendo nossa audição de músicas boas, que música faz parte da vida, né? É, a Helena, né? Lá no Loyola 2, né? A seu José,
0: certo.
3: A Cleonice lá dentro de Itabaiana, itabaianense forte, né?
0: Uhum.
3: Retada empresária forte.
0: Eita!
3: Né? E a palavra da tarde é: fé em Deus, caminhar certo, agir certo, porque não se arrepende de nada. A honestidade remove montanhas, cara.
0: Isso.
3: Valeu, meu irmão.
0: Valeu, meu jovem. Tudo de bom pra você, meu amigo filhote. Quando você prepara esse negócio aí, me convida que eu vou comer, viu? Vou comer sua rabada é hoje, viu, filhote? Pode ter certeza. Deixa eu ver aqui, já botei o menino. Já, agora vou. É, Dernival Félix. Cadê o Dernival? Tem aniversariante hoje, é, Dernival?
4: E aí, Isaú, aqui é Dernival do Campo da Vila. Eu gostaria de que você passasse uma música aí de Catuaba Cabinuí.
0: Sim.
4: Feliz aniversário, porque eu tô completando um ano hoje, oh. Cara. Graças a Deus. Cheguei mais um dia, agradeço
0: Olha só.
4: Muito a Deus.
0: Graças a Deus, meu filho.
4: Entendeu? Vou chegar mais uma data.
0: Uhum.
4: Essa data maravilhosa.
0: É verdade,
4: eu agradeço.
0: É
4: venci mais um ano.
0: É.
4: Valeu, Isaú.
0: Deus
4: aqui na escuta. Passa aí, Catuaba com amendoim. Feliz
0: é.
4: Aniversário.
0: Deus lhe dê mais um ano, né?
4: Oferecer tudo a galera que tá completando idade nova hoje.
0: Certo.
4: Entendeu?
0: Valeu,
4: Isaú. Um abraço aí. Tô aqui na escuta.
0: Valeu, Dernival.
4: Valeu,
0: Isaú. Valeu, Dernival. Deus lhe abençoe, meu rei. Tudo de bom pra você. Agora vamos ao homem do gato na garganta aí.
5: Boa tarde, meu amigo Isaú Monteiro. Isaú Monteiro, eu gostaria de ouvir aquela música de Luiz Gonzaga falando sobre os gringos jogando bola na praia. Eu acho que é uma coisa mais ou menos assim. Porque amanhã já estou indo pegando meu jatinho para ir lá ver a abertura da Copa do Mundo. Valeu, Isaú Monteiro. Você é o cara. Meu! Ofereço essa música para vocês aí da rádio e a todos os seus ouvintes. Meu!
0: Rapaz, não é brinquedo não, viu? Vai pegar o jatinho pra ir. Agora, ele só não me falou porque a Copa do Mundo esse ano é, vai ser a maior Copa do Mundo de todos os tempos. De 32 equipes, as seleções passam agora para 48 seleções. Vai ser em 3 países, o México, Estados Unidos e Canadá, viu? Ele não falou de onde é que ele iria. Se é pro México, se iria também pros Estados Unidos.

Unidos ou Canadá. Eu quero ver você chegar. No México é bom. No México você fala e você entende eles, né? Meio enrolar, mas você entende. Boa tarde, amigo. Arriba. Você é no México. Estados Unidos e Canadá, você tem que falar inglês. É. Tem que chegar lá pianinho falando inglês. Good afternoon, my friend. How are you? Aí pronto. É o básico, né? É o básico. Pois é. What's your name? Se você fizer, uau, o cara vai dizer, rapaz, esse cara aí, sei não. Vamos botar aqui no Rio Mississippi. Na Torre, não, a Torre Eiffel lá na França. Pois é, vamos lá, né? Vamos tocar música. O filhote pediu a música A Natureza das Coisas. E a nossa amiguinha lá de Itabaiana pediu a música bem romântica, gostosa. Eu vou tocar essa aqui pra você, viu, amiga? Vamos lá.

0: Pois é, que música bonita, viu? Essa música aí, rapaz. Quem pediu foi a nossa amiguinha Laurineide, lá na cidade de Pombal, viu? A terra do mel, Pombal, na Bahia, viu? Isaú, boa tarde. Sou eu, Laurineide. Por favor, se possível, toque a música Saborear. Ponta de faca, ofereço para minha irmã Ada, que nesse momento já pegou o avião, a asa dura, o voo. É verdade. E deixou saudades para minha irmã em Banzaê, enfim, para todos os amigos, não esquecendo de você, com toda a sua família. E obrigado mais uma vez por você me atender. Ok, menina, pode deixar, viu? Vocês mandam, tá certo? Um abraço. Vocês, ouvintes, sempre mandam aqui no programa, certo? Um abraço, gente. Um abraço. O que é que nós temos agora aqui, rapaz? Espera aí. Ah, o fundo musical, né? É. Pois é, um abraço aí para vocês que estão ouvindo a gente, para os nossos apoiadores culturais. 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Eu tenho os nomes dos caras aqui, daqui a pouco eu vou falar, vou mandar um alô aí para vocês. 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Juri, venha pegar logo o seu brinde que você ganhou semana passada, o litro de vinho. Se você não vir até sexta-feira, eu vou torar esse... Olha, São João tá chegando, viu? Vou torar mesmo esse litro de vinho aí. Vou ficar chamando o urubu do meu louro. Você vai ver. Venha pegar logo, filho de Deus. Você não ganhou, rapaz. Aliás, não é só com você, não. Todos que ganharam, me procure até sexta-feira, viu? Vou dar um prazo até sexta-feira aí. Certo?
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3: Pois é, que música bonita, né, rapaz? Meu amigo Coelhinho ligou, disse que é o melhor forró do mundo, rapaz. É esse daqui da juventude. Ele toca muita música bonita, né? Músicas do passado, músicas que tem letra, né? Que tem melodia. Faz bem ao espírito, à mente e ao coração. É, meu irmão. Muito bem. Tá certo, Coelhinho. Um abraço pra você, Coelhinho. O homem que se vira com tudo. Vende amendoim, vende manga, vende banana, vende biscoito, cacetinho, vende tudo, hein? É, meu irmão, se vira com tudo aí, viu? Valeu, Coelhinho, um abraço pra você. Pois é, também eu quero mandar um abraço pro meu amigo Bobinho aí na Rua do Riachão, viu? É o irmão do Bertinho. Grande Bobinho aí. Nas minhas festas que eu fiz aí na Rua do Riachão, né, o Carnachão, o Bobinho sempre convidava a banda. Venha, traga a banda, Isaú, que eu quero dançar com esse pessoal todinho. Aí o bar ficava cheio, né? E ele toma cerveja pra rapaziada. Gente boa, Bobinho, viu? É o bar do Bobinho aí na Rua do Riachão. Um abraço, Bobinho. Tudo de bom pra você, companheiro. Pois é, também mandar um abraço aí pro doutor Henrique Clay, o homem da lei, né? Ele... E mandar um abraço, um beijo no coração da minha amiguinha Cleonice lá de Itabaiana. Também para a Nice, que é a irmã dela. E para a dona Helena, que é a mamãe das duas aí, viu? Lá no Loyola, tá certo? Um abraço. Meu amigo Piseta, hein? Meu amigo Piseta tá lá no Alto da Boa Vista, pediu uma música com forró maior para oferecer a Bisto Mato, que passou numa disparada da peste. Diz que passou lá com o triciclo dele, nem bala pegava. Bisto Mato, Bisto Mato. Olha, moto e bicicleta, rapaz, quando desabam, a proteção é o corpo do motoqueiro, viu? É todo acidente de moto, a proteção é o corpo do motoqueiro. O corpo cai primeiro, para depois a moto cair, viu? Tô lhe dizendo. Vá devagar, velho. Vá devagar. Pois é, um abraço aí para todo mundo que tá ouvindo a gente. Deixa eu mandar um alô aqui para pessoal simpático, né? Para o doutor Rosi, que é presidente das Plag. Ele tá em sintonia com a gente. Ele encontrou comigo hoje na rua e disse: rapaz, eu ouço direto o seu programa, é bom demais. Disse, eita, pé, que bom, né, doutor Rosi? Um abraço para você, tudo de bom, viu? Satisfação em saber. 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Pois é. 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E mandar um abraço aí para Célio da Boa Vista, Simões da Rua Erundina Mota, Gervásio e Vera da Vaca Tolada, Elisa e Edésio do Povoado Brejo, Zé Guela, padeiro da Rua do Riachão, Josiane Avenida Santo Antônio, Valdomírio do bairro Catita, João Vaqueiro da Mangabeira, Zé Pedreiro, Dona Dete, Virgínia, Euda do Geladinho Gourmet. Aqui mais, Laura em frente ao Ponto Banese, Tarcísio Cambista, Dona Maria do Beiju, Zé de Arnaldo, Valdemar, bairro Novo Horizonte, Pituzinho do Shopping e Adilson do Shopping também. Um abraço, hein? Pois é, vamos dar uma voltinha por aí, bora.
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6: 17 horas e 5 minutos.
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1: Pois é, agora marcando 5h18 aqui na sua Juventude FM. A filha do Bicho do Mato já mandou aqui, né? Deixa eu ver aqui, ela disse: Isaú, eu sou filha de Bicho do Mato, boa tarde. Aqui é Crislane, viu, filha do Bicho do Mato? Gostaria de ouvir um forró com Luiz Gonzaga para oferecer ao meu pai, Bicho do Mato, para o filho dela, o Pedro Miguel, o outro filho, Ravi e Samuel, e a minha

sogra Nívia e minha cunhada Vitória, meu cunhado José e para todos. Pois é, a família do Bicho do Mato é grande, viu, bicho? É, família grande danada aí. Tá certo? Um abraço, Crislane, tudo de bom. Continue sempre ouvindo a gente, viu? Mesmo através do aplicativo Rádios Net. Meu amigo Gideão Padeiro, tá ouvindo a gente, né? Será se tá mesmo, bem? Fazendo pão lá e, né, botando pra lá, tá certo. Valeu, gente, valeu. Um abraço pra todo mundo que continua em sintonia com a gente. Pois é, um abraço para o meu amigo Silvestre, né? 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Mamãe, eu quero. Bonito, né, velho? Gostei desse poporri aqui, ó. Pois é, vamos de música? Cadê?

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3: Pois é, agora marcando 5h32 aqui, Rádio Juventude FM. Aí você que é muito mais importante, viu? Pode ter certeza disso. Gente, um abraço aí para todo mundo que tá ouvindo a gente, principalmente vocês aí do bairro Ademar de Carvalho, viu? É, pessoal lá da Matinha também, pessoal da estação, né? Tem gente... Deixa eu ver aqui, rapaz. Eu acho que eu já atendi aqui a pessoa que pediu. Mas tem gente aniversariando lá no bairro Ademar de Carvalho, viu? Tem um rapaz lá que tá aniversariando hoje. Hoje vai ter festa lá, viu? Vai ter festa no AP, né? Vai sim. Será se foi aqui nesse telefone ou foi no outro, rapaz? Que o rapaz... Deixa eu ver, Dernival. Eu acho que é aqui, é o bolo aqui, ó, né? Tem aniversariante. Eu vou repetir o que ele falou, viu? Ele disse, tô aniversariando, Isaú, tô... Hoje eu tô alegre, tô igual pinto no lixo. Fala aí, meu filho.
4: E aí, Isaú, aqui é Dernival do Campo da Vila. Gostaria de que você passasse uma música aí de Catuaba Capinduim.
3: Sim.
4: Feliz aniversário, porque eu tô completando um ano hoje, cara. Isso. Graças a Deus.
3: Graças a
4: Cheguei
3: Deus.
4: Mais um dia, agradeço, meu bom Deus.
3: Isso.
4: Entendeu? Cheguei mais uma data.
3: Uma data.
4: Essa data maravilhosa. Eu agradeço
3: tá vivo.
4: Mais um ano.
3: Isso.
4: Valeu, Isaú. Estou aqui na escuta. Passa aí, Catuaba com Amendoim. Feliz aniversário.
3: Daqui entendeu? A pouco, viu? Tá certo, meu filho. Daqui a pouquinho, Catuaba com Amendoim. Feliz aniversário, né? É, pois é. Então, um abraço aí pra todo mundo que tá ouvindo a gente, viu? 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

0: 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Muito bem, agora marcando 5h36, 5h36.
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2: Pois é, primeiro lugar em audiência, viu? Um abraço aí a todo mundo que tá ouvindo a gente neste momento. Pessoal aí da rua Passos Porto, pessoal da rua Luiz Sisto, para vocês do bairro Ademar de Carvalho, para todo mundo aqui, pessoal do centro, pessoal da periferia, vocês dos bairros periféricos, para vocês também dos povoados e para todo mundo. Ei, coisa boa! Não fique triste. Pois é, não fique triste que meu amor é todo seu. É. Pois é, eu quero mandar um abraço agora para nossa amiguinha Rosivalda, tá ouvindo a gente, né? Ao lado de Tamires e Wanda. Tamires é filha do saudoso Bozó, maior zabumbeiro do estado, viu? Era Bozó, gente boa, viu? Que Deus. Deus tá lá com ele e ele tá com Deus. Né, Tamires? Pois é, então um abraço para Tamires e um abraço para Wanda e um abraço para Rosivalda, né? As três lá da rua Passos Porto, que estão ouvindo a gente neste momento. Gente, agora faltando 10 minutos para as 18 horas. Daqui a pouquinho o Lagarto anoitece rezando.

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2: Pois é, Forrozão da Juventude, agora faltando 5 minutos para as 18 horas. Daqui a pouquinho tem Lagarto, anoitece rezando. Hoje com o pessoal do Terço, viu? Pois é, seu Jailton Silva, quem é que vai estar presente hoje no Lagarto Anoitece Rezando? Fala daí mesmo, irmão.
3: É os Patrícios.
2: Os Patrícios? É. Quantas pessoas já estão aí?
3: Dois.
2: Faltam duas aí, né? Ah. Tá certo, Jailton. Faltam duas pessoas. Já tem duas pessoas. Mas o Jailton, quando falta gente, ele emenda aqui, viu, gente? Com esse vozeirão aí. É, ele reza também, gente. É, tá pensando o quê? Aqui todo mundo reza, todo mundo canta, todo mundo faz tudo, né? Verdade. Gente, faltando 4 minutos para as 18 horas, eu quero mandar um abraço aí para os nossos apoiadores culturais, viu? 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
2: 18 horas e 2 minutos.
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1: Muito bem, agora são 6:09, 6:09 aqui na Juventude FM. É o programa Lagarto no ETS, rezando nesta quarta-feira, dia 10 de junho de 2026. 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

0: 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Muito bem, abraçando o seu João do Posto, Dona Josefa e família na sintonia com a gente, o Avelar aí na horta, o Rocha, né, toda a turma aí sempre ouvindo a gente, obrigado aí pela audiência. Vamos passar agora mais uma noite, né, das trezentas de Santo Antônio, lá no bairro Jardim Campo Novo, né? E essa comunidade do Jardim Campo Novo está em festa com o seu padroeiro, Santo Antônio. Hoje, quarta-feira, dia 10, Evangelho do Dia. Hoje o celebrante é o Walter, da paróquia de Santa Luzia, né? Isso, e homenageados, Coral Santo Antônio. Hoje, lá no bairro Jardim Campo Novo, aí, com as trezentas de Santo Antônio, abraço ao nosso amigo Reginaldo e a todos aí da comunidade do Jardim Campo Novo, que está em festa aí com o seu padroeiro Santo Antônio. Também no povoado Santo Antônio, com o seu padroeiro Santo Antônio também. Hoje, dia 10, o celebrando da noite de hoje é Dom Carlos Alberto dos Santos, bispo emérito da Diocese de Itabuna, Bahia, né? Isso, muito bem. E homenageados, catequese, crisma e primeira comunhão. Então, todos estão convidados também para mais uma noite das trezentas de Santo Antônio, lá no povoado Santo Antônio, que também está em festa com seu padroeiro Santo Antônio. Todos estão convidados. Já está por aqui os nossos amigos, né, irmã, nosso amigo Jadils e a Ivone, para apresentar o programa Lagarto Anoitece Rezando. Jadils, boa noite.
1: Boa noite, Jailton Silva. Boa noite, ouvinte da Juventude FM, sintonizado no programa Lagarto Anoitece Rezando, através da sequência 104.9 Juventude FM, a rádio que faz a diferença. Boa noite, meus queridos, amados, povo de Deus. Né? Salve Maria, estamos Salve aqui Maria. Mais uma vez para assim rezarmos nosso Santo Terço Mariano. E junto comigo está aqui a nossa irmã de caminhada Ivone. Boa noite, Ivone.
2: Boa noite.
1: Vamos começar assim o nosso terço, invocando assim o Espírito Santo. Vamos pedir assim ao Espírito Santo que ele nos conduza nesse momento no qual iremos passar aqui, né? Que ele seja o condutor, que nós sejamos apenas seus medianeiros. Vinde, Espírito Santo, enchei os corações dos vossos fiéis e acendei nele o fogo do vosso amor. Enviai o vosso Espírito e tudo será criado e renovarei assim a face da terra. Oremos, ó Deus, que instruíste os corações dos vossos fiéis com a luz do Espírito Santo. Fazei que apreciemos retamente todas as coisas segundo o mesmo Espírito e gozemos sempre da sua consolação. Por Cristo, teu nosso. Amém.
2: Amém.
1: Vamos oferecer esse texto, Ivone, na noite de hoje, para todos nossos irmãos que nos pedem assim oração, nossos irmãos que estão assim aclamados no leito dos hospitais, nossos irmãos que estão aclamados assim no leito de suas casas, né? Nossos irmãos que estão fazendo tratamento assim de quimioterapia, radioquimioterapia, nossos irmãos que estão passando problema de ansiedade, depressão. Vamos rezar também, né? Pedindo a Nossa Senhora que interceda a Jesus, para que Jesus também liberte assim, nossos irmãos do vício do álcool, do vício da droga. E vamos rezar esse texto especialmente também para o nosso irmão de caminhada, seu Paulo, que fez uma cirurgia, né?
2: Sim.
1: Está de repouso, seu Paulo. Ele disse que ia ficar nas escutas, nos escutando. Que Nossa Senhora interceda a Jesus, para que Jesus possa dar assim, né?
2: Uma boa recuperação.
1: Uma boa recuperação. E também rezar para a nossa irmãzinha também, que faz o programa aqui, né? Na última quarta, Dona Raimunda, né?
2: Sim.
1: Rezar por ela também, para que ela tenha assim uma ótima restauração, para que ela possa voltar assim, para voltar a fazer assim o programa Lagarto Anoitece Rezando. Divino Jesus, nós vos oferecemos esse texto que vamos rezar, contemplando os mistérios da nossa redenção, concedendo por intercessão de Maria, vossa Mãe Santíssima, a quem nos dirigimos a virtudes que nos são necessárias para rezar a bem e a graça de ganhar, sim, a indulgência dessa santa devoção. Professemos agora nossa fé católica. Creio em Deus Pai, Todo-Poderoso,
2: Criador do céu e da terra.
1: Em Jesus Cristo, seu único Filho, nosso Senhor,
2: que foi concebido pelo poder do Espírito Santo,
1: nasceu da Virgem Maria, padeceu sob Pôncio Pilatos, foi crucificado, morto e sepultado, desceu à mansão dos mortos, ressuscitou ao terceiro dia, subiu ao céu, está sentado à direita de Deus Pai Todo-Poderoso, donde há de vir a julgar os vivos e os mortos. Creio no Espírito Santo, na Santa Igreja Católica, na comunhão dos santos, na remissão dos pecados, na ressurreição da carne, na vida eterna. Amém. Pai nosso que estais no céu, santificado seja o vosso nome. Venha a nós o vosso reino, seja feita a vossa vontade, assim na terra como no céu.
2: O pão nosso de cada dia nos dai hoje, perdoai-me as nossas ofensas, assim como nós perdoamos a quem nos tem ofendido. E não nos deixeis cair em tentação, mas livrai-me do mal. Amém.
1: O anjo do Senhor anunciou a Maria e ela concebeu do Espírito Santo. Ave Maria, cheia de graça, o Senhor é convosco. Bendita sois vós entre as mulheres, bendito é o fruto do vosso ventre, Jesus.
2: Santa Maria, Mãe de Deus, rogai por nós, pecadores, agora e na hora de nossa morte. Amém.
1: Eis aqui a serva do Senhor, faças em mim segundo a vossa palavra. Ave Maria, cheia de graça, o Senhor é convosco, bendita sois vós entre as mulheres, bendito é o fruto do vosso ventre, Jesus.
2: Santa Maria, Mãe de Deus, rogai por nós, pecadores, agora e na hora de nossa morte. Amém.
1: E o Verbo se fez carne e habitou entre nós. Ave Maria, cheia de graça, o Senhor é convosco. Bendita sois vós entre as mulheres. Bendito é o fruto do vosso ventre, Jesus.
2: Santa Maria, Mãe de Deus, rogai por nós, pecadores, agora e na hora de nossa morte. Amém.
1: Glória ao Pai, ao Filho e ao Espírito Santo, como era no princípio, agora e sempre. Amém. Ó meu Jesus, perdoai-me, livrai-me do fogo do inferno, levai as almas todas para o céu e socorrei principalmente a quem mais precisarem da vossa infinita misericórdia. Ó Maria concebida sem pecado,
2: rogai por nós que recorremos a vós e por aqueles que não recorrem a vós.
1: Nossa Senhora da Aparecida,
2: rogai por nós.
1: Mãe da Divina Providência,
2: providenciai.
1: Hoje nós vamos contemplar os mistérios dolorosos, mistério de dor. Desculpe, hoje nós vamos contemplar os mistérios gloriosos, mistério de glória. Todas as quartas e domingo nós contemplamos os mistérios gloriosos. E nesse primeiro mistério nós vamos contemplar a ressurreição de nosso Senhor Jesus Cristo. Pai nosso que estais no céu, santificado seja o vosso nome. Venha a nós o vosso reino, seja feita a vossa vontade, assim na terra como no céu.
2: O pão nosso de cada dia nos dai hoje, perdoai-me as nossas ofensas, assim como nós perdoamos a quem nos tem ofendido. E não nos deixeis cair em tentação, mas livrai-me do mal. Amém.
1: Ave Maria, cheia de graça, o Senhor é convosco. Bendita sois vós entre as mulheres, bendito é o fruto do vosso ventre, Jesus.
2: Santa Maria, Mãe de Deus, rogai por nós, pecadores, agora e na hora de nossa morte. Amém.
1: Ave Maria, cheia de graça, o Senhor é convosco. Bendita sois vós entre as mulheres, bendito é o fruto do vosso ventre, Jesus.
2: Santa Maria, Mãe de Deus, rogai por nós, pecadores, agora e na hora de nossa morte. Amém.
1: Ave Maria, cheia de graça, o Senhor é convosco. Bendita sois vós entre as mulheres, bendito é o fruto do vosso ventre, Jesus.
2: Santa Maria, Mãe de Deus, rogai por nós, pecadores, agora e na hora de nossa morte. Amém.
1: Ave Maria, cheia de graça, o Senhor é convosco. Bendita sois vós entre as mulheres, bendito é o fruto do vosso ventre, Jesus.
2: Santa Maria, Mãe de Deus, rogai por nós, pecadores, agora e na hora de nossa morte. Amém.
1: Ave Maria, cheia de graça, o Senhor é convosco. Bendita sois vós entre as mulheres, bendito é o fruto do vosso ventre, Jesus.
2: Santa Maria, Mãe de Deus, rogais por nós, pecadores, agora e na hora de nossa morte. Amém.
1: Ave Maria, cheia de graça, o Senhor é convosco. Bendita sois vós entre as mulheres, bendito é o fruto do vosso ventre, Jesus.
2: Santa Maria, Mãe de Deus.

0: Deus, rogai por nós, pecadores, agora e na hora de nossa morte. Amém.
1: Ave Maria, cheia de graça, o Senhor é convosco. Bendita sois vós entre as mulheres, bendito é o fruto do vosso ventre, Jesus.
0: Santa Maria, Mãe de Deus, rogai por nós, pecadores, agora e na hora de nossa morte. Amém.
1: Ave Maria, cheia de graça, o Senhor é convosco. Bendita sois vós entre as mulheres, bendito é o fruto do vosso ventre, Jesus.
0: Santa Maria, Mãe de Deus, rogai por nós, pecadores, agora e na hora de nossa morte. Amém.
1: Ave Maria, cheia de graça, o Senhor é convosco. Bendita sois vós entre as mulheres, bendito é o fruto do vosso ventre, Jesus.
0: Santa Maria, Mãe de Deus, rogai por nós, pecadores, agora e na hora de nossa morte. Amém.
1: Ave Maria, cheia de graça, o Senhor é convosco. Bendita sois vós entre as mulheres, bendito é o fruto do vosso ventre, Jesus.
0: Santa Maria, Mãe de Deus, rogai por nós, pecadores, agora e na hora de nossa morte. Amém.
1: Glória ao Pai, ao Filho e ao Espírito Santo, como era no princípio, agora e sempre. Amém. Ó meu bom Jesus, perdoai-me, livrai-me do fogo do inferno, levai as almas todas para o céu e socorrei principalmente a quem mais precisarem da vossa infinita misericórdia. Ó Maria concebida sem pecado,
0: rogais por nós que recorremos a vós e por aqueles que não recorrem a vós.
1: Nossa Senhora da Piedade,
0: rogais por nós.
1: Mãe da Divina Providência,
0: providenciai.
1: Nesse segundo mistério vamos contemplar a ascensão de Jesus Cristo ao céu. Pai nosso que estais no céu, santificado seja o vosso nome. Venha a nós o vosso reino, seja feita a vossa vontade, assim na terra como no céu.
0: O pão nosso de cada dia nos dai hoje, perdoai-me as nossas ofensas, assim como nós perdoamos a quem nos tem ofendido. E não nos deixeis cair em tentação, mas livrai-me, Senhor, do mal. Amém.
2: Ave Maria, cheia de graça, o Senhor é convosco. Bendita sois vós entre as mulheres e bendito é o fruto do vosso ventre, Jesus.
0: Santa Maria, Mãe de Deus, rogai por nós, pecadores, agora e na hora de nossa morte. Amém.
2: Ave Maria, cheia de graça, o Senhor é convosco. Bendita sois vós entre as mulheres e bendito é o fruto do vosso ventre, Jesus.
0: Santa Maria, Mãe de Deus, rogai por nós, pecadores, agora e na hora de nossa morte. Amém.
2: Ave Maria, cheia de graça, o Senhor é convosco. Bendita sois vós entre as mulheres e bendito é o fruto do vosso ventre, Jesus.
0: Santa Maria, Mãe de Deus, rogai por nós, pecadores, agora e na hora de nossa morte. Amém.
2: Ave Maria, cheia de graça, o Senhor é convosco. Bendita sois vós entre as mulheres e bendito é o fruto do vosso ventre, Jesus.
0: Santa Maria, Mãe de Deus, rogai por nós, pecadores, agora e na hora de nossa morte. Amém.
2: Ave Maria, cheia de graça, o Senhor é convosco. Bendita sois vós entre as mulheres e bendito é o fruto do vosso ventre, Jesus.
0: Santa Maria, Mãe de Deus, rogai por nós, pecadores, agora e na hora de nossa morte. Amém.
2: Ave Maria, cheia de graça, o Senhor é convosco. Bendita sois vós entre as mulheres e bendito é o fruto do vosso ventre, Jesus.
0: Santa Maria, Mãe de Deus, rogai por nós, pecadores, agora e na hora de nossa morte. Amém.
2: Ave Maria, cheia de graça, o Senhor é convosco. Bendita sois vós entre as mulheres e bendito é o fruto do vosso ventre, Jesus.
0: Santa Maria, Mãe de Deus, rogai por nós, pecadores, agora e na hora de nossa morte. Amém.
2: Ave Maria, cheia de graça, o Senhor é convosco. Bendita sois vós entre as mulheres e bendito é o fruto do vosso ventre, Jesus.
0: Santa Maria, Mãe de Deus, rogai por nós, pecadores, agora e na hora de nossa morte. Amém.
2: Ave Maria, cheia de graça, o Senhor é convosco. Bendita sois vós entre as mulheres e bendito é o fruto do vosso ventre, Jesus.
0: Santa Maria, Mãe de Deus, rogai por nós, pecadores, agora e na hora de nossa morte. Amém.
2: Ave Maria, cheia de graça, o Senhor é convosco. Bendita sois vós entre as mulheres e bendito é o fruto do vosso ventre, Jesus.
0: Santa Maria, Mãe de Deus, rogai por nós, pecadores,
1: agora e na hora de nossa morte. Amém. Glória ao Pai, ao Filho e ao Espírito Santo, como era no princípio, agora e sempre. Amém. Ó meu bom Jesus, perdoai-me, livrai-me do fogo do inferno. Levai as almas todas para o céu e socorrei, principalmente a quem mais precisarem da vossa infinita misericórdia. Ó Maria concebida sem pecado,
0: rogais por nós que recorremos a vós e por aqueles que não recorrem a vós.
1: Santo Antônio,
0: rogais por nós.
1: Santo Antônio,
0: rogais por nós.
1: Santo Antônio,
0: rogais por nós.
1: Mãe da Divina Providência,
0: providenciai.
1: Neste terceiro mistério vamos contemplar a vinda do Espírito Santo sobre Nossa Senhora e os apóstolos. Pai nosso que estais no céu, santificado seja o vosso nome. Venha a nós o vosso reino, seja feita a vossa vontade, assim na terra como no céu.
0: O pão nosso de cada dia nos dai hoje, perdoai-me as nossas ofensas, assim como nós perdoamos a quem nos tem ofendido. E não nos deixeis cair em tentação, mas livrai-me do mal. Amém. Ave Maria, cheia de graça, o Senhor é convosco. Bendita sois vós entre as mulheres, bendito é o fruto do vosso ventre, Jesus.
1: Santa Maria, Mãe de Deus, rogai por nós, pecadores, agora e na hora de nossa morte. Amém.
0: Ave Maria, cheia de graça, o Senhor é convosco. Bendita sois vós entre as mulheres, bendito é o fruto do vosso ventre, Jesus.
1: Santa Maria, Mãe de Deus, rogai por nós, pecadores, agora e na hora de nossa morte. Amém.
0: Ave Maria, cheia de graça, o Senhor é convosco. Bendita sois vós entre as mulheres, bendito é o fruto do vosso ventre, Jesus.
1: Santa Maria, Mãe de Deus, rogai por nós, pecadores, agora e na hora de nossa morte. Amém.
0: Ave Maria, cheia de graça, o Senhor é convosco. Bendita sois vós entre as mulheres, bendito é o fruto do vosso ventre, Jesus.
1: Santa Maria, Mãe de Deus, rogai por nós, pecadores, agora e na hora de nossa morte. Amém.
0: Ave Maria, cheia de graça, o Senhor é convosco. Bendita sois vós entre as mulheres, bendito é o fruto do vosso ventre, Jesus.
1: Santa Maria, Mãe de Deus, rogai por nós, pecadores, agora e na hora de nossa morte. Amém.
0: Ave Maria, cheia de graça, o Senhor é convosco. Bendita sois vós entre as mulheres. Bendito é o fruto do vosso ventre, Jesus.
1: Santa Maria, Mãe de Deus, rogai por nós, pecadores, agora e na hora de nossa morte. Amém.
0: Ave Maria, cheia de graça, o Senhor é convosco. Bendita sois vós entre as mulheres, bendito é o fruto do vosso ventre, Jesus.
1: Santa Maria, Mãe de Deus, rogai por nós, pecadores, agora e na hora de nossa morte. Amém.
0: Ave Maria, cheia de graça, o Senhor é convosco. Bendita sois vós entre as mulheres, bendito é o fruto do vosso ventre, Jesus.
1: Santa Maria, Mãe de Deus, rogai por nós, pecadores, agora e na hora de nossa morte. Amém.
0: Ave Maria, cheia de graça, o Senhor é convosco. Bendita sois vós entre as mulheres, bendito é o fruto do vosso ventre, Jesus.
1: Santa Maria, Mãe de Deus, rogai por nós, pecadores, agora e na hora de nossa morte. Amém.
0: Ave Maria, cheia de graça, o Senhor é convosco. Bendita sois vós entre as mulheres. Bendito é o fruto do vosso ventre, Jesus.
1: Santa Maria, Mãe de Deus, rogai por nós, pecadores, agora e na hora de nossa morte. Amém. Glória ao Pai, ao Filho e ao Espírito Santo. Como era no princípio, agora e sempre. Amém. Ó meu bom Jesus, perdoai-me, livrai-me do fogo do inferno. Levai as almas todas para o céu e socorrei principalmente a quem mais precisarem da vossa infinita misericórdia. Ó Maria concebida sem pecado,
0: rogais por nós que recorremos a vós e por aqueles que não recorrem a vós.
1: Santo Antônio,
0: rogais por nós.
1: Santo Antônio,
0: rogais por nós.
1: Santo Antônio,
0: rogais por nós.
1: Mãe da Divina Providência,
0: providenciai.
1: Nesse quarto mistério, vamos contemplar a assunção gloriosa de Nossa Senhora ao céu. Pai nosso que estais no céu, santificado seja o vosso nome. Venha a nós o vosso reino, seja feita a vossa vontade, assim na terra como no céu.
0: O pão nosso de cada dia nos dai hoje, perdoai-me as nossas ofensas, assim como nós perdoamos a quem nos tem ofendido. E não nos deixeis cair em tentação, mas livrai-me do mal. Amém.
1: Ave Maria, cheia de graça, o Senhor é convosco. Bendita sois vós entre as mulheres, bendito é o fruto do vosso ventre, Jesus.
0: Santa Maria, Mãe de Deus, rogai por nós, pecadores, agora e na hora de nossa morte. Amém.
1: Ave Maria, cheia de graça, o Senhor é convosco. Bendita sois vós entre as mulheres, bendito é o fruto do vosso ventre, Jesus.
0: Santa Maria, Mãe de Deus, rogai por nós, pecadores, agora e na hora de nossa morte. Amém.
1: Ave Maria, cheia de graça, o Senhor é convosco. Bendita sois vós entre as mulheres, bendito é o fruto do vosso ventre, Jesus.
0: Santa Maria, Mãe de Deus, rogai por nós, pecadores, agora e na hora de nossa morte. Amém.
1: Ave Maria, cheia de graça, o Senhor é convosco. Bendita sois vós entre as mulheres, bendito é o fruto do vosso ventre, Jesus.
0: Santa Maria, Mãe de Deus, rogai por nós, pecadores, agora e na hora de nossa morte. Amém.
1: Ave Maria, cheia de graça, o Senhor é convosco. Bendita sois vós entre as mulheres, bendito é o fruto do vosso ventre, Jesus.
0: Santa Maria, Mãe de Deus, rogai por nós, pecadores, agora e na hora de nossa morte. Amém.
1: Ave Maria, cheia de graça, o Senhor é convosco. Bendita sois vós entre as mulheres, bendito é o fruto do vosso ventre, Jesus.
0: Santa Maria, Mãe de Deus, rogai por nós, pecadores, agora e na hora de nossa morte. Amém.
1: Ave Maria, cheia de graça, o Senhor é convosco. Bendita sois vós entre as mulheres, bendito é o fruto do vosso ventre, Jesus.
0: Santa Maria, Mãe de Deus, rogai por nós, pecadores, agora e na hora de nossa morte. Amém.
1: Ave Maria, cheia de graça, o Senhor é convosco. Bendita sois vós entre as mulheres, bendito é o fruto do vosso ventre, Jesus.
0: Santa Maria, Mãe de Deus, rogai por nós, pecadores, agora e na hora de nossa morte. Amém.
1: Ave Maria, cheia de graça, o Senhor é convosco. Bendita sois vós entre as mulheres, bendito é o fruto do vosso ventre, Jesus.
0: Santa Maria, Mãe de Deus, rogai por nós, pecadores, agora e na hora de nossa morte. Amém.
1: Ave Maria, cheia de graça, o Senhor é convosco. Bendita sois vós entre as mulheres, bendito é o fruto do vosso ventre, Jesus.
0: Santa Maria, Mãe de Deus, rogai por nós, pecadores, agora e na hora de nossa morte. Amém.
1: Glória ao Pai, ao Filho e ao Espírito Santo, como era no princípio, agora e sempre. Amém. Ó meu bom Jesus, perdoai-me, livrai-me do fogo do inferno. Levai as almas todas para o céu e socorrei principalmente a quem mais precisarem da vossa infinita misericórdia. Ó Maria concebida sem pecado,
0: rogai por nós que recorremos a vós e por aqueles que não recorrem a vós.
1: Nossa Senhora das Graças,
0: rogai por nós.
1: Santo Antônio,
0: rogai por nós.
1: Mãe Divina Providência,
0: providenciai.
1: Nesse quinto e último mistério, nós vamos contemplar a coroação de Nossa Senhora como Rainha do céu e da terra. Pai nosso que estais no céu, santificado seja o vosso nome. Venha a nós o vosso reino, seja feita a vossa vontade, assim na terra como no céu.
0: O pão nosso de cada dia nos dai hoje, perdoai-me as nossas ofensas, assim como nós perdoamos a quem nos tem ofendido. E não nos deixeis cair em tentação, mas livrai-me, Senhor, do mal. Amém. Esse quinto mistério vamos oferecer, pedir a Nossa Senhora que dê a recuperação, a boa recuperação a nosso irmão Paulo, que ela visite o hospital do câncer, que alivie as dores de quem está fazendo esse tratamento e que dê muita fé, plante na mente e no coração muita fé, que eles vão vencer, em nome de Jesus.
1: Amém.
0: E da Virgem Maria. Ave Maria, cheia de graça, o Senhor é convosco. Bendita sois vós entre as mulheres. Bendito é o fruto do vosso ventre, Jesus.
1: Santa Maria, Mãe de Deus, rogai por nós, pecadores, agora e na hora de nossa morte. Amém.
0: Ave Maria, cheia de graça, o Senhor é convosco. Bendita sois vós entre as mulheres. Bendito é o fruto do vosso ventre, Jesus.
1: Santa Maria, Mãe de Deus, rogai por nós, pecadores, agora e na hora de nossa morte. Amém.
0: Ave Maria, cheia de graça, o Senhor é convosco. Bendita sois vós entre as mulheres. Bendito é o fruto do vosso ventre, Jesus.
1: Santa Maria, Mãe de Deus, rogai por nós, pecadores, agora e na hora de nossa morte. Amém.
0: Ave Maria, cheia de graça, o Senhor é convosco. Bendita sois vós entre as mulheres. Bendito é o fruto do vosso ventre, Jesus.
1: Santa Maria, Mãe de Deus, rogai por nós, pecadores, agora e na hora de nossa morte. Amém.
0: Ave Maria, cheia de graça, o Senhor é convosco. Bendita sois vós entre as mulheres. Bendito é o fruto do vosso ventre, Jesus.
1: Santa Maria, Mãe de Deus, rogai por nós, pecadores, agora e na hora de nossa morte. Amém.
0: Ave Maria, cheia de graça, o Senhor é convosco. Bendita sois vós entre as mulheres. Bendito é o fruto do vosso ventre, Jesus.
1: Santa Maria, Mãe de Deus, rogai por nós, pecadores, agora e na hora de nossa morte. Amém.
0: Ave Maria, cheia de graça, o Senhor é convosco. Bendita sois vós entre as mulheres. Bendito é o fruto do vosso ventre, Jesus.
1: Santa Maria, Mãe de Deus, rogai por nós, pecadores, agora e na hora de nossa morte. Amém.
0: Ave Maria, cheia de graça, o Senhor é convosco. Bendita sois vós entre as mulheres. Bendito é o fruto do vosso ventre, Jesus.
1: Santa Maria, Mãe de Deus, rogai por nós, pecadores, agora e na hora de nossa morte. Amém.
0: Ave Maria, cheia de graça, o Senhor é convosco. Bendita sois vós entre as mulheres. Bendito é o fruto do vosso ventre, Jesus.
1: Santa Maria, Mãe de Deus, rogai por nós, pecadores, agora e na hora de nossa morte. Amém.
0: Ave Maria, cheia de graça, o Senhor é convosco. Bendita sois vós entre as mulheres. Bendito é o fruto do vosso ventre, Jesus.
1: Santa Maria, Mãe de Deus, rogai por nós, pecadores, agora e na hora de nossa morte. Amém. Glória ao Pai, ao Filho e ao Espírito Santo. Como era no princípio, agora e sempre. Amém. Ó meu bom Jesus, perdoai-me, livrai-me do fogo do inferno. Levai as almas todas para o céu. E socorrei principalmente a quem mais precisarem da vossa infinita misericórdia. Ó Maria concebida sem pecado,
0: rogais por nós que recorremos a vós e por aqueles que não recorrem a vós.
1: Nossa Senhora da Piedade,
0: rogais por nós.
1: Nossa Senhora das Graças,
0: rogais por nós.
1: Santo Antônio,
0: rogais por
1: Mãe
0: nós.
1: Mãe Divina Providência,
0: providenciai.
1: Agradecimento, infinitas graças
0: nos damos, soberana rainha. Pelos benefícios que todo dia recebemos de vossas mãos, liberai-me.
1: Dignai-vos agora e para sempre, tomado debaixo do vosso poderoso amparo. E para mais um obrigado, saudamos com a salve, Rainha. Salve, Rainha, Mãe da Misericórdia. Vida, da doçura e esperança, nossa salve. A vós, bradando, degradado, filho de Eva. A vós, suspirando, gemendo e chorando neste vale de lágrimas. E após a advogada nossa, esses vossos olhos misericordiosa a vós volvei. E depois desse desterro mostrai-me, Jesus. Bendito é o fruto do vosso ventre. Ó clemente, ó piedoso, ó doce sempre Virgem Maria. Rogai por nós, Santa Mãe de Deus, para que sejamos dignos da promessa de Cristo. Amém. Estivemos aqui todos reunidos e vamos continuar todos unidos com a graça de Deus, em nome do Pai, do Filho e do Espírito Santo.
0: Amém.
1: Depois de rezarmos assim o nosso Santo Terço Mariano, vamos agora para a segunda parte do nosso programa, né, que vamos ouvir agora a palavra do nosso Senhor Jesus Cristo, saber o que é que Jesus quer nos dizer para conosco no dia de hoje. O Evangelho de hoje, se você tem uma Bíblia aí por perto, você abre em Mateus, capítulo 5, versículo do 17 ao 19. Né? Então, Mateus, capítulo 5, versículo 17 ao 19. O Senhor esteja conosco.
0: Ele está no meio de nós.
1: Proclamação do Evangelho de Jesus Cristo, segundo Mateus, glória a vós, Senhor. Glória Naquele tempo, Senhor, disse Jesus aos seus discípulos: não penseis que vim abolir a lei dos profetas. Não vim para abolir, mas para dar-lhes pleno cumprimento. Em verdade, eu vos digo, antes que o céu e a terra deixem de existir, nenhuma só letra ou vírgula serão tiradas da lei, sem que tudo se cumpra. Portanto, quem desobedecer a um só destes mandamentos, por menor que seja, ensinar os outros a fazer o mesmo, será considerado o menor no reino do céu. Porém, quem os praticar e ensinar será considerado grande no reino do céu. palavra da salvação.
0: Glória a vós, Senhor.
1: Que é as palavras, assim, né, do Santo Evangelho. Perdoe nossos pecados e nos conduz à vida eterna.
0: Amém.
1: No Evangelho de hoje, nós escutamos, então, assim, do Senhor. Não penseis que vim abolir a lei dos profetas, né? Não vim para abolir, mas para cumprir. Então, no Evangelho de hoje, Jesus ensina que o Antigo Testamento é parte, então, assim, da revelação divina. Deus, no início, então, ele deu-se a conhecer aos homens através dos profetas. O povo escolhido reunia-se ao sábado na sinagoga para escutar a palavra de Deus. Assim como um bom israelita conhecia, então, a Escritura. Então, a punha-se em prática. Ao cristão, convém-nos a meditação frequente, diária, se possível, das Escrituras. Em Jesus, nós temos, então, assim, a plenitude da revelação. Jesus, ele é o Verbo. Jesus é a palavra de Deus, que se fez homem. Quem vem a nós para nos dar a conhecer quem é Deus quando nos ama? Deus, ele espera de cada um de nós, assim, homem, uma resposta de amor, manifestada, então, assim, no cumprimento do seu ensinamento, né? Se me amais, observareis os meus mandamentos. Na primeira carta de São João, encontramos assim uma boa explicação do texto do Evangelho de hoje. Pois amar a Deus consiste nisto, que observemos então os seus mandamentos. E os seus mandamentos não são os pesados. Observar os mandamentos de Deus garante que amamos com obras e de verdade. O amor não é só um sentimento, senão que também pede assim obras, obra de amor. Viver então assim no duplo preceito, né, da caridade. Nós vejamos que na palavra do Papa, assim, Leão XIV, cada cristão é chamado a anunciar o Evangelho e dar testemunho em todos os ambientes onde vive e trabalha. Jesus, ele ensina-nos a maldade do escândalo. Quem desobedecer a um só deste mandamento, por menor que seja, e assim ensinar os outros, será considerado o menor no reino do céu. Porque, como diz São João, aquele que diz, eu conheço Deus, mas não observa os seus mandamentos, é mentiroso. E a verdade não está nele. Também ensina, então, a importância do bom exemplo. Quem os praticar e ensinar será considerado grande no reino do céu. O bom exemplo é o primeiro elemento dos apostolados cristãos. Que é evangelho bonito, né, Ivan? Não é evangelho de hoje. Jesus, ele nos pede para nós cumprir os mandamentos. Primeiro, ele diz que ele não veio abolir, que nós sabemos que o mandamento foi criado por Deus, né? Deus criou o mandamento antes de Cristo, né? E ele passou esse mandamento para quem? Para Moisés. Para que Moisés, então, colocasse em prática, né, esse mandamento. E o interessante, Ivan, é que Deus criou esse mandamento assim em duas partes, né? Ele criou a primeira, escreveu, então, numa pedra, que foram feitas e escritas diretamente por Deus, mas também foram quebradas por Moisés ao ver o povo adorando um bezerro de ouro. Então, quando Deus criou, assim, o mandamento que ele escreveu, assim, nas primeiras pedras, nas primeiras tábuas, né, aqueles povos, ele estava descumprindo. Ele, em vez de adorar, assim, a Deus, ele estava adorando um bezerro de ouro. E aí Moisés, revoltado, foi e quebrou essa pedra, esbagaçou. Mas aí Deus escreveu novamente, de nova pedra, né? E Deus ordenou, ele deu uma ordem a Moisés, que contasse novas pedras, e novamente o Senhor escreveu o 10 mandamentos. Né? Então Deus, ele fez com que Moisés pegasse uma nova pedra, ele ordenou, e aí Moisés pegou, e Deus escreveu novamente assim o 10 mandamentos. Né? E Deus, Jesus, ele nos pede que nós possamos, então, assim, cumprir o mandamento que Deus deixou. Né? Nós sabemos que, naquele tempo, antes de Jesus, as pessoas, ele ia mais pelos profetas, né? Ele acreditava mais nos profetas do que em Deus. Ele não tinha, assim, essa adoração por Deus, né? Ele não tinha essa crença, assim, por Deus, né? Ele acreditava mais nos profetas. Então, quando Jesus veio, Jesus, ele é o quê? Ele é o Novo Testamento. O Antigo Testamento foi os profetas, a lei dos profetas, né? Que colocou em prática. Mas aí Jesus veio, como Jesus disse no Evangelho, ele não veio para acabar os mandamentos que Deus deixou, de Pabuli, aquilo que foi feito pelos profetas. Ele veio para aperfeiçoar, né?
0: É.
1: Por exemplo, no 10 mandamentos se guardava o sábado, no Antigo Testamento, né?
0: É.
1: Mas Jesus, como Novo Testamento, ele veio e ele mostrou, né, que todos os dias é dia de fazer o bem. Que não é necessário só você
0: todos os dias, todas
1: fazer
0: as horas.
1: O bem só no sábado,
0: não,
1: né? Só no dia do sábado. Todos os dias tem um dia específico para você fazer o bem. Então, se você pode fazer o bem,

0: faça todos os dias. Não, não, não, não é porque é sábado que você vai deixar de fazer o bem, você vai
1: não,
0: deixar
1: de jeito nenhum.
0: Amor. Então Jesus ele veio mostrar isso. Mostrar que todos os dias é dia de você fazer algo de bom para seu irmão. Sim. Todos os dias é dia de você estender as mãos para os seus irmãos. Até Jesus disse, eu não vim abolir, né? Mas eu vim assim para dar o pleno cumprimento. Né? Então ele aperfeiçoou e ele quer que todos cumpram o mandamento da lei de Deus. E Jesus, ele diz que aquele que ensinar, aquele que não cumprir os mandamentos de Deus, Jesus está dizendo no Evangelho, aqueles que não cumprir, e ainda fazer com que os outros também não cumpram, Jesus diz que esse é considerado pequeno no reino do céu. É considerado menor. Mas Jesus também ele nos alegra, porque ele diz assim, que todos aqueles também que cumprem os mandamentos de Deus e faz com que o irmão que está do lado também cumpra esse mandamento, será considerado grande no reino de Deus. Né?
1: Com certeza.
0: Então, se nós cumprimos o mandamento de Deus, com certeza, né? É. Com certeza nós vamos ter um coração manso, um coração humilde, nós vamos ser generosos, nós não vamos ter vaidade.
1: Não vai
0: nós
1: ter
0: vamos
1: um coração ter, de pedra.
0: Nós não vamos ter orgulho, né? É. Nós não vamos ser prepotentes, porque todos aqueles que cumprem o mandamento de Deus se tornam uma pessoa pura, né? Uma pessoa mansa e humilde, uma pessoa que tem um coração bom, um coração que só faz o bem, só faz o bem, né? Então, a gente que somos de discípulo de Jesus, nós que andamos na caminhada, nós temos que fazer o quê? Nós temos que fazer cumprir os mandamentos de Deus. Nós sabemos que não é fácil. Nós sabemos que o mandamento de Deus, eles são 10. Mas se você fazer cumprir o primeiro, você está fazendo cumprir os 10, né? Porque qual é o primeiro mandamento de Deus? Amar a Deus sobre todas as coisas, né?
1: É.
0: Então, se você ama a Deus sobre todas as coisas, você vai cumprir o restante do mandamento.
1: Com
0: você
1: certeza.
0: Vai cumprir o restante do mandamento, que é não fazer imagem da Escritura, não tomar o santo nome de Deus em vão, né? Que é não guardar, quer guardar domingos e sábado, honrar pai e mãe, não matar, não cometer adultério, não furtar, não levantar falso testemunho, não cobiçar as coisas, a lei. Então, se você fazer cumprir, a base é fazer cumprir o primeiro, que é amar a Deus. Quando você ama a Deus sobre todas as coisas, você, com certeza, você irá encontrar facilidade de também fazer cumprir o demais. Então, o mandamento...
1: Deus em primeiro lugar.
0: Os 10 mandamentos se resume no primeiro.
1: No primeiro.
0: Se você conseguir cumprir o primeiro, você vai também conseguir cumprir o demais. Né, Ivone?
1: É, sim.
0: Então, eis que Deus nos pede, para nós colocarmos o mandamento de Deus assim em prática. Amém?
1: Amém.
0: Louvado seja nosso Senhor Jesus Cristo.
1: Para sempre seja louvado nossa Mãe Maria Santíssima.
0: Eu quero assim, antes de terminar o programa, Ivone, convidar o povo de Deus, o povo cristão, para o trido preparatório para a festa de Santo Antônio, que irá acontecer hoje, começa hoje, lá no assentamento Antônio Conselheiro. O assentamento da nossa irmã Denilza, ela que é responsável por lá, ela está convidando a todos para participar, né, do trido que começa hoje, amanhã e sexta.
1: Em sexta, né? É o último dia.
0: Mas a festa seria no sábado, que é o dia de Santo Antônio, mas aí Padre Wagner ele preferiu colocar no domingo, né? Porque sábado vai ter jogo da seleção, que vai ser às 7 horas da noite, não.
1: Muita gente não vai.
0: Infelizmente, tem pessoas que estão divididas entre as coisas de Deus, entre as coisas do mundo, essa é a realidade.
1: Com certeza.
0: Né? Aí a pessoa não vão inventar o jogo do Brasil, né? Alguns vai, porque quem ama Jesus Cristo de verdade vai. Mas tem outros ainda que ainda...
1: A maioria não vão.
0: Tem algum ainda que se apega às coisas do mundo ainda, né? Não conseguiu desapegar.
1: Desapegar.
0: Aí não vão. Então ele preferiu melhor no domingo. Então vai ser no
1: domingo. E é uma coisa festa, que é em 4 anos, né?
0: Aí ele preferiu colocar no domingo. Eu achei uma ideia louvável dele. Então, o trido...
1: Maravilhosa a ideia dele.
0: O trido hoje, amanhã e sábado. E até hoje, amanhã e sexta. E no domingo, a grande festa. Lá de Santo Antônio. Você está convidado a participar, né, Ivone?
1: Eu não sei
0: se vai dar tempo de falar assim no nome de nossos queridos ouvintes, mas por causa do devido horário, mas eu quero assim desejar assim uma boa noite, mandar um abraço para nossos queridos ouvintes que nos acompanham sempre.
1: Seu Avelar
0: da Horta, meu irmão de Cleverton, né, que nos pede, né, também meus vizinhos aí, Jorge, né? Aí é Jorge e... Já me esqueci o nome do outro, né? Jorge Toinho. Só me esqueci o nome do meu vizinho, né, Ivone? Aí quando vai chegando para a idade...
1: Selma de Baiano, lá na Matinha, que ela não perde um programa.
0: É,
1: Judite, da Rua São Vicente, também.
0: Seu Lidolfo, aí Loyola 2, né? Seu Lidolfo com seu
1: vizinho
0: filho...
1: também. Ah,
0: de Curi, né? Dona Olinda, Maneira de Paula.
1: Tá lá com o radinho ligado.
0: Disse na Rua da Jaqueira, né? Enfim, a todos os nossos ouvintes que nos escutam assim, nós agradecemos de coração que continuem conosco, nos acompanhando todas as quarta-feiras. E eu quero também, Ivone, assim, desejar uma santa abençoada noite para todos e dizer para meus queridos ouvintes que eu só vou estar aqui no próximo mês, no mês de julho, já que sexta-feira eu vou passar pelo fazer uma cirurgia, cirurgia de visão, né? Que agora eu vou ter que fazer uma cirurgia na visão esquerda. E eu vou me ausentar, mas a Ivone, mas a nossa querida irmã Amália vai continuar aqui com vocês, rezando
1: todas
0: as
1: quartas. Vou continuar com vocês.
0: Vai continuar com vocês, rezando todas as quartas. O programa não vai...
1: Em nome
0: vai...
1: de Jesus e Maria.
0: O programa não vai ficar vago, não, o horário, né? De todas as quartas. Vamos ter nossa irmã Amália, falei com ela, ela vem com todo prazer, né? Me substituir.
1: Estamos juntos.
0: Até o mês de julho, e o mês de julho, com a graça de Deus, eu estarei já recuperado, eu estarei aqui já. Rezando
1: e esse
0: junto.
1: Mês vai ser toda quarta-feira, né?
0: Toda quarta-feira.
1: Que nossa irmã Raimunda está operada também, não é isso?
0: É, aí vai ser todas as quartas. Até o final de julho, nossa irmã Amália com nossa irmã Ivone vai estar aqui, né, dando andamento no programa, rezando junto.
1: Eu espero em Deus que esteja todos os ouvintes ligadinhos na gente.
0: Verdade, né?
1: Para rezar conosco.
0: No, independente de quem esteja rezando, mas o principal é a oração
1: assim,
0: e a
1: é
0: palavra
1: oração,
0: de Deus, né, Ivone?
1: Com certeza.
0: O mais importante e essencial para nossas vidas é a oração e também, assim, a palavra de Deus, né? Independente de quem esteja aqui. Continue ligadinho, escutando, né? Todas as quartas e rezando junto conosco. E eu também vou estar em casa também. Rezando, Ivone aqui e eu lá, rezando também.
1: É assim, acompanhando a gente.
0: Né, Ivone? Fique com Deus, tenha uma santa e abençoada noite, né? Tenha o restante de mês assim abençoado, com muita paz, com muita saúde.
1: E que Jesus dê muita saúde a todos os funcionários dessa rádio.
0: Dessa rádio, dê muita paz, muita saúde, né? Que eles continuem assim, levando
1: com
0: assim.
1: Com certeza.
0: Levando entretenimento para todo o povo lagartense.
1: Eu costumando o rádio ligado no Isaú. Não, meu rádio já é ligado bem cedo. Quando eu me levanto, já é ligado.
0: Na juventude
1: na
0: FM,
1: juventude,
0: né?
1: Na juventude, a vida toda.
0: É, na juventude FM. Eu também não mudo, não. Vou mudar para aqui, né?
1: Não, o meu é ligado
0: direto. Se a melhor programação de lagarto aqui na juventude FM, por que eu vou mudar? Né? Eu também escuto.
1: O pastor,
0: né? Eu também escuto o programa evangélico também, que é a palavra de Deus. Importante é a palavra de Deus, né? Dependendo de religião, mas é a palavra de Deus, a gente tem que escutar, né?
1: Quando eu levanto de manhã, eu já ligo o rádio.
0: Muito bem, Ivone. Então, fico com Deus. Ah, eu, da minha parte, até o próximo mês. E de Ivone, até a próxima quarta.
1: Próxima,
0: né?
1: Quarta, sim. Jesus nos permitir.
0: Amém.
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2: 19 horas.
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1: 7:06 em Lagarto, 19:06 na cidade de Lagarto. Está no ar o programa Esporte para Todos, o seu programa esportivo da cidade de Lagarto e do interior de toda a região centro-sul do estado. Está ligado na Juventude FM 104.9. Comando geral é de Aloysio Andrade, o prefeitinho modulano para Lagarto, Sergipe, Brasil e Mundo, Jailton Silva. Vamos com as manchetes de hoje.
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1: 7:06 em Lagarto. Clubes sergipanos estão trabalhando para domingo conquistar a sua primeira vitória e também conquistar a classificação para a próxima fase da Série D e Série C. Itabaiana, que joga no estádio Etelvino Mendonça, às 16h30, contra o Ituano de São Paulo. O Ituano, que é o quarto colocado, mas o Itabaiana precisa dessa vitória para sair da zona do rebaixamento. Já o Confiança, Associação Desportiva Confiança, vai até o Rio de Janeiro, às 19h30, enfrentar o Volta Redonda. O Confiança também precisa dessa vitória para sair, não, mas para não entrar na zona do rebaixamento. Clube Esportivo Sergipe, pela Série D, os jogos acontecem no domingo. Sergipe, que recebe na Arena Batistão o Serra Branca, já classificado, mas o Sergipe quer ainda brigar pela liderança do Grupo A9 na Série D. Lagarto Futebol Clube precisa de uma vitória simples para classificar e ir para o mata-mata da próxima fase. Torcedor do Lagarto na bronca. Torcedor quer que baixe mais ainda o ingresso, né? Por conta das festividades em Lagarto, no casamento caipira. Daqui a pouco também vamos falar de Série B, Campeonato Brasileiro. Hoje tem sequência com 3 jogos. Daqui a pouco, quem vai trazer as informações é o companheiro Danilo Siqueira, também com a participação do repórter Índio Emplacador.
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1: 7:10 em Lagarto, 19:10 na cidade de Lagarto. Boa noite a todos, boa noite a todas que sempre acompanha o programa Esporte para Todos na 104.9.

0: 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Obrigado também a quem nos acompanha pelo Instagram, Facebook, pelo YouTube, também pela Rádio Net, sempre de radinho ligado aqui na cidade de Lagarto. Hoje, quarta-feira, dia 10 de junho do ano de 2026, está no ar o programa Esporte para Todos. 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Um boa noite aí ao ex-deputado Augusto Bezerra, na capital sergipana, sintonizado na Juventude FM pela Rádio Net. Ele é torcedor do Sergipe, o mais querido, né? E nesse domingo ele vai estar aí, né, na casa do nosso amigo Edmilson, do Frigorífico Barbosa, lá comemorando o casamento caipira do povoado Brejo, né? Quem está ouvindo também é o nosso amigo Edmilson, do Frigorífico Barbosa, que tem o melhor galeto da cidade e o melhor preço da cidade, né? E domingo ele vai estar lá também, né? O Edmilson aí do Frigorífico Barbosa, lá no povoado Brejo, né? Ao lado do Diego de Gonzaga, o Diego de Gonzaga aí comemorando o casamento caipira do povoado Brejo. 7h14 em Lagarto. Vamos trazer a participação de Danilo Siqueira, que ele vai trazer os jogos do Campeonato Brasileiro da Série B e também o resultado dos jogos que aconteceu ontem pelo Campeonato Brasileiro da Série B. Boa noite, Danilo Siqueira.
1: Boa noite para você que está ligado no programa Esporte para Todos desta quarta-feira, 10 de junho, aqui pela Rádio Juventude FM. Pela 12ª rodada do Campeonato Brasileiro Série B, o Fortaleza ganhou do Náutico por 1-0 e o Cuiabá ganhou da Ponte Preta por 2-1. Hoje, três jogos encerram a rodada. Às 8 da noite, tem Ceará e Avaí e Goiás e Novo Horizontino. E logo mais, às 9, a bola vai rolar para o Sport Atlético Clube. Danilo Siqueira para o Esporte para Todos. Uma boa noite para todo mundo e até amanhã.
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0: 7:15 em Lagarto. Daqui a pouco vamos atualizar os três jogos do Campeonato Brasileiro da Série B. Ceará e Avaí, 20h. Né? O Goiás e Novo Horizontino também, 20h. Sport Recife e Atlético Clube, às 21h, fechando aí, né, a rodada do Campeonato Brasileiro da Série B. Amanhã começa a Copa do Mundo, Jailton Silva. Amanhã, né, já dá início a Copa do Mundo. Jogo entre México e também África do Sul. É o primeiro jogo aí de abertura da Copa do Mundo de 2026. A expectativa do torcedor brasileiro é que a seleção brasileira, né, chegue aí, né, até as quartas de finais. Né? Mas é complicado, complicado. Seleção brasileira, o torcedor ainda, mesmo com uma empolgação da Copa do Mundo, né? Mas a seleção brasileira que enfrenta aí Marrocos, né, na sua primeira partida, no seu primeiro jogo de estreia, no sábado, às 19h, no dia 13 de junho. Depois enfrenta o Haiti, na sexta-feira, dia 19 de junho, às 21h30, horário de Brasília. O terceiro jogo é contra a Escócia, na quarta-feira, dia 24 de junho, às 19h, horário de Brasil. Se a seleção brasileira passar aí pela essa primeira fase de grupo, na fase eliminatória, o Brasil na segunda fase joga na segunda-feira, no dia 29 de junho, às 14 horas. Se o Brasil passar pelas oitavas, nas oitavas de finais, joga no domingo, nas oitavas, no dia 5 de junho, às 17 horas. Se o Brasil chegar aí às quartas, joga no sábado, dia 11 de junho, às 18 horas. Se o Brasil chegar à semifinal, o Brasil joga na quarta-feira, dia 15 de junho, às 16 horas. Brasil na final. Se chegar, o jogo é no domingo, dia 19 de junho, às 17 horas. Então tá aí, né, alguns números. Se o Brasil chegar aí, né, a essas fases de grupo, as oitavas, as quartas, a semi e também a final. Né, o torcedor brasileiro está na expectativa, mas a gente andando aqui nas ruas da cidade do Lagarto, conversando com alguns comerciantes, e eles estão preocupadíssimos, né, pela quantidade, Jailton Silva, de camisas, né, que mandaram aí, né, fazer para ser vendidas. Mas ainda o número de torcedores é muito pouco que estão comprando as camisas da seleção brasileira, pelo menos aqui em Lagarto.
3: É, rapaz, não é como antigamente, né? Que o pessoal comprava camisas pra torcer. É,
0: já comprava antecipadamente, né?
3: Juntava os amigos, a família pra fazer aquelas festas. Hoje em dia é pouca gente que faz isso, ou quase ninguém.
0: Totalmente diferente.
3: É, totalmente diferente. Antigamente, a Ave Maria, o cara, na semana do jogo da Copa, acabava lá com as camisas. Era aquelas buzinas, aquelas, né?
0: Então, e a gente não vê esse barulho.
3: É, eu já comprei minha buzina, agora não sei se eu vou tocar, né?
0: É, né?
3: O problema tá aí, né?
0: Eu ganhei uma camisa.
3: Ah, tá vendo?
0: Eu ganhei uma camisa do meu patrão, né?
3: Ah, sim,
0: lá em Escorretor,
3: sim,
0: né?
3: Certo, certo.
0: Mas não sei também se vai longe, né?
3: É verdade, é.
0: Né?
3: É por isso que tá sem incentivar, porque ninguém acredita mais na seleção brasileira, né?
0: É porque é muita coisa, né?
3: É muita coisa.
0: Muita coisa que acontece nos bastidores da seleção. Só eles...
3: Não se vê mais um jogador de destaque.
0: É, há poucos instantes, a Marta... Estava vendo um vídeo, a Marta chorando por conta de arbitragem.
3: É, ontem foi danado, viu? Ontem a juíza deu uns 13 minutos, foi 14 minutos de acréscimo.
0: É, então, é por isso que essa nova regra que vai entrar em vigor a partir de amanhã, é para que...
3: Vai mudar de novo as regras dos jogos também?
0: Não, as regras, ela permanece.
3: Ah, sim,
0: mas vai ser incluída outras. Para que o jogo ande mais. Porque o que a gente vê é jogador sendo atendido constantemente. Isso. É um cai-cai. É. Agora, o que não dá para entender é que a preparação física de qualquer atleta, em qualquer clube ou seleção, cada um tem seu estilo de trabalho.
3: É verdade.
0: Mas um jogador, ele trabalha para 90 minutos durante toda a semana. É. E ainda quando faltam 5, 6 minutos, né? Tem técnicos, tem preparador físico, tem membros da comissão técnica que comanda começar a cair, fazer cera. Então tem que acabar com isso.
3: É. Mas foi ontem também que ela expulsou, foi o técnico também, não foi tudo.
0: É, ela... É, a Marta soltou tudo que tinha direito.
3: É, a Marta é...
0: Então, é aquela coisa. O futebol, ele tem que ser mais dinâmico.
3: É verdade.
0: Ele tem que ser mais jogado.
3: Isso, com
0: então,
3: certeza.
0: Tem que punir mesmo. Essa nova regra de 5 segundos agora, eu acho que possa ser que aconteça, né, para que o jogo ande mais.
3: Com certeza.
0: Porque eu nunca vi um futebol de 90 minutos e você querer colocar... 8, 10 minutos de acréscimo.
3: É.
0: No máximo 2, 3 minutos.
3: É, ontem foi quase.
0: É, não pode
3: minutos.
0: Passar mais do que isso.
3: E já teve jogos com mais tempo ainda. Né?
0: Agora a culpa é da arbitragem? Não.
3: É.
0: A culpa é das equipes.
3: O certo é esse. 45 minutos, acabou, tchau. Pronto.
0: É, agora, não. Jogador que.
3: Dá um minutinho só, pronto.
0: Não, que seja 2, 3 minutos, Jair. É. Agora, na questão das substituições. Na questão do atendimento, é que está tendo atraso.
3: Isso, é.
0: Antigamente, quem atrasava o futebol eram os gandulas.
3: Isso.
0: É? Eram os gandulas. Depois que começaram a botar gandula para fora, acabou com isso.
3: É.
0: Acabou. Então, a penalidade para esses atletas tem que ser o cartão vermelho.
3: E agora tem esse VAR aí que demora mais ainda. Ou...
0: É, não, o VAR veio para bagunçar. É.
3: Aí vai analisar ali 10, 5, 10 minutos para avaliar se foi perto.
0: É, complicado, vai complicado. E o estado é de um jeito. Porque
3: antigamente era
0: é
3: só o juiz, né? Central e os dois bandeirinhas, né?
0: É.
3: Agora criou mais o quarto árbitro, até o quinto também já, também, né? Aí danado.
0: É, dinheiro que rola demais.
3: É verdade. É.
0: 7 horas, hein?
3: Então é por isso que o Brasil, né? As pessoas não estão mais comprando a camisa como compravam antigamente, né?
0: Isso.
3: Não tem mais aquele motivo. Eu me lembro a 94, Ave Maria, era uma festa, né?
0: Eu cheguei a perguntar 2002. Hoje aqui em 7 lojas e a venda ainda tá daquele jeito.
3: É verdade.
0: Parada.
3: É, tivesse as camisas. É, rapaz.
0: Eu acho que vai primeiro, depois do dia 13, quando lá o Brasil vencer Marrocos, aí possa ser que comece a sair uma camisa.
3: É, aí dá mais incentivo, né? Opa, o Brasil ganhou, comprar a camisa.
0: É verdade. 7 horas e 24 minutos em Lagarto. Coloca o hino aí do Lagarto Futebol Clube pra gente falar do Lagarto.
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Lagarto Futebol Clube que tem um jogo difícil. O jogo da vida do Lagarto Futebol Clube para salvar o calendário de 2026. Já que Lagarto, com a sequência de jogos no Paulo Barreto, principalmente na Série D, não foi bem. Lagarto sai na frente, mas há poucos minutos cede o empate, cede também a virada e também derrotas, empates. E agora chegou o momento que o Lagarto não pode errar. Lagarto que vem brigando com essa quarta colocação, brigando num bom sentido. Lagarto que chegou a liderar o grupo A9 da Série D. Mas depois de péssimos atuações e resultados negativos, Lagarto começou a descer a ladeira do Rosário, né? Essa que vai à feira. E ao chegar na ladeira do Rosário, ele permaneceu lá na esquina da ladeira do Rosário, na quarta colocação, né? E precisa segurar, né, essa quarta colocação para ir ao mata-mata e, quem sabe, sonhar ainda com o acesso. Uma coisa eu digo agora com a maior certeza do mundo, né? Lagarto não tem plantel, né? Equipe para chegar ao acesso deste ano na Série D, né? Não tem, né? Porque Lagarto forma as equipes de uma maneira e nas quatro linhas corresponde totalmente diferente do que foi contratado para chegar à cidade de Lagarto, né? Então ainda tem atletas aí que está devendo muito ao torcedor lagartense pelas péssimas atuações nessa Série D, que foi contratado não para ser campeão, não foi contratado para ganhar jogo, não foi contratado, né, para classificação, veio primeiro contratado para trabalhar como um operário. Agora, é um trabalho que você tem que buscar resultados. E os resultados que o Lagarto vem buscando ainda tem chance. E só depende da equipe do Lagarto. Agora, com possibilidade de um confronto direto com decisão. Equipe também que vai se doar o máximo, vai dar de um tudo, né, para que venha buscar sua classificação fora de casa. Então, o Lagarto é um jogo que não pode mais errar, não pode olhar para trás ou para o lado.

0: e dizer o adversário já foi embora, já passou. Não. Lagarto vai ter que estar atento. Lagarto que teve dificuldade, principalmente no setor defensivo, até hoje. Lagarto, se eu não estiver equivocado, e eu vou trazer esses números amanhã, Lagarto tomou gol em todos os jogos. Só se eu estiver equivocado e se teve algum empate em 0-0. Mas o que eu me lembro, os empates do Lagarto foi com gols. E Lagarto sofreu gol em todos os jogos. Que é natural, porque o ataque do Lagarto também, né, vem marcando gol constantemente. Mas eu me refiro a alguns atletas que chegou aqui no Lagarto com o currículo, né, que a assessoria de comunicação, que passou por ali, que passou por aqui, pode passar onde for. Agora, chegou a cidade do Lagarto, tem que ter resultados. Tem que buscar a classificação. Tem que buscar acesso. E isso, eu digo com certeza, que Lagarto não tem força para isso. Para acesso. Ele possa ganhar o jogo domingo, pode passar um mata-mata. Agora, Lagarto não tem força para subir um acesso esse ano da Série D. Que a gente está vendo e viu a dificuldade de atletas que está no banco de suplente quando entra, é pior do que os caras que estão aí jogando, que entra de primeira, né? Então, essa semana que o Lagarto não jogou e as demais equipes do futebol sergipano, principalmente aqui a de Lagarto, não vai poder reclamar de cansaço, de dorzinha, de calo, de nada. O Lagarto só tem um pensamento, é a vitória. Só que interessa é a vitória. E a diretoria colocou aí uma promoção de R$ 25,00 o ingresso e você ganha dois. Agora colocou por um dia. Você acha que quantos torcedores vai estar aí no Paulo Barreto com essa festividade que vai acontecer, o casamento caipira do povoado Brejo? Então, eu conversava com muitos torcedores hoje aqui na rua que não vai ao jogo por conta do valor do ingresso. Claro que essa promoção que a diretoria colocou é válida. Parabéns à diretoria do Lagarto. Você paga o ingresso R$ 25,00 e você ganha dois. Então, você tem que antecipar comprar seu ingresso. Só que a diretoria e o futebol lagartense, a gente é conhecedor que a turma só compra o ingresso na hora, meia hora antes, 20 minutos antes. Sempre foi assim, vai ser assim. Eu desafio agora a diretoria do Lagarto, assessoria de comunicação, eu desafio. Me diga quantos ingressos vocês venderam aí em um dia a R$ 25,00. E vocês deram quantos ingressos? Né? Venderam quantos ingressos de R$ 25,00? Eu desafio. Quantos ingressos foi vendido? Né? Então o Lagarto tinha que colocar uma promoção aí para o torcedor ir de qualquer maneira para o estádio Paulo Barreto de Menezes. É? Porque precisa do torcedor. a equipe do Lagarto precisa da torcida. Né? Precisa da torcida. Aí coloca um dia só de promoção, né? Porque o Itabaiana, hoje eu já fiquei sabendo que já foi baixado o ingresso para R$20. E lá é Série C. Claro que aqui é Série D. Itabaiana é Itabaiana. Lagarto é Lagarto. Agora, com essas festas que vai acontecer domingo, Lagarto perde aproximadamente mais de 2 mil torcedores. Ou não é? Né? Porque os puxa-saco vai estar por lá, pelo brejo, né? A turma vai estar por lá, no brejo. E o Lagarto, que tem um jogo decisivo, precisa do seu torcedor. Então, a gente vai ver domingo, né? O público no estádio Paulo Barreto de Menezes para essa grande decisão de confrontos direto entre Lagarto e Decisão. 7:37 em Lagarto. Coloca aí o Genário Santos, que domingo eu vou estar lá na cidade serrana de Itabaiana, né? Assistindo o Tricolor Serrano e o Ituano, lá no estádio É Teofilo Mendonça, já que eu vou à cidade de Glória pela manhã e à tarde, né, vou estar aí no estádio É Teofilo Mendonça, na volta, vou assistir Itabaiana e Ituano pelo Campeonato Brasileiro da Série C. Genário Santos, boa noite, Genário.
1: Genário Santos, Itabaiana,
2: Visão do jogo de domingo contra o Ituano às 16h30 no estádio Mendonção. O Itabaiana treinou ontem dois períodos, físico pela manhã com William Haltman na academia e à tarde no CT da Serra, tático técnico com Marcelo Chamusca. Aqui Rodrigo Alves.
3: Como é que tá especificamente você que faz parte tanto do meio como do ataque, como é que está essa parte? Porque o time tem criado muito, mas tem desperdiçado a chance.
4: Boa tarde. Cara, a gente vem essa semana, né, focando bastante na parte física e também na parte ofensiva. O professor fez o vídeo ali do pós-jogo, né, que a gente teve. A gente criou bastante oportunidades. Infelizmente não conseguimos concluir em gol, né, para sair com a vitória. Mas acredito eu que essa semana, em específico a semana que vem, eu acho que ele vai dar mais ênfase nessa parte ofensiva, nessa parte de parte final ali de jogo, né, para a gente concluir melhor as finalizações.
3: É claro que o time precisa muito disso, né? Precisa de que as chances sejam aproveitadas, porque o time está carecendo, inclusive, de vitória.
4: Sim, as finalizações tem que ser no alvo, né, para a gente conseguir ter os maiores êxitos ali, né, para conseguir sair com a vitória. Não adianta a gente criar, nesse jogo a gente criou 18 oportunidades e não conseguimos fazer nenhum gol. Então acho que a gente tem que continuar criando, né, que seja em um volume maior ainda, só que a gente tem que aproveitar melhores as oportunidades quando a gente estiver ali na frente do gol ali para, se Deus quiser, a gente conseguir concluir em gol mesmo e sair com a vitória, que é o mais importante.
3: Dentro de campo, aqui no Mendonção, você está achando que a torcida tem cobrado muito? Isso deixa vocês lá na frente na hora de finalizar, por exemplo, com um nervosismo maior? Porque vocês venceram a partida nessa chegada de Chamusca, venceram uma fora e empataram também fora. Aqui, empatou uma e perdeu uma.
4: Cara, eu posso falar de mim particularmente, eu acredito que isso não deve afetar todos os jogadores também, porque a gente está acostumado com a torcida, né? Então, se a gente ficar incomodado que a torcida vem nos cobrar, acho que o jogador tem que optar por outra profissão. Acho que é válido a cobrança da torcida, até para nos motivar ainda mais. A gente está devendo realmente, a gente tem que terminar melhores as jogadas, buscar

0: as vitórias que a gente, infelizmente, não tá conseguindo conseguir, né? E, cara, sobre a questão da torcida ali, eu acho que é válido a torcida vir nos cobrar e também nos apoiar, né? A gente tem que pedir também o apoio da torcedor ali, porque a gente sabe que quando ele está nos apoiando faz toda a diferença, a atmosfera é outra, a gente consegue finalizar mais em gols. Então, tanto eles vindo para nos cobrar, mas eles também nos apoiando aí, a gente, se Deus quiser, vai conseguir buscar os resultados.
1: E esse Ituano?
0: Cara, então, ainda essa semana a gente não pautou muito sobre a equipe do Ituano, né? Não foi passado quase nada de informação, mas eu acompanhei dois jogos que eles fizeram, eu vi uma equipe muito boa tecnicamente, mas é como eu falei, né? A gente, dentro de casa, a gente tem que procurar fazer as melhores jogadas ali e terminar em gols, que a gente precisa de vitória, né? A gente está conseguindo conquistar bastante oportunidades, mas não está conseguindo efetivar em gols.
1: O emocional melhora quando vem vitória, né?
0: Sem dúvida, né? Acho que na vida toda, quando a gente tem êxito na vida, tudo fica mais fácil, né? Mas não só no futebol, mas em toda a relação, quando você não está em um momento bom, você tem que trabalhar, esperar e continuar trabalhando ali, que sem dúvida as coisas boas vão acontecer.
1: Você tem criado muito, a gente vê isso, você tem se destacado muito no time. É claro, tem outros jogadores que, em vez de quando, a torcida cobra mais, mas você, a torcida tem sempre dito que Rodrigo Alves tem sido uma peça importantíssima no time.
0: Cara, eu fico feliz de ter esses elogios, mas assim, acho que a nossa equipe vem criando bastante oportunidade. Eu tenho tido bastante oportunidade de finalização, tento fazer o meu melhor sempre que eu posso estar dentro de campo. Espero que nos próximos jogos, no próximo contra o Ituano, a gente já consiga melhorar essa parte da finalização, concluir melhor em gol e, se Deus quiser, sair com a vitória, que é o mais importante.
1: Obrigado, sucesso.
0: Muito obrigado, Deus abençoe.
2: O time volta aos trabalhos logo mais à tarde, visando o jogo de domingo contra o Ituano no Campeonato Brasileiro da Série C. Amanhã, se Deus nos permitir, mais notícias do Tricolor aqui. Até lá!

0: Chave.
1: 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Quero mandar uma boa noite à Dona Raimunda e também ao Zé Carretinha, toda a família, seu neto, toda a família aí, sempre sintonizado na 104.9 no conjunto residencial, aí no bairro Odemar do Carvalho. Também o Tião e família, melhoras aí para o nosso amigo Tião. Obrigado aí pela audiência. Índio Emplacador, boa noite, Índio.
2: Repórter Índio Emplacador.
3: Boa noite, Irã. Boa noite, Jair Silva. Boa noite ao público ouvinte aí do programa Esporte para Todos na 104,9, trazendo as informações sempre em nome de Índios Emplacamento, que fica ali, né, com frente a um antigo
1: Silvio Índio.
3: Oi, Irã Chave. Hoje tive
1: Índio.
3: Hoje à tarde lá no estádio.
1: Índio. Oi, Irã. Índio, deixa eu lhe fazer uma pergunta antes do seu destaque. Você acha que a equipe do Lagarto Futebol Clube tem força para chegar ao acesso?
3: Tem sim, com certeza.
1: Tem?
3: Com certeza, vai. Tem sim. Tem,
1: né?
3: O Lagarto é mais time do que o Decisão. Com certeza.

0: Você não entendeu aí, minha pergunta, aí, índio. Eu tô perguntando, sim, não é contra a decisão, não. É se Lagarto tem força de chegar à Série C, índio. Tem acesso.
1: Ah, não. Aí já...
0: Tem força
1: aí
0: não, já, né, índio?
1: Aí já complica já o meio de campo. É. Aí, já complica, não tem não.
0: Se não
1: tem
0: ganhar não. O decisão, índio. Se não ganhar o decisão, essa turma aí. Esse portão do lado aí. Encosta a rota... A Itapemirim e a São Geraldo. Pode ir com as malas pro vestiário. E pegar a Catedral em Aracaju. É? Se não ganhar o decisão. Pode mandar todo mundo embora. Viu?
1: Isso. Com certeza.
0: Pode falar aí.
1: Com certeza. É verdade. Se não ganhar o decisão, aí, é, como você já frisou, pegar a BR e ir embora, porque... O Lagarto só depende só dele, não depende mais de ninguém. É só fazer o dever de casa, ganhar a decisão e ir para a próxima fase aí, né? Que vai pegar uma pedreira aí, né? Vai pegar uma pedreira aí.
0: Daqui para frente, índio, quem passar é só jogo difícil e mata-mata, não pode errar. É jogo que não pode errar mais, índio. E o Lagarto ainda não tá no mata-mata e é jogo de confronto direto. Quem errar tá fora.
1: Isso mesmo.
0: Ou você leva uma munição pra matar, ou morre.
1: É verdade. É verdade. Então, Ira Chave, o Lagarto, eu estive hoje à tarde lá no estádio Paulo Barreto de Menezes, né, e acompanhei aí o trabalho do técnico Douglas, né, da equipe Lagarto. O Lagarto treinou o trabalho técnico, tático e físico e fez aí um coletivo, né, de três tempos de 25 minutos, campo todo campo, né? Utilizou aí todo o campo, né? Então, o trabalho está sendo feito, né? E esperamos que a torcida possa fazer a parte dela, né? É aí lotar o estádio Paulo Baía de Menezes para, com certeza, ver uma vitória do Lagarto e passar para a próxima fase, né? O Lagarto não tem... Não tem problemas para esse jogo. Está com todos os jogadores aí aptos para jogar, né? A equipe do Lagarto provavelmente vai ser a mesma equipe, né, que venceu a equipe do 13, né? Vai ser a mesma equipe que venceu a equipe do 13 por 2-1, né? Pelo que eu vi hoje no coletivo lá no estado de Paulo Baía de Menezes, né? Vai ser a mesma equipe que venceu o 13. Então, o trabalho está sendo feito aí, à frente o técnico Douglas, né, técnico lagartense, e lugar de torcedor é domingo, é no estádio Paulo Baía de Menezes. Lagarto e a equipe do Decisão, às 16 horas.
0: Já olha, baixaram o ingresso, aqui. Índio?
1: Não, foi a promoção, foi até ontem, né? Foi até ontem a promoção. É, ganhar, comprava um e ganhava dois. É. Para finalizar aqui, Iranchal, eu tenho aqui a arbitragem. Posso passar, não?
0: Pode sim, índio.
1: Pronto, vou passar aqui a arbitragem, né, dos jogos, né? Pelo Campeonato Brasileiro da Série C, Itabaiana e Ituano, do Etelvino Mendonça, Wesley Silva Santo, né, que é o árbitro central, e tem os dois sergipanos. O quarto árbitro é o Rafael Santos Andrade. E analista a Ivani Lima. No jogo Volta Redonda e Confiança, no domingo, às 19h30, no Raulino Oliveira, em Volta Redonda, o árbitro central é o Marcos Matheus de Souza, de Tocantins. Aí tem, também aí não tem, nesse jogo aqui não tem árbitro sergipano. Pela Série D, Sergipe Serra Branca, Daniel Medeiro Calazans é o árbitro central. E tem aí dois sergipanos. É o quarto árbitro, é o Marcel Felipe Martins. E o analista é o Emerson Pontes. Já no jogo Lagarto e Decisão, às 16 horas, Barretão. Arthur Moraes Fernandes, de Goiás. Os auxiliares, John Caminache Rocha, de Goiás. E Danilo Bonifácio Vieira, de Goiás. O quarto árbitro é o Fábio Augusto Santos Sá. E o analista é o Mário Bancilô. Taíra Chave. os quatro.

0: Neto. Verão que irão apitar esse jogo desse final de semana aí pela Série C e Série D, onde tem os times sergipanos aí que vão estar em campo no domingo. É, lembrando que o Lagarto treina amanhã, pela manhã e pela tarde, na sexta-feira, o coletivo é pronto. Né? Sábado, pela manhã, tem uma recreação e logo mais vai liberar os jogadores para eles se concentrarem para o jogo contra o Decisão. Essas informações eu trago sempre em nome de placamento. Vou mandar um abraço aqui rapidão aí para o Lelo. Meu amigo Lelo do Mocotó. Gente boa, Ira. Convidou a gente para ir lá sábado, viu? Pra gente comer o Mocotó lá do Lelo. Lelo do Mocotó. O nosso amigo tava lá também, é o Bicho do Mato. O Palmeirinha do Loyola. E o Tonho da Xineray tava lá marcando presença hoje à tarde no estádio Paulo Barreto de Menezes. Valeu, Ira. Até amanhã, se Deus quiser. Ira, quer uma boa noite.
1: Chaves. 7 horas e 51 minutos em Lagarto. Tá aí a participação do repórter Índio Emplacador trazendo as informações da equipe do Lagarto Futebol Clube, que joga neste domingo às 16 horas no estádio Paulo Barreto de Menezes contra a equipe do Decisão pelo Campeonato Brasileiro da Série D, né? Então, torcedor, lugar de torcedor é no estádio Paulo Barreto de Menezes. Quero mandar um boa noite também especial aos patrocinadores do jogo beneficente ao Asilo Santo Antônio aqui no município de Lagarto. Primeiro quero saudar a Érica, diretora daquela unidade do Asilo Santo Antônio aqui no município de Lagarto, em nome de todos os funcionários, a Érica, né, que é a diretora. Também em nome do empresário J. Menezes, da Ubra Financeira, né, o Menezes colaborou aí também, né, para colocar sua logomarca aí nos coletes do jogo Convidados e Botafogo, lá no Taticão, um sábado, né? Em dezembro. Também Doce Vida, a panificação Doce Vida, da cidade de Buquim, aí na Praça da Laranja, com meu amigo Zé Robério, que fez participou o ano retrasado de 2025. A gente chegou a levar vários alimentos, roupas, né? Na caminhoneta dele, até o Asilo Santo Antônio, e este ano ele já está colaborando também com a logomarca no colete, a panificação Doce Vida do meu amigo Zé Robério, aí na Praça da Laranja, na cidade de Buquim. É sábado, talvez vou dar uma passadinha aí, né? Tomar aquele cafezinho gostoso com meu amigo Zé Robério aí e aquele biscoito delicioso. Também a Sulitex, em nome aí de seu Francisco, dona Edilene, né, colaborando também, colocando a logomarca dessa empresa maravilhosa aqui no município de Lagarto, que fornece uniforme e material para todo o Nordeste. Obrigado, seu Francisco, da Sulitex. Também Matheus Correa, né, ex-vereador, juntamente com o nosso amigo Gadinho, né? Obrigado aí, Matheus Correa, pela colaboração também da logomarca nos coletes. Também o Gadinho, ex-atleta aí da Associação Atlética de Lagarto, da equipe do Internacional do Futebol Amador do Lagarto. Gadinho, que ajudou muito o futebol amador do Lagarto. Me lembro muito bem quando o secretário José Frido Nascimento, o saudoso Jerônimo Zezé, era prefeito aqui da cidade de Lagarto, e Gadinho colaborava muito com a Secretaria de Esporte e Lazer. Gadinho e outra secretaria mas ajudava a Secretaria de Esporte, já que ele é um amante do futebol. Amador Lagarto jogou futsal, futebol society, futebol amador aqui de Lagarto. Colaborador, né, do futebol amador aqui de Lagarto. Obrigado, Gadinho, pela sua colaboração ao esporte de Lagarto. Também a Serco,

a Colônia 13, na zona rural aqui do município de Lagarto. Obrigado, Haroldo, em nome de todos que faz a empresa Cercos, em nome de todos os funcionários, em nome aí de Haroldo, Messias aí, material de construção. Obrigado, Messias, também colaborando com jogo beneficente ao Asilo Santo Antônio aqui em dezembro no Taticão, Botafogo e convidados. Também o Baia, secretário de adjunto da Secretaria de Esporte, Lazer e da Cultura. É o Baia. Obrigado, Baia, também por colocar sua logomarca nos coletes aqui do jogo beneficente ao Asilo Santo Antônio, aqui do município Lagarto, que tem como diretora a Érica, daquela unidade, em nome de todos que faz o funcionário aí do Asilo Santo Antônio, aqui no município Lagarto. Você quer ajudar? Você pode ajudar com fraldas, toalhas, lençóis, alimentos, biscoito, fraldas, qualquer item, né? Para você ajudar aquelas pessoas lá no Asilo Santo Antônio, os idosos e idosas aqui do nosso município de Lagarto, que tem um apoio também integral da Juventude FM, de todas as programações aqui da 104.9, que tem um comando geral de Aloysio Andrade, o prefeitinho, e do programa Esporte para Todos, que tem aqui a apresentação do Irã Chaves, do Jailton Silva, do repórter Índio Emplacador, do Danilo Siqueira, também do Renato Romão, do Genário Santos e todos colaboradores aqui do programa Esporte para Todos. Obrigado. 7:58 em Lagarto. Quero mandar uma boa noite aí ao Bedeu de Hortensa, o Bedeu cunhado de Isaú Monteiro. Amanhã não perca o programa, o Forrozão da 104, né, Jailton Silva? Com Isaú Monteiro. É o Forrozão, né? Forrozão da 104. E amanhã não perca o programa Juventude Notícia, apresentação de Aloysio Andrade, o prefeitinho, a partir do meio-dia, às 14h, com muita informação de Lagarto, do estado, do Brasil e do mundo. Também quero mandar uma boa noite ao ex-vereador Didi, aí na Moita Redonda, o professor Emerson, seu filho, torcedor do Confiança, tio Marca de Fera, também o vereador Carlinho da Mariola, aí no Alto da Boa Vista. Obrigado pela audiência. Também quem está ouvindo é o Del Pedreiro em família, com o seu filho, né? Deixa eu ver o nome dele aqui, rapaz. Eu anotei aqui, né? O garotinho, me esqueci o nome dele, rapaz. Acabei notando aqui. É o nosso amiguinho, rapaz. Ele é ouvinte aqui do programa. Deixa eu ver se eu me lembro aqui. Eu anotei aqui no papel e acabei esquecendo aqui o papel. Daqui a pouco eu lembro. Vou mandar mais alô aqui pra turma. Quero mandar aí também um alô para o Peixe Padeiro, torcedor do Sergipe, ao Pedro Batista, que já mandou a mensagem aqui. Obrigado, Pedro Batista. Fabiano Pedreiro, J. Santo e família, Zé Hamilton, torcedor do Lagarto, também o Toninho da Chinerai, Paulo da Sulitex, também Dicinho na Matinha, Dona Dolores, Zé Adilson do Bilhete, também Manuel Vaqueiro, Juarez no bairro Estação, também Passarinho aí no bairro Matinha, obrigado pela audiência. Também quem está ouvindo o programa é o Jorginho lá no João e Júlia Nogueira, obrigado pela audiência. Também quem está ouvindo é o Jorginho, torcedor do Confiança, aí no bairro Odemar de Carvalho, Jorginho Pintor, também o Jorginho Sapateiro, aqui no centro, é torcedor

0: do Vasco da Gama, do Lagarto Futebol Clube. Também quem torce para o Lagarto é o Ronaldo, aí na borracharia na Praça São Domingos. É torcedor do Palmeiras, torcedor do Lagarto. Obrigado pela audiência. Nicolau lá no assentamento, Dr. João, Rominho. Nicolau que é torcedor do Botafogo. Obrigado pela audiência. Cocada aí no assentamento, Dr. João. Obrigado. Também quem está ouvindo é o Major, torcedor do Corinthians, torcedor aí do Lagarto, aí na Avenida Augusto Franco. Também o Jamerson, é torcedor do Corinthians, mora aí próximo ao Batalhão, né? É Jamerson, torcedor do Corinthians, do Lagarto Futebol Clube. Obrigado pela audiência do programa. 8:02 em Lagarto. Até amanhã, se Deus quiser e Ele quer. E amanhã começa a Copa do Mundo de 2026. E o Brasil joga dia 13 contra a seleção de Marrocos. Até amanhã, se Deus quiser e Ele quer. Tchau.
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0: 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Obrigado pela audiência e até o próximo encontro pelos caminhos do esporte.
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0: forma a hora certa.
1: 20 horas e 6 minutos.
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1: Está no ar a Voz do Brasil. As notícias do governo federal que movimentaram o país no dia de hoje.
2: Olá, boa noite.
3: Boa noite para você que nos acompanha em todo o país.
2: Quarta-feira, 10 de junho de 2026.
3: Vamos ao destaque do dia: desenvolvimento ambiental.
2: Presidente Lula assina a nova Política Nacional de Recuperação da Caatinga para, entre outras coisas, enfrentar a desertificação na região Nordeste.
3: E destina 2 bilhões de reais para ações do IBAMA e do ICMBio na bacia do Rio Doce, onde houve o desastre de Mariana.
2: Ações também incluem ampliação de parques nacionais no Piauí, Tocantins, Pará e Rondônia.
3: O presidente destaca que desenvolvimento econômico tem que estar aliado à preservação ambiental.
4: Aprender a ser capitalistas civilizados e não capitalistas destruidores da nossa floresta.
2: E ainda, o presidente recebeu hoje o resultado do trabalho do Conselho de Desenvolvimento Econômico Social Sustentável, no último semestre.
3: O conselhão é formado por representantes dos setores empresarial, sociedade civil e membros do governo.
2: Pacto contra o feminicídio, mudança na escala de trabalho e transição ecológica estiveram entre os temas.
3: Você vai ouvir também investimento em pesquisa e inovação.
2: A gente conversa hoje com Luiz Antônio Elias, presidente da FINEP, a financiadora de estudos e projetos do governo do Brasil.
3: Ele vai falar do papel estratégico que a criação de novas tecnologias tem para o desenvolvimento do país e no

0: posicionamento internacional do Brasil.
1: Hoje, na apresentação da Voz do Brasil, eu, Mariana Jungmann e Luciano Seixas.
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1: Pacto contra o feminicídio, mapa do caminho para a transição ecológica, mudanças na escala semanal dos trabalhadores brasileiros.
0: Temas que foram tratados hoje na reunião do Conselho de Desenvolvimento Econômico Social Sustentável, o Conselhão.
1: O órgão consultivo reúne autoridades, pesquisadores, empresários, representantes de federações e de organizações da sociedade civil.
0: E eles apresentaram ao presidente Lula o resultado do trabalho ao longo do último semestre.
2: Da soberania nacional ao protagonismo global. Este foi o tema do encontro do Conselho de Desenvolvimento Econômico, Social e Sustentável, o Conselhão, que discutiu temas como enfrentamento ao feminicídio, segurança pública, desenvolvimento sustentável e economia. O presidente Lula agradeceu o trabalho dos cerca de 200 conselheiros e reforçou a importância deles em temas que impactam em todo o país.
3: Eu queria agradecer a dedicação de cada mulher, de cada homem que assumiram a responsabilidade de participar desse conselho e preparar propostas para ajudar o governo a fazer coisas diferentes, a fazer coisas apresentadas pela sociedade civil.
2: No tema de combate à violência contra a mulher, foi apresentado um balanço dos primeiros 4 meses do Pacto contra o Feminicídio, assinado pelos poderes Executivo, Legislativo e Judiciário. A primeira-dama, Janja Lula da Silva, destacou os resultados.
4: O tempo médio para análise das medidas protetivas de urgência caiu de 16 dias para cerca de 3 dias. Isso está acontecendo até com o mínimo de 2 horas a gente tem medida protetiva sendo emitida. E mais da metade das decisões, 53, já são proferidas no mesmo dia. Isso é o que importa. E a gente precisa falar muito sobre isso. As mulheres precisam ter essa informação.
2: Na área da economia, o ministro da Fazenda, Dario Durigan, ressaltou os avanços. Ele afirmou que o Brasil tem demonstrado estabilidade econômica, além de crescimento acima da expectativa, e defendeu o fim da escala 6x1, que aguarda a aprovação no Senado, como passo importante no combate às desigualdades.
5: Quem hoje já está na escala 5x2 é quem ganha mais, é quem teve tempo e muitas vezes oportunidade familiar de estudar por mais tempo. E quem está na escala 6x1 são os trabalhadores mais mal remunerados, trabalhadores negros, mulheres. Portanto, é um tema de desigualdade do mundo do trabalho encarar o tema da 6x1.
2: Durante o evento, foram destacadas várias políticas públicas recentes, que partiram de recomendações do Conselhão, como o programa Acredita, o Pacto pela Igualdade Racial e a Lei do Mercado de Carbono. Na área de meio ambiente, o conselheiro Matheus Silva, que é coordenador do Conselho Nacional das Populações Extrativistas e membro mais jovem do Conselhão, apresentou os resultados e disse que é preciso continuar avançando.
6: Sabemos reconhecer os nossos avanços, mas também sabemos que precisamos avançar muito mais, especialmente nessa terra e a crédito com o PRONAF ainda muito distante dos nossos territórios, porque fortalecer a Amazônia é fortalecer o Brasil.
2: O Conselhão é um fórum consultivo que reúne centenas de representantes da sociedade civil, empresários, acadêmicos e movimentos sociais para debater e propor políticas públicas e estratégias de desenvolvimento para o país. Ele foi retomado em 2023 e está em sua 7ª plenária. Reportagem Luciana Colares de Holanda.
1: Recursos para o meio ambiente, criação de novas áreas de proteção ambiental e uma nova iniciativa para a recuperação da Caatinga brasileira.
0: São algumas das medidas anunciadas pelo governo do Brasil nas comemorações pelo Dia Mundial do Meio Ambiente, celebrado em 5 de junho.
1: A repórter Gabriela Noronha acompanhou e traz os detalhes.
7: Recuperação da vegetação nativa aliada à valorização das comunidades tradicionais da Caatinga. Isso é o que propõe o novo programa Recaatingar. A iniciativa do Ministério do Meio Ambiente e Mudança do Clima foi lançada nesta quarta-feira e conta com um aporte inicial de 60 milhões de reais do Banco Nacional de Desenvolvimento Econômico e Social e do Banco do Nordeste. Dentre as ações previstas está o enfrentamento da desertificação no bioma, que está presente em 10 estados e ocupa 11% do território nacional. Outras ações de preservação da Caatinga também fazem parte da Lei da Política Nacional para a Recuperação do Bioma, sancionada nesta quarta-feira pelo presidente Lula, durante a cerimônia em alusão ao Dia Mundial do Meio Ambiente. O presidente lembrou que a sociedade brasileira está mais consciente para a proteção ambiental.
8: Houve uma evolução daqueles que defendem os quilombos, daqueles que defendem a remarcação da terra indígena. Houve uma evolução dos empresários que sabem que hoje eles pagarão com preço muito caro se eles não respeitarem regras mínimas de defesa da questão ambiental. E é uma evolução. Aprender a ser capitalistas civilizados e não capitalistas destruidores da nossa floresta.
7: O pacote de medidas anunciado nesta quarta-feira também incluiu recursos para a Agenda Ambiental Brasileira. São 2 bilhões de reais para investimentos na bacia do Rio Doce, importante região hidrográfica do Sudeste brasileiro e fundamental para o abastecimento, economia e biodiversidade dos estados de Minas Gerais e Espírito Santo. Além disso, 834 milhões de reais do Fundo Clima serão investidos em projetos de restauração da vegetação nativa. Segundo o ministro do Meio Ambiente e Mudança do Clima, João Paulo Capobianco, o objetivo das novas medidas inclui não apenas a conservação do meio ambiente, mas também o fortalecimento da economia nas regiões afetadas.
9: Proteger o meio ambiente não é olhar apenas para as próximas gerações, é cuidar das condições de vida das populações brasileiras no presente.
7: Já o Fundo Amazônia, mecanismo financeiro de captação de doações internacionais para preservação e combate ao desmatamento na Amazônia, recebeu a doação de 270 milhões de reais do Reino Unido. E o número de doadores vem aumentando, como detalhou a diretora socioambiental do BNDES, Tereza Campelo.
10: Passamos, assim, nesse seu mandato, presidente, de 2 doadores para 9 doadores, mostrando que o Brasil tem compromisso com essa agenda para ajudar a salvar o planeta.
7: No campo da conservação ambiental, foram assinados atos que ampliam os parques nacionais da Serra das Confusões e de 7 cidades no Piauí e criam o Parque Nacional do Tanaru, em Rondônia, e a área de proteção ambiental do Paleocanal do Rio Tocantins, no Pará. Reportagem Gabriela Noronha.
0: Talvez você ainda não conheça a FINEP, empresa financiadora de estudos e projetos.
1: Ela é ligada ao Ministério da Ciência, Tecnologia e Inovação e tem o papel de transformar o potencial científico e tecnológico brasileiro em projetos de inovação.
0: E essa inovação científica vai se converter depois em novos produtos, serviços, medicamentos, tecnologias que você usa no seu dia a dia.
1: Hoje nós conversamos com o presidente da FINEP, Luiz Antônio Elias, para saber mais sobre esse trabalho e sobre o novo momento da empresa, com o apoio de projetos de maior complexidade. Boa noite, presidente.
11: Boa noite, agradeço o convite. É muito importante para a FINEP estar aqui presente e apresentar os projetos que nós estamos fazendo nesse imenso Brasil.
1: Então, vamos justamente começar explicando melhor para o nosso ouvinte, para quem não conhece, que tipo de projetos a FINEP financia, qual que é o papel da empresa nesse desenvolvimento tecnológico do país.
11: A FINEP se consolida nessas últimas 5 décadas. Ela foi fundada em 1967, como a instituição mais importante no fomento à infraestrutura científica, portanto, aos laboratórios, à geração do conhecimento, à capacidade de desenvolvimento tecnológico, portanto, às startups, às ICTs, e à capacidade de inovação no Brasil, oferecer crédito às empresas para que elas possam impulsionar as suas cadeias de valor e aumentar o valor agregado dos seus produtos. Mas ainda no momento de um risco geopolítico intenso, ou seja, nós vivemos um momento muito difuso a nível internacional. A ideia do multilateralismo se esgota e a percepção de que as políticas industriais devem estar cada vez mais retomadas. A FINEP também exerce o papel central na retomada da política industrial no Brasil.
0: Bem, para isso, a empresa recebeu um aporte de 3 bilhões e meio de reais para o financiamento de novos projetos, né? De onde vieram esses recursos e quais são as prioridades?
11: Os recursos que de 3,5 bilhões, na verdade, eles advêm para a capitalização da FINEP. A FINEP, na verdade, esse ano deverá receber 17,7 bilhões de reais do FNDCT. O FNDCT é criado

0: 1969, é o maior fundo de desenvolvimento da América Latina para a área científica e para a área tecnológica e de inovação. Esse ano é um ano histórico, são 17,7. Além disso, nós teremos acesso, por determinação do presidente Lula, que colocou esta agenda na centralidade do processo de desenvolvimento brasileiro, mais 25 bilhões de reais para o crédito. Subentende que a FINEP deverá estar operando em processos de crédito direto e nas operações indiretas, mais na infraestrutura científica, quase 40 bilhões de reais esse ano.
1: Agora, o senhor mencionou na sua primeira resposta todo o contexto geopolítico que a gente vem vivendo, e existe um posicionamento estratégico da FINEP quando a gente fala da inserção internacional do Brasil, né? Porque a empresa acaba ajudando aí a definir onde o país vai apostar em desenvolver as suas pesquisas, seu desenvolvimento. Quais são essas áreas? Qual é a escolha estratégica nesse momento para o desenvolvimento de inovação no Brasil?
0: Nós estamos muito condicionados àquilo que se chama da nova indústria Brasil. No processo de reconstrução e transformação com o presidente Lula, nós entendemos que era necessário construir, por missões, uma nova estrutura industrial, baseada em capacidade científica, orientando a parte de inovação para a agroindústria, para a defesa, para a transformação digital, para a descarbonização, para perceber a mobilidade urbana, é necessário que a gente dê mais qualidade de vida à população e saneamento, e olhar também a base de infraestrutura para toda a parte de genética, ou seja, bioinsumos e biotecnologia. Isso acompanha a fronteira do conhecimento no mundo, que cada vez mais, pela emergência climática ou pelo olhar da introdução da inteligência artificial e pela robótica avançada, precisa ser alterado. Um dado importante para os ouvintes. 60% da pauta de exportação hoje brasileira ainda se condiciona a recursos naturais. Nós temos que ser protagonistas. Se queremos ser protagonistas, temos que cada vez mais incentivar a capacidade científica e olhar a fronteira do conhecimento agregando valor ao produto nacional.
2: Presidente, a partir do desenvolvimento dessas novas tecnologias nesses setores, como fazer, como converter isso em desenvolvimento na melhora da vida das pessoas?
0: Isso melhora porque nós estamos apoiando projetos na área de vacinas, por exemplo. Nós estamos apoiando projetos na área de bioinsumos, que é necessário para a questão de alimentos. Nós estamos apoiando projetos na área de fertilizantes. Estamos apoiando projetos relacionados à descarbonização. Portanto, isso, como o presidente Lula colocou muito claramente, nós estamos num momento de estabilidade e precisamos avançar em áreas que são estratégicas para o conhecimento brasileiro. Temos uma matriz energética extremamente limpa. Aproveitar isso nessa transição energética no mundo é colocar o Brasil naquilo que eu chamei, no protagonismo social e no protagonismo internacional.
1: Pois é, e a FINEP vem recebendo mais recursos ao longo dos últimos anos, e isso também se converteu em projetos de maior complexidade que vêm sendo apoiados por
0: ela,
1: né?
0: Com certeza, com certeza. A subvenção econômica que lançamos recentemente, são 3,3 bilhões de reais na gestão da ministra Luciana Santos, são em áreas justamente que são o núcleo duro do conhecimento, para que a gente possa fazer a diferença. Em quê? Na agroindústria, na mobilidade. E uma questão importante, olhamos o social na agricultura familiar e na diferença, ou seja, nas assimetrias territoriais que a gente precisa corrigir, olhando a dimensão do Brasil, que é continental. Portanto, na subvenção econômica, tem uma proposta de 300 milhões de reais para o Norte, Nordeste e Centro-Oeste impulsionar suas cadeias locais.
2: E como é que a FINEP atua em diferentes regiões do país para diminuir essa desigualdade?
0: Ela atua, na verdade, nesses segmentos que eu acabei de mencionar e percebendo também o local. Mais ainda, ela atua de forma vertical na estruturação de políticas com as fundações de amparo à pesquisa, nos programas que nós chamamos de Centelha e Tecnova, olhando o empreendedorismo local, olhando as startups locais, olhando as ICTs locais. Também impulsiona pela via do que eu chamei da infraestrutura, com as universidades. O hub do conhecimento está nas universidades. É preciso que a gente cada vez mais impulsione laboratórios de conhecimento que gerem capacidade e resultado para a sociedade brasileira.
1: Toda uma cadeia, né, presidente?
0: Toda uma cadeia.
1: Muito bem, nós conversamos com Luiz Antônio Elias, presidente da FINEP, a financiadora de estudos e projetos do governo federal. Muito obrigado pela sua entrevista à Voz do Brasil.
0: Eu que agradeço essa oportunidade para a FINEP e para o momento tão importante que essa instituição está vivendo hoje.
2: O novo PAC, Programa de Aceleração do Crescimento, já executou 90% dos recursos previstos até 2026.
1: São obras, programas e planos de governo que estão com andamento adiantado.
2: O programa prioriza as regiões mais vulneráveis do país e com menos acesso a serviços públicos.
3: Estradas, moradias, escolas, hospitais, obras de saneamento, energia e mobilidade urbana. Os investimentos em infraestrutura avançam em todo o país. já foram executados praticamente 90% dos recursos previstos para o novo PAC até

0: ao final deste ano, o que corresponde a 1 trilhão e 200 bilhões de reais. Quase 11 mil empreendimentos contratados já foram concluídos. Entregas que ajudam a gerar emprego e renda no país, de acordo com Roberto Nami Garibe Filho, secretário especial do Programa de Aceleração do Crescimento.
1: Nós estamos batendo um recorde esse ano de investimento em infraestrutura. Isso fez sentir tanto no, na menor taxa de desemprego da história, que atingimos 5,4 se você pegar os 12 anos, e temos também a maior massa salarial. Nesses dados você consegue ver a presença do PAC, porque ele tem um efeito multiplicador sobre a economia bastante forte e isso impacta na vida cotidiana das pessoas.
0: Na área de habitação, por exemplo, foram entregues quase 2 milhões de moradias por meio do programa Minha Casa Minha Vida até março deste ano. Na educação, foram criados 111 institutos federais e 100 mil escolas em todo o país passaram a contar com rede Wi-Fi. Na área de concessões, foram realizados 57 leilões federais de rodovias, ferrovias, portos e aeroportos em 3 anos. O novo PAC também investe em obras de prevenção de desastres e adaptação às mudanças climáticas, para aumentar a proteção da população, como explica o secretário Roberto Nami Garibe Filho.
1: Nós estamos investindo quase 16 bilhões em prevenção ao risco. O nosso investimento ele é distribuído, né, levando em consideração quanto cada cidade está, de alguma forma, suscetível a esse tipo de risco, tanto de alagamento como de encosta.
0: Roberto Nami ressaltou ainda os investimentos em mobilidade urbana. São quase 16 bilhões de reais destinados à renovação de frota, com a entrega de veículos menos poluentes e mais confortáveis para a população. Lançado em 2023, o novo PAC foi estruturado em torno da industrialização, da transição ecológica e da redução das desigualdades sociais e regionais. O programa estabelece critérios de seleção que priorizam regiões com menor índice de desenvolvimento humano, maior déficit de serviços públicos e menor capacidade fiscal. Reportagem Pablo Mundim.
2: Uma nova terapia desenvolvida por pesquisadores brasileiros pode mudar o cenário dos tratamentos de cânceres hematológicos, como os linfomas.
3: Segundo os resultados preliminares divulgados hoje, a terapia CAR-T-cell tem quase 90% de eficácia, com redução ou desaparecimento dos tumores.
2: O estudo contou com 100 milhões de reais do governo federal e já foi aplicado em 25 pacientes do Sistema Único de Saúde.
3: O ministro da Saúde, Alexandre Padilha, acompanhou a divulgação em São Paulo e comemorou os resultados.
4: Nós recebemos aqui os resultados preliminares, são muito animadores, mais de 87% de resultado positivo de pacientes que já tinham passado por outras formas de tratamento, tanto quimioterapia, radioterapia, transplante, e que vem agora no CAR-T-cell uma esperança nesse tratamento.
2: Mais 81 pacientes vão receber o tratamento até o fim do ano.
3: A expectativa é que, com a confirmação dos resultados e o registro sanitário da Agência Nacional de Vigilância Sanitária, a terapia passe a ser oferecida em todo o território nacional.
2: A partir da semana que vem, o contribuinte que quiser regularizar débitos com a União vai precisar de níveis maiores de segurança ao usar a conta gov.br.
3: A mudança acontece a partir do dia 15 de junho, quando passará a ser exigido os níveis prata ou ouro no aplicativo ou site.
2: Saiba como elevar a segurança da sua conta gov.br na reportagem de Márcia Fernandes.
5: Na Procuradoria-Geral da Fazenda Nacional, é possível consultar dívidas com a União, negociar e parcelar débitos, emitir guias de pagamento e certidões de regularidade fiscal. A partir de 15 de junho, pessoas físicas só poderão acessar o portal Regularize da Procuradoria utilizando contas gov.br com nível prata ou ouro. Usuários com conta bronze serão alertados sobre a necessidade de elevar o nível de segurança. E depois do dia 15, se mantiverem a conta bronze, terão acesso bloqueado. A coordenadora nacional de atendimento da Procuradoria-Geral da Fazenda Nacional, Raquel de Carvalho, explica que a medida busca aumentar a segurança de quem procura o órgão.
6: Essa medida foi uma medida de segurança para a proteção dos dados do cidadão e das transações que ele realiza dentro do portal.
5: A conta gov.br funciona como uma identidade digital. Ela dá acesso a mais de 4.600 serviços federais. Atualmente, existem 176 milhões de contas ativas no gov.br. Mais de 118 milhões já estão nos níveis prata e ouro, mais seguros. O nível bronze tem segurança básica, com autenticação apenas pelo CPF e senha cadastrada. Raquel de Carvalho, da Procuradoria, explica como aumentar o nível de segurança e mudar a conta gov.br para prata ou ouro.
6: Ele pode fazer isso por meio da autenticação bancária, ou então ele pode fazer um reconhecimento facial, muito simples o procedimento. Ele pode fazer sem sair de casa.
5: Para regularizar a situação de dívidas com a União, acesse o site regularize.pgfn.gov.br. Reportagem, Márcia Fernandes.
3: O Pix, sistema de pagamento instantâneo criado pelo Banco Central, que já virou queridinho dos brasileiros, será reconhecido como marca de alto renome.
2: A principal característica desse reconhecimento é a proteção da marca em todos os ramos da atividade econômica.
3: Isso impede que qualquer outra empresa utilize o mesmo nome ou termo semelhante, mesmo que seja para vender um produto ou serviço diferente do original.
2: Trata-se da primeira marca vinculada ao governo federal a contar com o reconhecimento pelo INPI, Instituto Nacional de Propriedade Industrial.
3: E atenção, estudantes que ainda não fizeram a inscrição para participar do Exame Nacional do Ensino Médio.
2: O prazo está terminando, vai só até sexta-feira, dia 12.
3: Alunos de escolas públicas e beneficiários do Pé de Meia contam com a inscrição pré-preenchida esse ano. Mas, ainda assim, precisam entrar na página do participante e confirmar a participação.
2: Lembrando que as provas estão marcadas para os dias 8 e 15 de novembro desse ano.
3: A taxa de inscrição é de R$ 85,00 e pode ser paga até 17 de junho.
2: E essas foram as notícias do Governo do Brasil.
3: Uma realização da Secretaria de Comunicação Social da Presidência da República.
2: Com produção da empresa Brasil de Comunicação.
3: Fique agora com o Minuto do TCU. Em seguida, as notícias do Poder Judiciário e do Congresso Nacional. Boa noite.
2: Boa noite para você e até amanhã.
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9: O Tribunal de Contas da União analisou as contas do presidente da República referentes ao exercício de 2025. Durante a sessão de hoje, o relator do processo, ministro Benjamin Zimler, apresentou a conclusão da avaliação técnica que verifica se os recursos do governo federal foram aplicados corretamente.
10: O Tribunal de Contas da União é de parecer que as contas atinentes ao exercício de 2025, de responsabilidade do excelentíssimo senhor presidente da República, Luiz Inácio Lula da Silva, estão em condições de serem aprovadas pelo Congresso Nacional com ressalvas.
9: Segundo a análise, as contas estão de acordo com os princípios constitucionais e legais. Apesar disso, o documento apresenta, além das ressalvas, alertas ao governo federal. Saiba mais em tcu.gov.br.
8: 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Você vai ouvir agora notícias do Poder Judiciário.
11: STF começa a julgar recursos contra a responsabilidade de redes sociais.
12: TSE aprova nova política de segurança da informação.
11: STJ define que pena por crime cometido sob livramento condicional começa após o fim do benefício.
12: Boa noite, eu sou o Arthur Filho.
11: E eu sou Walter Lima.
12: O plenário do Supremo Tribunal Federal começa a analisar recursos contra a tese do julgamento do Marco Civil da Internet.
11: O julgamento vai continuar na sessão de amanhã. Marta Ferreira.
13: O ministro Dias Toffoli começou o voto explicando que a tese fixada pela Corte deve ser analisada a partir de uma posição institucional do Supremo Tribunal Federal e não considerando os votos individuais dos ministros. Sobre a questão da responsabilidade solidária, ele esclareceu que após a notificação, a responsabilidade do provedor de aplicações por omissão injustificada deve ser tratada como solidária. Já sobre o ponto da tese fixada pelo Supremo, que trata dos crimes contra a honra, Toffoli propôs um ajuste para substituir a expressão crime contra a honra por violação à honra por crime ou ilícito civil. O ministro vai continuar o voto na sessão plenária de amanhã.
12: Tribunal Superior Eleitoral aprova nova política de segurança da informação.
11: A ideia é reforçar a proteção dos sistemas eleitorais, das urnas eletrônicas e dos dados da Justiça Eleitoral. Estevam Furtado.
14: A medida reúne regras de segurança cibernética em todo o país. Já começa a valer após a publicação da resolução. Entre as mudanças estão a adoção de procedimentos padronizados para gestão de riscos, proteção de dados, controle de acesso, monitoramento de vulnerabilidades e resposta a ataques cibernéticos. A política também prevê o uso seguro de tecnologias como inteligência artificial e computação em nuvem.
12: A pena por crime cometido durante o livramento condicional só começa a ser cumprida no dia seguinte ao fim desse benefício.
11: O entendimento é do Superior Tribunal de Justiça, Fátima Uchoa.
15: A tese definida pela terceira sessão deve ser observada por juízes e tribunais de todo o país. Um preso cometeu novo crime durante o livramento condicional e mesmo sem revogar o benefício, o Tribunal de Justiça do Rio de Janeiro contabilizou simultaneamente como pena cumprida o período entre a prisão preventiva e o fim do livramento condicional. Mas o STJ considerou não ser possível contar o mesmo período de prisão em duas execuções penais diferentes. Segundo o relator ministro Sebastião Reis Júnior, o STJ entende que se o livramento condicional não foi suspenso ou revogado até o fim do período de prova, a nova execução penal só deve começar no dia seguinte ao fim do benefício.
12: A Justiça do Trabalho itinerante chega este mês no Oiapoque, no Amapá.
11: Uma variedade de serviços de graça para a população. Marla Lacerda.
16: Todo mundo que mora nas aldeias de Manga e Espírito Santo, no estado do Amapá, pode aproveitar. Essa é a oportunidade para quem precisa colocar em dia a documentação jurídica, receber orientações sobre problemas trabalhistas e previdenciários, emitir documentos e até mesmo receber atendimento fisioterapêutico e psicológico. Informações sobre serviços, locais e datas no site do TST.
12: Ministério Público Federal solicita que a União defina regras para garantir acessibilidade em sites públicos e privados.
11: A obrigação prevista na Lei Brasileira de Inclusão há mais de 10 anos ainda não é cumprida devido à falta de regulamentação. Vanessa Pereira.
17: Em agosto de 2025, o MPF expediu recomendação para que as diretrizes de acessibilidade digital fossem finalmente definidas. Mas passados mais de 9 meses, os pedidos do órgão não foram acatados. Agora, na ação, o MPF pede que o governo federal regulamente em até 2 meses o artigo 63 da Lei Brasileira de Inclusão, que torna obrigatória a acessibilidade na internet, e apresente em até 4 meses um plano de transição para adaptar os sites.
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12: A você, uma boa noite.
11: E até amanhã.
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5: Eu sou Paula Groba.
18: E eu sou Humberto Pinheiro.
5: E estes são os destaques de hoje do Jornal do Senado, que começa agora.
18: Aprovada a proposta que permite renegociação de dívidas rurais.
5: PEC que dá ampla autonomia ao Banco Central segue para o plenário.
18: Senado aprova piso de R$ 13.600 para médicos e dentistas. Proposta vai à Câmara.
5: Boa noite.
18: Boa noite.
19: O Senado aprovou a proposta que cria uma linha de financiamento com recursos do Fundo Social do Pré-Sal para a renegociação de dívidas de produtores rurais. O texto, vindo da Câmara dos Deputados, previa inicialmente que os recursos desse fundo deveriam beneficiar os produtores rurais prejudicados por calamidades públicas.
20: No Senado, o relator senador Renan Calheiros, do MDB de Alagoas, alterou a proposta para ampliar os casos em que os produtores podem ser beneficiados. A senadora Tereza Cristina, do Progressistas de Mato Grosso, defendeu a busca do entendimento com a equipe do governo antes da votação. Mas, diante da falta de acordo, a votação foi mantida pelo presidente Davi Alcolumbre. A votação em plenário foi simbólica e a proposta retorna à

0: Câmara dos Deputados, já que foi alterada no Senado.
1: E agentes de saúde e de combate às endemias, profissionais que atuam em comunidades urbanas, rurais e indígenas, podem ganhar o direito a uma aposentadoria diferenciada. Uma proposta aprovada pela Comissão de Constituição e Justiça prevê o benefício para quem comprovar 25 anos de contribuição e de exercício da atividade, com idade mínima de 57 anos para mulheres e 60 para homens.
0: O texto também estabelece regras de transição e prevê apoio financeiro da União para ajudar estados e municípios a custear a medida. A PEC segue agora para o plenário com pedido de tramitação especial. Repórter Bruno Lourenço.
2: A proposta de emenda à Constituição diz que esses profissionais poderão se aposentar com idade mínima de 57 anos para mulheres e 60 anos para homens, desde que comprovem 25 anos de contribuição e de efetivo exercício na atividade. O senador Irajá, do PSD do Tocantins, destacou o papel indispensável desses profissionais na ponta da saúde, especialmente nas comunidades mais carentes.
3: Um reconhecimento, um trabalho histórico dedicado por toda uma vida a essas pessoas que são brasileiros e brasileiras, que são, como eu costumo dizer, o SUS do Brasil de carne e osso. Eles são, sim, o SUS de carne e osso no Brasil e que nos representam em todos os lares brasileiros.
2: A proposta também cria regras de transição para quem já está na atividade. Além disso, considera a carreira como essencial e exclusiva de Estado, proibindo a contratação terceirizada ou temporária, salvo em casos de emergência em saúde pública. Para evitar o sufoco nas contas dos municípios e estados, a proposta determina que a União prestará assistência financeira complementar para compensar o aumento das despesas decorrentes das novas aposentadorias.
1: Ontem, o presidente do Senado, Davi Alcolumbre, alertou em plenário para a dificuldade de avançar com propostas que criam pisos salariais e novas despesas obrigatórias. Segundo ele, mais de 30 projetos em tramitação tratam de remuneração ou jornada de trabalho de diferentes categorias profissionais.
0: Davi Alcolumbre afirmou que reconhece a importância das reivindicações, mas defende que o impacto nas contas públicas precisa ser avaliado com cautela. O senador argumentou que a aprovação de um piso pode gerar pressão para a votação de outras propostas semelhantes e questionou se a União, os estados e os municípios teriam condições de absorver esses custos.
4: No ano de eleição, isso aqui é muito complexo. Porque o que botar para votar isso aqui, todo mundo vai votar sim, por conta da eleição, e vai ter que arrumar 10 Brasil para pagar. E aí fica sendo eu o culpado que não quer dar um piso para o médico. O piso para o médico que salva a vida das pessoas no pronto atendimento. O piso para o enfermeiro. Meu Deus, bora dar. Mas o Brasil comporta isso? O Brasil vai resistir? As finanças públicas vão resistir? Na marcha dos prefeitos eles solicitaram que não votasse, porque o orçamento do Brasil não cabe.
1: Profissionais responsáveis pela confecção e adaptação de próteses e órteses ortopédicas podem passar a ter atividade regulamentada em todo o país.
0: O plenário do Senado aprovou o projeto que define as atribuições e estabelece os requisitos de formação para o exercício da profissão. Repórter Douglas Castilho.
5: O projeto voltou à análise a pedido da senadora Mara Gabrilli, do PSD de São Paulo, e define que protesistas e ortesistas são todos aqueles especialistas que profissionalmente tomam as medidas e confeccionam próteses, mas também aqueles que confeccionam palmilhas e calçados ortopédicos, mesmo que em oficina própria. Para além disso, há a exigência de que os profissionais participem de atualizações constantes a respeito das melhores práticas e modelos disponíveis. A senadora ressaltou os efeitos práticos da aprovação do projeto.
6: A gente está falando da regulamentação de uma profissão que vai mudar o destino do nosso país, que hoje demora 5 anos para entregar uma cadeira de rodas, entregar uma prótese, uma órtese, porque a gente não tem a regulamentação dessa profissão.
5: O processo de capacitação dos especialistas deverá ocorrer em escolas e cursos de educação técnica de nível médio e conteúdo multiprofissional de áreas como psicologia, biomecânica, fisioterapia e anatomia. O texto garante o ofício aos que estão no mercado há pelo menos 5 anos, comprovando curso de atualização. O projeto vai à sanção presidencial.
1: E avançou no Senado a proposta que cria a Universidade Federal do Esporte.
0: Aprovado pela Comissão de Esporte, o projeto prevê uma instituição voltada à formação acadêmica e à pesquisa no setor. O texto segue agora para votação no plenário. Repórter Rodrigo Rezende.
7: Com sede em Brasília, a Universidade Federal do Esporte, UFSport, terá por objetivo promover o ensino, a pesquisa, a extensão e a inovação no campo da ciência esportiva. Também terá foco na formação e aperfeiçoamento de gestores da área e preocupação na inclusão de pessoas com deficiência. A senadora Leila Barros, do PDT do Distrito Federal, relatora da proposta, ressalta que essa é uma demanda antiga dos profissionais da área e que a expectativa é que a instituição auxilie na obtenção de bons resultados pelos atletas brasileiros.
8: A Universidade de Esportes já era uma demanda do setor, né? A gente tem um potencial enorme. Então, a gente sentia falta nesse setor, na área da ciência, da inovação, um espaço, um local em que a gente pudesse fazer essas atualizações e rapidamente chegar ao setor esportivo brasileiro.
7: Os recursos financeiros para a implantação e manutenção da UFSport virão do Orçamento Geral da União, mas com a possibilidade de auxílios e subvenções por entidades públicas e particulares. Também poderão ser feitos convênios para obtenção de recursos com instituições internacionais. Os cargos técnicos e docentes serão preenchidos por concurso público.
1: A Comissão de Constituição e Justiça aprovou a proposta que garante orçamento próprio e autonomia operacional ao Banco Central.
0: A PEC segue para o plenário, mas a liderança do governo pediu que a votação seja adiada por algumas semanas. As informações com o repórter Bruno Lourenço.
2: A proposta de emenda à Constituição aprovada na Comissão de Constituição e Justiça transforma o Banco Central de autarquia para entidade pública de natureza especial, com autonomia técnica, administrativa, orçamentária e financeira. Retira o Banco Central de vinculação a ministério ou a qualquer órgão ou sistema da administração pública e de tutela ou subordinação hierárquica. O relator, senador Plínio Valério, do PSDB do Amazonas, chegou a fazer um apelo para que a PEC, há mais de 2 anos sendo discutida, fosse votada.
9: O Banco Central precisa, essa autonomia, ela fortalece não só o sistema financeiro brasileiro, traz segurança, traz muita segurança para todos nós, cidadãos comuns.
2: O líder do governo, senador Jacques Wagner, do PT da Bahia, manifestou algumas discordâncias em relação ao texto, mas disse que não criaria obstáculo para a votação na CCJ.
10: Eu só estou dizendo que eu preciso responder ao meu ministro da Fazenda, que seja 1 semana, 2 semanas, porque ele construiu um texto, eu apresentei na forma de emenda, Vossa Excelência rejeitou.
2: Por se tratar de emenda à Constituição, a proposta ainda precisa passar por 2 turnos de votação no plenário, onde terá que receber a aprovação de 49 dos 81 senadores.
1: E o Senado aprovou a indicação do ministro do Superior Tribunal de Justiça, Benedito Gonçalves, para o cargo de Corregedor Nacional de Justiça até 2028. Entre as atribuições do corregedor estão a apuração de denúncias e reclamações disciplinares contra magistrados e a fiscalização de atividades do Judiciário.
0: Com edição de Paula Groba e trabalhos técnicos de Eliseu Caires, o Jornal do Senado fica por aqui. Acompanhe agora as notícias da Câmara dos Deputados. Boa noite.
1: Boa noite e até amanhã.
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12: Comissão da Câmara aprova a redução da maioridade penal para 16 anos.
13: Plenário ratifica acordos comerciais com Singapura e nações europeias.
12: Parlamentares lançam agenda com pautas prioritárias para as mulheres.
14: Boa noite. Congresso Nacional apresenta a agenda legislativa Mulheres do Brasil. O repórter Luiz Cláudio Canuto acompanhou o evento e tem mais informações.
15: A criação de cotas femininas em vagas no Poder Legislativo é uma das prioridades apresentadas por deputadas e senadoras para este ano. O projeto faz parte da agenda legislativa Mulheres do Brasil, que foi lançada em sessão solene do Congresso Nacional nesta quarta-feira. A agenda destaca leis já aprovadas e que precisam de apoio para implementação e também projetos que estão sendo analisados na Câmara e no Senado, considerados mais relevantes para desenvolvimento de ações com impacto na vida da mulher na sociedade. A mudança que cria cotas de 20% para mulheres nos legislativos federal, estaduais e municipais está no projeto que institui um novo Código Eleitoral no Brasil e consolida leis e resoluções do Tribunal Superior Eleitoral em um único texto para simplificar as normas eleitorais e processuais do país. A coordenadora dos Direitos da Mulher na Câmara, deputada Jaque Rocha, do PT do Espírito Santo, afirma que apenas por meio da elaboração de leis, do aperfeiçoamento das políticas públicas e da fiscalização das ações do Estado, ocorre o aumento das oportunidades para os brasileiros.
16: A democracia só se fortalece quando mais mulheres participam da vida pública e têm as suas vozes representadas nas instituições. Mas a presença não se resume a números ou a estatísticas, porque quando uma mulher ocupa a política, não é apenas uma cadeira que se preenche, é a democracia que se amplia.
15: A deputada Tabata Amaral, do PSB,

0: vem. Ela também lembrou a lei da distribuição de absorventes em farmácias populares e a lei que estabelece a referência em escolas das mulheres importantes na história do Brasil. Também se referiu à lei que cria cotas para a presença de mulheres em conselhos de empresas públicas e mistas.
1: A gente precisa ter nesses conselhos pelo menos um terço de mulheres e dentro desse um terço reservado para mulheres negras e para mulheres com deficiência. Como a senadora Dorinha trouxe, não dá para travar a luta por igualdade sem olhar para as mulheres negras, sem olhar para as mulheres com deficiência. Então essa é uma grande vitória que nós tivemos.
0: A agenda legislativa do Grupo Mulheres do Brasil foi elaborada pela Secretaria da Mulher numa parceria entre deputadas e senadoras. A agenda legislativa apresentada neste ano tem 7 eixos. Enfrentamento à violência contra a mulher, participação política e representatividade, autonomia econômica e trabalho, saúde da mulher, orçamento sensível ao gênero, educação e formação e violência digital, além de inteligência artificial e ambiente online. Da Rádio Câmara de Brasília, Luiz Cláudio Canuto.
2: Economia. Luiz Lima, do Novo do Rio de Janeiro, menciona editoriais da imprensa que criticam a condução econômica do governo federal e o aumento dos gastos públicos. Ele alerta que a redução da jornada de trabalho pode agravar o desequilíbrio fiscal do país.
3: Na opinião de Luiz Lima, a redução da jornada afeta trabalhadores comissionados, como garçons e vendedores, e força pequenos comércios a aumentarem suas despesas com contratações. Ele avalia que a inflação dos alimentos vai corroer ainda mais o valor real do salário mínimo.
2: Tadeu Venneri, do PT do Paraná, rebate as propostas de privatizar os Correios e Telégrafos diante do déficit financeiro. O parlamentar argumenta que a lógica puramente comercial para a estatal prejudicaria o atendimento a pequenos municípios e regiões isoladas.
3: De acordo com Tadeu Venneri, os Correios exercem um papel social indispensável na distribuição de benefícios e na integração nacional, que não pode ser medido apenas pelo lucro. Ele cobra apoio do parlamento e do governo para valorizar os trabalhadores e recuperar o caixa da empresa.
2: Trabalho. Denise Pessoa, do PT do Rio Grande do Sul, apresentou projeto que institui medidas para o acolhimento de trabalhadoras após o fim da licença maternidade. A deputada justifica que o período de retorno ao trabalho costuma ser marcado por demissões e exclusão profissional.
3: O projeto de Denise Pessoa estabelece que empresas com mais de 20 funcionários adotem programas de atualização e preservação de cargos para as mães. Segundo ela, o mercado de trabalho não pode obrigar que elas escolham entre a carreira profissional e a maternidade.
2: Política. O Conselho de Ética aprovou nova suspensão por 60 dias do deputado Marcos Polon. A repórter Noelle Nobre acompanhou a votação.
4: O Conselho de Ética e Decoro Parlamentar da Câmara dos Deputados aprovou a suspensão do mandato do deputado Marcos Polon, do PL de Mato Grosso do Sul, por 60 dias. A punição foi recomendada pelo relator do caso, deputado Ricardo Maia, do MDB da Bahia. Marcos Polon é alvo de uma representação apresentada pela mesa diretora da Câmara. Ele é acusado de ter feito declarações de cunho ofensivo e depreciativo contra o presidente da Câmara, Hugo Mota, durante manifestação em Campo Grande, em agosto do ano passado. Marcos Polon disse que recorrerá da decisão à Comissão de Constituição e Justiça. A decisão final será do plenário da Câmara.
5: Estamos caminhando para um novo tipo de, abre aspas, democracia, onde o judiciário modula as leis e acaba punindo as pessoas por emitir opiniões. E isso jamais poderia adentrar nesse recinto. É que nessa casa aqui se encontram 100% dos votos válidos.
4: Em maio, o deputado Marcos Polon já teve outra decisão pela suspensão do mandato por 60 dias, aprovada pelo Conselho de Ética por ter ocupado a mesa diretora da Câmara em uma sessão do plenário de agosto de 2025. Polon recorreu à CCJ da decisão. Da Rádio Câmara de Brasília, Noelle Nobre.
2: Eleições.
3: Hildo Rocha, do MDB do Maranhão, analisa pesquisas de intenção de voto para o governo estadual e cita estudos sobre comportamento eleitoral para defender que governos bem avaliados tendem a influenciar a escolha de sucessores.
2: Hildo Rocha afirma que o cenário no Maranhão ainda pode mudar até as eleições, apesar dos levantamentos divulgados nos últimos meses. Ele avalia que a presença dos pré-candidatos na capital e no interior do estado deve pesar na formação do voto.
3: Valdir Trindade, do Republicanos da Paraíba, assume uma cadeira na Câmara e, em seu discurso de posse, afirma seu compromisso em priorizar a justiça